a cabeça e siga em frente. Porque é dessa forma que a gente consegue algo na vida. Passando os momentos difíceis, momentos bons, mas a gente chega lá. Tá bom? Tenha fé. Você tem força. Ergue a cabeça e siga em frente. Porque é dessa forma que a gente consegue algo na vida. Passando os momentos difíceis, momentos bons, mas a gente chega lá. Tá bom?

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1: Olá, amigos. Quem fala aqui é Franley. Quero dizer o seguinte. Para você ter êxito na fé, você precisa ter fé. Se você não tiver fé, você não vai ter êxito. Saiba de uma coisa, que um dos melhores remédios, melhor antibiótico, é a fé. Você quer que dê certo sua fé? Se concentre, levante as mãos para cima, se encoste em qualquer, numa parede, em qualquer coisa. E peça a Deus aquilo que lhe interessa. E tenha fé. Se você fizer isso, vai dar certo, vai dar certo. Quem está falando aqui é Franley. Essa oração foi feita aqui na sede da Rede Rádio Verde Campos. Com todos os funcionários daqui da rádio. Todos nós fizemos com fé, pedindo para que você tenha saúde, nossos ouvintes, nossos queridos amigos. Então, só quero dizer para você, tenha fé e reze conosco esse Pai Nosso.
2: Pai nosso que estais nos céus, santificado seja o vosso nome. Venha a nós o vosso reino. Seja feita a vossa vontade, assim na terra como no céu. O pão nosso de cada dia nos dai hoje. Perdoai as nossas ofensas, assim como nós perdoamos a quem nos tem ofendido. E não nos deixeis cair em tentação, mas livrai-nos do mal. Amém. Ave Maria, cheia de graça, o Senhor é convosco. Bendita sois vós entre as mulheres. Bendito é o fruto do vosso ventre, Jesus. Santa Maria, Mãe de Deus, rogai por nós, pecadores, agora e na hora de nossa morte. Amém.
3: Esse Pai Nosso e Ave Maria é um oferecimento da família da Rede de Rádio Verdes Campos Sat e suas afiliadas. Para todas as pessoas que estão nesse momento passando por situação difícil nos hospitais, com a Covid ou com outras doenças. E também para todas as famílias que estão sofrendo porque perderam seus entes queridos. Rogamos a Deus que Ele console cada coração sofredor nesse momento tão difícil nas nossas vidas. A família da Rede de Rádio Verdes Campos Sat e suas afiliadas têm a certeza que juntos vamos passar por tudo isso e sair do outro lado mais forte.
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5: Olá, boa noite.
6: Boa noite para você que nos acompanha em todo o país.
5: Terça-feira, 12 de maio de 2026.
6: Vamos ao destaque do dia, mais de 11 bilhões de reais no combate ao crime organizado.
5: O governo do Brasil lança plano com foco na desarticulação financeira e operacional de facções criminosas.
6: Presidente Lula destaca a união com estados e municípios para enfrentar a violência e garantir a segurança de todos os brasileiros.
7: O território será devolvido ao povo brasileiro de cada cidade e de cada estado.
5: E ainda, o governo do Brasil zera impostos de importação sobre compras internacionais, a chamada taxas das blusinhas.
6: O imposto vale para importação de produtos de até 50 dólares, cerca de 250 reais.
5: E você vai ouvir também prevenção e controle aos incêndios florestais.
6: Novos equipamentos foram entregues para reforçar a ação no Cerrado e Pantanal.
5: O investimento de 150 milhões de reais do Fundo Amazônia, Gabriela Noronha.
8: Os equipamentos entregues vão fortalecer a atuação em áreas de difícil acesso e reduzir o tempo de resposta aos incêndios no Cerrado e Pantanal.
6: Hoje, na apresentação da Voz do Brasil, eu, Luciana Vasconcelos e Nazi Brum.
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6: Um plano para combater o crime no país.
5: O programa Brasil contra o Crime Organizado conta com investimentos e financiamentos que ultrapassam os 11 bilhões de reais.
6: Entre as ações previstas está a asfixia financeira do crime organizado para atingir fluxos ilícitos e lavagem de dinheiro.
9: O programa Brasil contra o Crime Organizado conta com quatro eixos. O primeiro mira a estrutura financeira das organizações criminosas, como, por exemplo, a lavagem de dinheiro. Para isso, o país vai ampliar as forças integradas de combate ao crime organizado, que farão operações interestaduais de alta complexidade, como explicou o secretário nacional de Segurança Pública, Francisco Veloso.
10: O crime organizado, diferente de outros tipos penais, tem um objetivo muito claro. Ele quer ter lucro.

0: para isso nós temos as forças integradas de combate ao crime organizado em todos os estados. E nós vamos criar FICOs nacionais. Abriremos em São Paulo, no Rio, no Nordeste, no Sul e no Norte.
1: Outro eixo busca melhorar a investigação de homicídios, com fortalecimento das polícias científicas, dos institutos médicos legais e da rede integrada de bancos de perfis genéticos. O último ponto busca desarticular o mercado ilegal que abastece as organizações criminosas, a partir do tráfico de armas, munições, acessórios e explosivos. O programa prevê a criação da Rede Nacional de Enfrentamento do Tráfico de Armas. O ministro da Justiça e Segurança Pública, Wellington Lima e Silva, ressaltou a importância da participação dos estados e municípios no trabalho conjunto.
2: É fundamental que cada um dos agentes de segurança aqui tome o plano como seu. O programa é do Brasil. O programa não é só do governo federal. O programa é do Brasil e de cada um dos cidadãos para que nós possamos viver sem medo.
1: Presidente Lula destacou a união necessária para combater o crime organizado e disse que o plano vai devolver o Brasil aos brasileiros.
3: O território será devolvido ao povo brasileiro de cada cidade e de cada estado para que a gente possa dizer ao mundo que muitas vezes o criminoso não é o pobre, não é o negro, não é o desempregado que está num bairro pobre. Muitas vezes o responsável está no andar de cima, engravatado, tomando uísque e zombando da nossa cara.
1: Para colocar o programa Brasil contra o Crime Organizado em prática, o governo prevê mais de R$1 bilhão em recursos diretos já em 2026. São quase 390 milhões para combater o fluxo de dinheiro ilegal, 330 milhões para reforçar presídios, 201 milhões para investigação de homicídios e 145 milhões para enfrentar o tráfico de armas. Além disso, será criado uma linha de crédito de R$10 bilhões para estados e municípios investirem em equipamentos, tecnologia e estrutura para as forças de segurança. Reportagem Márcia Fernandes.
4: E a gente segue falando sobre esse plano lançado hoje, mais especificamente sobre o eixo voltado às políticas penais.
5: Está prevista a criação do Centro Nacional de Inteligência Penal, além da aquisição de equipamentos, realização de operações nacionais e capacitação de servidores.
4: E para falar mais sobre o assunto, temos conosco ao vivo pela internet o secretário nacional de Políticas Penais, André Garcia. Boa noite, secretário.
6: Boa noite, Luciana. Boa noite, Nazi Brum. Boa noite a todos os nossos ouvintes.
4: Secretário, no que se refere às políticas penitenciárias, o que o senhor pode falar para a gente sobre as medidas que serão adotadas e os investimentos que serão feitos, inclusive em presídios estaduais?
6: Bem, o nosso programa, ele teve uma premissa importante, que foi a orientação do presidente Lula e do ministro Wellington César, de também aproveitar o que vinha dando certo, experiências exitosas e programas do governo junto com os estados e o Distrito Federal, que já estavam funcionando e que precisavam de certa forma de maior robustez e maior aporte financeiro. Essa premissa, por exemplo, foi a que regeu o eixo 1, que trata de asfixia financeira do crime organizado, e isso teve e que teve como parâmetro a recente Operação Carbono Oculto, uma operação que foi realizada em parceria com a Receita Federal, Polícia Federal e o Estado de São Paulo, e foi muito exitosa porque atingiu fortemente a criminalidade organizada entranhada em instâncias de poder econômico que comumente não são atingidas em operações policiais. A mesma premissa nós usamos no sistema penitenciário, porque nós temos um modelo de excelência que é administrado pelo governo federal, que é o sistema penitenciário federal seguro, rígido, que permite um controle e monitoramento de diversas lideranças criminosas no nosso país. São 5 unidades, 5 presídios federais, estão espalhados pelo país e são administrados pelo governo federal. E a nossa pretensão é, após identificadas as unidades, os presídios nos estados, que precisavam, porque abrigavam lideranças criminosas locais, precisavam de uma elevação do padrão de segurança, foi exatamente isso. Elevar o padrão de segurança para protocolos, treinamentos, capacitações e, importante, equipamentos de segurança similares ao que nós aplicamos nos presídios federais. E assim, isolar lideranças criminosas e não permitir que essas lideranças impactem na segurança pública do cidadão e da cidadã brasileira.
5: Secretário, uma das estratégias, como o senhor falou, é isolar essas lideranças criminosas. E uma das ideias é interromper a comunicação entre esses detentos. Como que está previsto nesse plano?
6: Bem, há um conjunto de ações que tem esse objetivo. Primeiro, reforçar, robustecer os protocolos de segurança nessas unidades dos estados, treiná-los para aplicação de protocolos rígidos, semelhantes ao que são aplicados no sistema penitenciário federal. Não há incidência, para que o nosso ouvinte, também quem está nos vendo aqui pelas redes sociais, não há incidência de celulares nem de objetos ilícitos nas penitenciárias federais. E nós queremos isso em todas as penitenciárias que nós escolhemos como mais sensíveis em todos os estados. Não queremos objetos ilícitos, não queremos celulares e não queremos nenhum tipo de droga ou arma branca ou qualquer outro tipo de artefato que seja utilizado contra os policiais penais, contra a sociedade. E essa foi a premissa, como eu disse, que foi implementada, que está sendo implementada, que será implementada com o nosso programa Brasil contra o Crime Organizado. Além do treinamento, nós vamos doar equipamentos que vão elevar o nível de segurança, treinar os policiais e servidores também para a utilização desses equipamentos. Por exemplo, eu posso dizer aqui drones modernos para vigilância, kits de varredura eletrônica que vão permitir levantar onde há aparelhos eletrônicos ligados ou desligados, celulares em presídios, identificar onde estão esses celulares e retirá-los das celas, se for o caso, aparelhos de raio-x, scanners corporais, e também o governo federal, de forma inédita, vai realizar a contratação de bloqueadores de celulares e vai com essa contratação disponibilizar para que os estados possam, nas unidades, aplicar essa tecnologia de silenciamento de comunicação. Então, além disso, nós vamos realizar operações programadas, que são operações voltadas para identificar esses equipamentos, esses aparelhos eletrônicos nessas unidades e retirá-las, que são as operações modo avião, que nós denominamos assim. Usamos um equipamento que permite o rastreamento de aparelhos eletrônicos, que são equipamentos nossos aqui da Secretaria Nacional de Políticas Penais e da Polícia Penal Federal, e também a Operação Multi, que é a operação organizada com os estados para retirada desses celulares e de qualquer outro material ilícito que esteja nas prisões. Ou seja, vamos atuar com inteligência, equipamentos, treinamento e operações policiais intensas, de modo a não permitir que haja comunicação desses presídios, de indivíduos custodiados nesses presídios, para além dos muros das unidades penais.
4: Secretário, como é que vai funcionar esse Centro Nacional de Inteligência Penal? Ele vai ter ações integradas aí com todos os estados?
6: Exato, ele vai nos ajudar, inclusive, na coordenação dessas operações que hoje nós coordenamos aqui diretamente da Secretaria, as operações MUTI e Modo Avião, que são operações nacionais realizadas em diversos estados ao mesmo tempo. Vai congregar também policiais penais das diversas polícias estaduais, vai permitir um maior fluxo de informações, num modelo muito semelhante ao que se chama de Centro de Fusão de Informações, ou nos Estados Unidos conhecido como Fusion Centers, que são centros em que estão todas as agências policiais, no nosso caso, todas as polícias, representantes de todas as polícias penais, inclusive a federal, que vão conviver, trocar informações, coordenar operações e dar um dinamismo maior às ações no ponto de vista nacional.
5: Então tá ótimo, secretário. É uma área muito importante e o governo está de olho nisso, então, né?
6: Exatamente. É uma área fundamental para a segurança pública do cidadão brasileiro, né? É onde tudo começou, porque as organizações criminosas surgiram nos presídios e vão terminar, porque a determinação do governo é essa: controlar e manter esses indivíduos isolados e não permitir que haja comunicação nem influência na vida do cidadão que vive fora dos muros dos presídios.
4: Bom, nós conversamos com André Garcia, secretário nacional de Política Penal. Secretário, muito obrigado pela entrevista à Voz do Brasil.
6: Eu que agradeço a oportunidade, estou aqui sempre à disposição de vocês e dos nossos ouvintes.
5: O período de seca está começando na região central do Brasil.
4: E com ele vem o maior número de ocorrências de incêndios florestais.
5: Viaturas e equipamentos que vão ajudar no combate ao fogo foram entregues hoje pelo governo federal.
4: Os investimentos são do Fundo Amazônia e pela primeira vez serão aplicados nos biomas Cerrado e Pantanal.
7: Caminhões especializados no combate a incêndios florestais, caminhonetes 4x4 equipadas, sopradores e aeronaves remotamente pilotadas. Os equipamentos entregues nesta terça-feira vão fortalecer a atuação em áreas de difícil acesso e reduzir o tempo de resposta aos incêndios no Cerrado e Pantanal. O investimento total de R$150 milhões vem do Fundo Amazônia, administrado pelo Banco Nacional de Desenvolvimento Econômico e Social, BNDES. Segundo o ministro da Justiça e Segurança Pública, Wellington César Lima, esse é o maior investimento já realizado pelo governo federal para ampliar o combate aos incêndios florestais. O ministro destacou ainda que a entrega vai agilizar o trabalho de combate ao fogo.
8: Cada minuto reduzido no tempo de resposta significa menos destruição ambiental, menos prejuízo econômico e mais proteção para a população brasileira.
7: Os equipamentos vão beneficiar os corpos de bombeiros militares do Piauí, Bahia, Goiás, Minas Gerais, Mato Grosso do Sul e Distrito Federal, além da Força Nacional de Segurança Pública e Brigadas Florestais. A medida faz parte da Política Nacional de Manejo Integrado do Fogo, criada em 2024 e gerida pelo Ministério do Meio Ambiente e Mudança do Clima. O ministro da pasta, João Paulo Capobianco, lembrou que o governo também tem fortalecido o planejamento e alcançado bons resultados no combate aos incêndios florestais.
9: Atualmente, nós temos reuniões a cada 2 meses com os maiores meteorologistas do Brasil e do exterior para monitorar permanentemente os cenários de risco climático e de risco, portanto, de incêndios. Esse dado é traduzido em planejamento, é levado para a sala de situação e articula e organiza a ação do governo federal. Nós, em 2025, reduzimos a área queimada no Brasil inteiro em 39%.
7: Esse é o primeiro investimento do Fundo Amazônia em biomas fora da Amazônia Legal. O fundo, restituído em 2023, após 4 anos de paralisação, já aprovou mais de R$400 milhões para apoiar os corpos de bombeiros de 9 estados da Amazônia Legal no combate a incêndios. Reportagem Gabriela Noronha.
5: O presidente Lula acaba de anunciar que zerou os impostos para compras de até US$50 sobre compras internacionais online, tributos que ficaram conhecidos como taxa das blusinhas.
4: Segundo o secretário executivo do Ministério da Fazenda, Rogério Seron, essa medida só pôde ser anunciada após o combate ao comércio ilegal.
10: Isso só foi possível depois de um avanço muito significativo para regularizar o setor. O contrabando, que era uma marca presente nesse setor, ele foi eliminado. Agora um setor regularizado e continuará regular vai poder usufruir dessa isenção, dessa zeragem de tributação sobre esses produtos. Vai beneficiar a população mais carente, mais pobre, que utiliza muito dessas plataformas para adquirir produtos que são muito importantes para o seu dia a dia.
5: A mudança será publicada em edição extra do Diário Oficial de hoje e já passa a valer a partir de amanhã.
4: Estudantes com dívidas no Fundo de Financiamento Estudantil, FIES, podem realizar a renegociação de débitos a partir de amanhã por meio do Desenrola FIES.
5: Os contratos em atraso poderão ser quitados com descontos de até 99% sobre o valor da dívida.
4: A expectativa é atender mais de 1 milhão de estudantes.
11: Pode participar do programa quem teve contrato firmado até 2017 e que estava na fase de pagamento em 4 de maio de 2026. A negociação pode ser feita até 31 de dezembro deste ano. A expectativa é que mais de 1 milhão de estudantes sejam beneficiados com refinanciamento. O Desenrola FIES faz parte do novo Desenrola Brasil, programa lançado pelo governo federal no início deste mês para reorganizar a vida financeira de milhões de brasileiros e ampliar o acesso ao crédito em melhores condições. A medida, no entanto, não prevê a utilização do FGTS para abatimento das dívidas, como acontece em outras renegociações do Desenrola Brasil. Outra vantagem é para os estudantes que mantêm os pagamentos em dia. O programa oferece a possibilidade de quitação integral do débito com 12% de desconto sobre o saldo devedor. Para facilitar o atendimento, todo o processo de renegociação será realizado pelos canais digitais do banco responsável pelo contrato. No portal do Ministério da Educação foi publicada uma matéria com o passo a passo da renegociação. Acesse gov.br/MEC e saiba mais. Reportagem Talita Albuquerque.
4: E ainda sobre o Desenrola, mas desta vez para o agricultor familiar que está com as contas no vermelho.
5: O Desenrola Rural está a todo vapor com descontos de até 96% do valor da dívida.
4: A iniciativa quer melhorar a saúde financeira dos produtores rurais e facilitar o acesso ao crédito de olho na safra 2026-2027.
12: Nas praias de Tamandaré, no litoral do Pernambuco, Fabrício do Nascimento aprendeu a pescar com os avós e se dedica à atividade artesanal ao longo de 20 anos. Recentemente, decidiu aumentar a renda e investiu na criação de abelhas. Durante a pandemia, o novo negócio virou um problema e o que antes era investimento virou dívida, como relembra Fabrício.
13: E foi na época que eu comecei a tirar meu primeiro empréstimo, foi em torno de R$ 2.500. Tive os problemas no decorrer da pandemia, não tive condições de pagar.
12: Foi só no ano passado que Fabrício conseguiu a tão esperada saúde financeira nos negócios. O produtor rural aderiu ao programa de renegociação de dívidas do governo do Brasil. Os descontos permitiram que ele limpasse o nome e pudesse sonhar alto.
13: Quitei essa dívida, investi na minha área da pesca e na área da apicultura. Eu estou querendo um investimento maior. Meu sonho é fazer minha agroindústria, para a produção de mel também.
12: O sonho de Fabrício e de outros agricultores rurais pode se tornar realidade com um novo Desenrola Rural. O programa permite renegociação e liquidação de débitos, com descontos que chegam até 96%, e atende quem tem débitos vinculados ao Programa Nacional de Fortalecimento da Agricultura Familiar, o PRONAF. Podem ser beneficiados agricultores familiares, assentados da reforma agrária, pescadores artesanais, povos e comunidades tradicionais e cooperativas da agricultura familiar. A expectativa é que os descontos ajudem os produtores a planejar a safra 2026-2027, como explica a ministra do Desenvolvimento Agrário e Agricultura Familiar, Fernanda Machiavelli.
14: Nós conseguimos, no âmbito do Desenrola Brasil, reabrir um Desenrola Rural. Agora, nessa nova rodada, nós de novo temos condições muito favoráveis para essa renegociação. São descontos bastante convidativos para conseguir promover essa regularização das dívidas dos agricultores familiares. Nós esperamos que a partir do Desenrola Rural, os agricultores familiares voltem a acessar o crédito do PRONAF, estejam na produção de alimentos, participando ativamente da ampliação da nossa safra 2026-2027.
12: A adesão ao Desenrola Rural pode ser feita até 20 de dezembro de 2026. Para as dívidas do PRONAF ou contratadas junto a instituições financeiras, a regularização deve ser feita diretamente nessas empresas. Se o débito estiver na dívida ativa da União, é possível limpar o nome diretamente no site do Regularize. Mais informações sobre o Desenrola Rural, acesse gov.br/MDA. Reportagem Edinaldo Júnior.
5: E hoje a ministra do Desenvolvimento Agrário e Agricultura Familiar, Fernanda Machiavelli, apresentou um balanço das ações voltadas ao setor.
4: Ela destacou as políticas voltadas às mulheres rurais, com a implementação de 110 mil quintais produtivos, que são espaços de produção diversificada de alimentos saudáveis, sementes e insumos, fundamentais para a soberania e a segurança alimentar.
5: A União Europeia retirou o Brasil da lista de países autorizados a exportar produtos de origem animal destinados ao consumo a partir de 3 de setembro.
4: Por meio de nota, o governo brasileiro informou que recebeu com surpresa a notícia e que tomará prontamente todas as medidas necessárias para reverter essa decisão.
5: O chefe da delegação do Brasil junto à União Europeia já tem reunião agendada para amanhã com as autoridades sanitárias do bloco.
4: O Brasil é o maior exportador do mundo de proteínas de origem animal e o principal fornecedor de produtos agrícolas ao mercado europeu.
5: Todas as informações sobre pré-natal, parto, puerpério, cuidados com o bebê, vacinação, alimentação, saúde mental e rede de apoio, tudo em um único lugar.
4: E agora disponível também pelo celular com mais praticidade e segurança.
5: É a nova caderneta brasileira da gestante, lançada hoje no Rio de Janeiro pelo ministro da Saúde, Alexandre Padilha.
15: Márcia Silva de Araújo, de Planaltina, no Distrito Federal, está grávida de 4 meses. É a sua terceira gestação, mas ela ainda toma todos os cuidados necessários nessa fase. As vacinas estão em dia e todo mês tem consulta de pré-natal.
16: Saio de uma, já tem outra no outro mês. E é um momento muito delicado, que a mãe tem que ser acompanhada, sim. Você está gerando um bebê, você tem que ter uma assistência da família e do posto de saúde. Eu acho muito importante.
15: Para facilitar e ampliar a organização de exames de pré-natal e dos cuidados com as mães e seus bebês, o Ministério da Saúde lançou nesta terça-feira a nova caderneta brasileira da gestante. A versão reformulada do documento reúne todas as informações da mulher desde a gravidez ao pós-parto. Outra novidade é que o conteúdo da caderneta agora vai estar integrado com o Meu SUS Digital. Tudo na palma da mão, para garantir um atendimento mais qualificado a gestantes, de acordo com o ministro da Saúde, Alexandre Padilha.
17: Nós temos 85% das equipes de saúde da família no Brasil inteiro que usam já o prontuário eletrônico do Ministério da Saúde. Então, a expectativa é que ele fique na mão da gestante, na mão dos profissionais de saúde, como se fosse a verdadeira bíblia da gestação, do cuidado das mulheres no nosso país.
15: O documento também traz informações de cidadania, como saúde mental, luto materno e parental e violência obstétrica. E tem espaço para registros específicos sobre o acompanhante, métodos de alívio da dor, posições para o parto, procedimentos a serem evitados e rede de apoio. Maria Silva de Araújo, do Início da Matéria, aprovou a novidade.
16: Vai melhorar bastante no sentido de facilitar a nossa vida. Hoje em dia também está sendo tudo digital. E aí eles vão passando do computador para o outro. Então, assim, é maravilhoso.
15: Além da versão digital, serão distribuídos 3 milhões e 200 mil exemplares da caderneta física em todo o Brasil. Reportagem Natália Koslick.
4: O acesso à caderneta brasileira da gestante é feito pelo aplicativo Meu SUS Digital, disponível para Android e iOS ou pela versão web da plataforma.
11: Estão abertas as inscrições para o Fórum Nacional da Rede de Parcerias, promovido pelo Ministério da Gestão e da Inovação em Serviços Públicos.
4: O evento busca aprimorar as políticas públicas e o impacto dos serviços na vida do cidadão, com mais de 240 painéis, palestras e oficinas.
11: O evento será realizado entre 9 e 11 de junho no Centro de Convenções Ulisses Guimarães, em Brasília.
4: As inscrições são gratuitas e podem ser feitas no endereço gov.br/rede de parcerias.
11: E essas foram as notícias do Governo do Brasil.
4: Uma realização da Secretaria de Comunicação Social da Presidência da República.
11: Com produção da empresa Brasil de Comunicação.
4: Fique agora com as notícias do Poder Judiciário e do Congresso Nacional. Uma boa noite.
11: Boa noite para você e até amanhã.
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20: STF pede novas providências de órgãos para aprimorar transparência das emendas parlamentares.
21: STJ afasta indenização do DPVAT em acidente ocorrido durante prática de crime.
20: Justiça do Trabalho registra mais de 600 mil casos de assédio moral.
21: Boa noite, eu sou Marcela Luiza.
20: E eu sou Marcelo Della Libera.
21: Supremo Tribunal Federal pede novas providências para reforçar a transparência e o controle sobre as emendas parlamentares.
20: A decisão é do ministro Flávio Dino e envolve órgãos de fiscalização do Senado, do Governo de São Paulo e da Justiça Eleitoral. Carolina Chaves.
22: Na decisão, Flávio Dino pediu ao Tribunal de Contas da União informações sobre o funcionamento de um painel de acompanhamento das emendas parlamentares e cobrou esclarecimentos da Controladoria Geral da União sobre limitações na estrutura do órgão. O ministro também quer explicações do Senado sobre a possibilidade de ampliar regras contra nepotismo envolvendo suplentes de senadores e familiares. Já o governo de São Paulo deverá esclarecer suspeitas de acordo político relacionado à destinação de emendas de bancada federal.
23: A decisão ainda determina que assembleias legislativas e a Câmara Legislativa do Distrito Federal comprovem a adaptação das regras locais ao modelo federal de execução das emendas. O relator também encaminhou ao Tribunal Superior Eleitoral e à Procuradoria-Geral Eleitoral pedidos de análise sobre possíveis riscos de uso irregular de emendas parlamentares em campanhas eleitorais.
21: A indenização do extinto seguro DPVAT não é devida se o acidente de trânsito ocorreu durante a prática de crime.
20: Esse posicionamento é do STJ. Fátima Uchoa.
0: Um homem roubou uma motocicleta com a qual logo depois sofreu acidente de trânsito. Ele pediu a indenização do seguro obrigatório, o DPVAT, que hoje está extinto, e a Justiça do Paraná determinou o pagamento. No entanto, a quarta turma do STJ deu provimento ao recurso especial da seguradora. Para a ministra relatora Isabel Galotti, a existência de conduta dolosa da vítima afasta a cobertura securitária quando o risco é deliberadamente provocado, como no caso do roubo de veículo com o uso da motocicleta subtraída.
21: Justiça do Trabalho registra mais de 600 mil casos de assédio moral.
20: O levantamento considerou o período de 2020 a 2025. William Nascimento.
1: Nos quatro primeiros meses de 2026, já foram formalizadas mais de 30 mil ações por assédio moral. Ele está no comentário constrangedor, na punição injusta, na intimidação, em situações que afetem a dignidade de quem trabalha e causem danos à saúde física e mental. E a empresa é responsável por atitudes como essa. Se não cuidar do ambiente de trabalho, pode responder por isso. E esse é o alerta do coordenador-geral do programa Trabalho Seguro, ministro Agra Belmonte. Investimento é prevenir. Custo é a empresa ter de pagar indenizações.
21: A partir do dia 15 de maio, pré-candidatos já podem começar a arrecadar dinheiro para financiar as campanhas das eleições gerais de 2026.
20: Um dos meios de arrecadação é por meio do financiamento coletivo, conhecido como vaquinha virtual. Estevam Furtado.
2: A vaquinha virtual já foi usada nas eleições de 2018, 2020, 2022 e 2024. O modelo, também chamado de crowdfunding, permite arrecadar recursos pela internet, por sites, aplicativos e plataformas digitais. As empresas que oferecem esse serviço precisam estar cadastradas e aprovadas pelo Tribunal Superior Eleitoral, além de serem contratadas antes por pré-candidatos ou partidos, conforme prevê a Lei das Eleições. A página sobre financiamento coletivo já está disponível no portal do TSE. Até agora, quatro empresas foram aprovadas para atuar nas eleições de outubro e outras duas estão com cadastro incompleto.
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21: Uma boa noite.
20: Boa noite.
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24: Eu sou Paula Groba e estes são os destaques de hoje do Jornal do Senado, que começa agora. Plenário aprova renovação automática da CNH para bons motoristas. Avança projeto que endurece punições para fraudes no mercado financeiro. Aprovadas regras mais rígidas para o fechamento de escolas rurais. Boa noite. Motoristas com bom histórico no trânsito garantiram mais facilidade para renovar a carteira de habilitação. O plenário aprovou hoje a medida provisória que permite a renovação automática da CNH para condutores inscritos no Registro Nacional Positivo de Condutores, cadastro que reúne quem não cometeu infrações de trânsito no período de 12 meses. Mas o texto aprovado pelo Congresso inclui ainda a necessidade de exame médico para a renovação. A proposta segue agora para a sanção presidencial. Os detalhes com o repórter Alexandre Campos.
25: Relator da medida provisória, quando o texto esteve na comissão mista, o senador Renan Filho, do MDB de Alagoas, afirmou que dificultar o acesso à CNH impede que muitas pessoas entrem no mercado de trabalho.
26: É por isso que o Brasil vive, de certa maneira, um apagão de motoristas de caminhão, especialmente os caminhões de grande porte. Porque a burocracia afugenta o jovem da primeira habilitação. E ao fazê-lo, afugenta também a formação de condutores profissionais.
25: A renovação automática da CNH deverá ser precedida de exames de aptidão física e mental. Essa exigência foi novidade, já que não constava no texto original da MP. Renan Filho acatou emenda para reintroduzir essa obrigatoriedade. De acordo com o texto aprovado, o motorista habilitado poderá optar pela CNH digital gratuita caso prefira não pagar pelo documento físico. A MP, que segue para sanção, ainda prevê a correção anual pelo IPCA dos valores referentes aos exames de aptidão física e mental e de avaliação psicológica a serem fixados nacionalmente pela União.
24: E brasileiros que sofrem com dores persistentes por meses ou até anos poderão ter atendimento mais especializado no SUS. O plenário aprovou um projeto que estabelece regras para o cuidado de pessoas com dor crônica na rede pública de saúde. A proposta garante atendimento integral aos pacientes e cria o Dia Nacional de Conscientização e Enfrentamento da Dor Crônica em 5 de julho. O texto segue para a sanção presidencial. Carros abandonados em ruas e terrenos públicos, além de prejudicarem a paisagem urbana, podem acumular água, atrair vetores de doenças e causar danos ao meio ambiente. E para enfrentar esse problema, a Comissão de Meio Ambiente aprovou um projeto que obriga os proprietários a retirar os veículos abandonados que representem risco à saúde pública ou ao meio ambiente. Os detalhes com Patrícia Oliveira.
6: O projeto do senador Confúcio Moura, do MDB de Rondônia, foi relatado pela senadora Tereza Cristina, do Progressistas de Mato Grosso do Sul. Ela alterou a lei do desmonte e o Código de Trânsito Brasileiro para acelerar o destino de carros apreendidos e não reclamados, por meio de leilões. Uma das novidades é a integração ao Sistema Nacional de Resíduos Sólidos para rastrear peças retiradas de veículos e combater o mercado ilegal. A ideia é priorizar a chamada economia circular. Antes de reciclar ou descartar um veículo, será obrigatório tentar reaproveitar peças e componentes em boas condições, como destacou a senadora Tereza Cristina.
7: Com isso, damos um passo concreto para reduzir impactos ambientais, organizar o setor e transformar passivos em oportunidades econômicas.
6: Empresas de desmontagem também terão de tratar corretamente fluidos e resíduos poluentes. O projeto segue para análise da Comissão de Assuntos Econômicos.
24: O senador Paulo Paim, do PT do Rio Grande do Sul, elogiou o programa Brasil contra o Crime Organizado, lançado pelo governo federal. Segundo ele, a iniciativa articula inteligência, integração entre os entes federativos e mais de 11 bilhões de reais em investimentos para o enfrentamento das facções criminosas. Paim destacou que o programa prevê ações contra a lavagem de dinheiro, o tráfico de drogas e o crime organizado nos presídios, além de medidas para aumentar a elucidação de homicídios. O senador também defendeu a importância de políticas sociais, educação e geração de emprego no combate à criminalidade.
8: O crime organizado não se combate apenas na ponta, no confronto direto. É preciso atingir suas estruturas, suas fontes de financiamento, sua capacidade de articulação e o seu poder de infiltração. Não basta prender executores, é preciso prender, mas também desmontar os esquemas de lavagem, recuperar ativos e cortar o fluxo ilícito que sustenta essas organizações.
24: Já o senador Espiridião Amin, do PP de Santa Catarina, criticou a decisão do ministro do STF, Alexandre de Moraes, que suspendeu a aplicação da lei da dosimetria até a análise do plenário da corte. Segundo o parlamentar, a medida representa interferência em uma decisão do Congresso Nacional. Amin também defendeu a revisão das penas aplicadas aos envolvidos nos atos de 8 de janeiro e afirmou que o Congresso deve avançar no debate sobre a anistia aos condenados.
9: Se ele acha que a lei é inconstitucional, ele tem que submeter imediatamente, mas a lei entra em vigor. Quer dizer, agora o ônus da decisão do Supremo é do cidadão que foi beneficiado pela dosimetria. Quer dizer, a decisão soberana do Congresso fica condicionada ao despacho monocrático.
24: Dinheiro desviado, balanços maquiados e investidores enganados. Fraudes no mercado financeiro que podem causar prejuízos bilionários e abalar a confiança na economia passaram a ser alvo de regras mais duras no Senado. A Comissão de Assuntos Econômicos aprovou hoje um projeto que prevê a prisão para fraudes contábeis e a manipulação de informações que levem investidores ao erro no mercado de capitais. Os detalhes com a repórter Marcela Cunha.
5: A proposta da senadora Augusta Brito, do PT do Ceará, foi apresentada depois do caso das lojas americanas. O texto aprovado pune a fraude contábil, como alterar balanços, informar dados falsos ou esconder operações realizadas pela empresa. A pena prevista é de 2 a 6 anos de prisão e multa. O relator, senador Oriovisto Guimarães, do PSDB do Paraná, afirmou que o texto foi ajustado para deixar mais claro o que deve ser considerado crime, sem gerar insegurança jurídica no mercado de ações.
10: É preciso que essa legislação seja muito objetiva. Até porque nesse mercado de ações é impossível a qualquer administrador garantir resultados. Tá? É sempre uma dúvida. Mercado de ações você pode ganhar e você pode perder, no Brasil ou em qualquer lugar do mundo. Então nós precisamos tomar muito cuidado na tipificação desses crimes para não criar insegurança jurídica e para não criar mais ilusão ainda para o aplicador.
5: A proposta também prevê aumento da pena quando a fraude causar grandes prejuízos, atingir muitas vítimas ou abalar a confiança no sistema financeiro. Em caso de condenação, o responsável poderá ficar impedido de exercer atividade empresarial ou ocupar cargos de direção, conselho ou gerência. O projeto segue para a Comissão de Constituição e Justiça.
24: E o fechamento de escolas em áreas rurais, indígenas e quilombolas poderá ter regras mais rigorosas no país. O Senado aprovou um projeto que impede que decisões baseadas apenas em custos definam o encerramento dessas unidades. A proposta que segue para a sanção presidencial determina que o fechamento dessas escolas leve em conta não só os critérios econômicos, mas também o impacto social, cultural e as condições de acesso dos estudantes à educação. O repórter Rodrigo Rezende tem as informações.
12: A Comissão de Educação aprovou uma proposta apresentada pelo então senador Messias de Jesus, do Republicanos de Roraima, que cria normas para o fechamento de escolas rurais, indígenas e quilombolas. A relatora da proposta, senadora Jussara Lima, do PSD do Piauí, teve seu texto apresentado na comissão pela senadora Damaris Alves, do Republicanos do Distrito Federal. Ela destaca que o fechamento de uma escola não pode levar apenas em conta o aspecto econômico.
13: Assegurar que decisões dessa magnitude não sejam tomadas de forma discricionária ou baseadas unicamente em critérios, presidente, de eficiência econômica, sem a devida consideração dos impactos sociais, culturais e pedagógicos.
12: A proposta prevê que, em caso de necessidade de fechamento da escola, será assegurado à comunidade escolar o prazo de 1 ano para a solução dos problemas gerados pelo fechamento. Um dos itens que deverá ser observado é um estudo da distância a ser percorrida pelos alunos em uma possível nova escola. A proposta segue para a sanção presidencial.
24: Com trabalhos técnicos de Eliseu Caires, o Jornal do Senado fica por aqui. Acompanhe agora as notícias da Câmara dos Deputados. Boa noite e até amanhã.
14: Jornal Câmara dos Deputados. Deputados analisam política para enfrentar os efeitos da seca no semiárido.
16: Projeto suspende pagamento de financiamento agrícola devido ao El Niño.
14: Comissão aprova punição para casos de violência digital contra a mulher.
16: Boa noite. Comissão aprova punição para uso de IA em ações de violência contra a mulher. A repórter Maria Neves nos conta sobre os casos.
17: A Comissão de Constituição e Justiça da Câmara dos Deputados aprovou o projeto de lei que torna crime alterar ou criar fotos, vídeos e áudios com uso de inteligência artificial para praticar violência contra a mulher. Quem incorrer na prática ficará sujeito à reclusão de 2 a 4 anos, além de multa. De acordo com o novo tipo penal, é crime adulterar, criar, manipular ou produzir fotos, vídeos e áudios utilizando sistemas de inteligência artificial. Para que a conduta seja punida, a manipulação deve ter o intuito específico de causar constrangimento, humilhação, assédio ou ameaça à mulher no contexto de violência doméstica e familiar. O relator, deputado pastor Marco Feliciano, do PL de São Paulo, destacou que a violência digital, ao distorcer a realidade e promover humilhações, assédios e ameaças, aumentam a vulnerabilidade das vítimas, causando danos emocionais e sociais.
0: Esse tipo de violência digital, que muitas vezes ocorre paralelamente a agressões físicas ou psicológicas tradicionais, amplifica o controle e o abuso sobre as mulheres, dificultando ainda mais o processo de superação e denúncia. É fundamental que a legislação avance na mesma velocidade que as tecnologias, garantindo que crimes cometidos por meio de inteligência artificial sejam tipificados e punidos de maneira adequada.
17: Ao apresentar o projeto, o deputado Fred Linhares, do Republicanos do Distrito Federal, também argumentou que a rápida evolução tecnológica possibilita a criação e a disseminação de conteúdos falsos e prejudiciais que aumentam ainda mais a vulnerabilidade das mulheres e agravam o impacto psicológico e social para as vítimas. A proposta, que torna crime alterar ou criar fotos, vídeos e áudios com o uso de inteligência artificial para praticar violência contra a mulher, ainda terá de ser votada pelo plenário. Da Rádio Câmara de Brasília, Maria Neves.
14: Justiça. Silvio Antônio do PL do Maranhão defende proposta de sua autoria voltada à imparcialidade do judiciário que determina uma quarentena para políticos que desejem ocupar cargos na magistratura. Para ele, os postos não podem ser utilizados como recompensas partidárias.
16: Silvio Antônio sustenta que o cidadão que necessita da justiça deve ser julgado com isenção e ser resguardado de decisões orientadas por agendas políticas e ideológicas. Ele entende que atualmente muitos representantes do judiciário têm desrespeitado essa determinação constitucional.
14: O PSOL entrou com uma ação direta de inconstitucionalidade no STF contra a redução de penas aos envolvidos nos atos de 8 de janeiro. Chico Alencar, do Rio de Janeiro, alega que a sessão do Congresso que derrubou o veto presidencial à matéria teve irregularidades.
16: Chico Alencar alega que qualquer anistia deve ser precedida de um debate com a população. Ele sustenta ainda que não houve arrependimento dos acusados para justificar o perdão e que a punição é necessária para proteger a democracia e garantir a ética na política nacional.
14: Sérgio Turra, do PP do Rio Grande do Sul, critica a decisão do STF que suspendeu a chamada Lei da Dosimetria, recentemente aprovada pelo Congresso Nacional. Ele afirma que a medida desrespeita a decisão da Câmara e do Senado.
16: Sérgio Turra pede abertura de processo de impeachment contra o ministro Alexandre de Moraes. Ele argumenta que o caso compromete a independência harmônica entre os poderes por invadir as competências do legislativo.
14: Relações Exteriores. Luiz Lima, do Novo, do Rio de Janeiro, critica a participação de brasileiros em uma embarcação interceptada por Israel próximo a Gaza. O deputado afirma que a missão tem caráter de propaganda política favorável ao Hamas e não de ajuda humanitária à população palestina.
16: Luiz Lima questiona a incoerência de grupos que se colocam como defensores de causas internacionais, mas não enfrentam a violência no Brasil. Para ele, ao libertar os brasileiros, Israel age com mais senso de justiça do que o STF, no caso dos condenados pelo 8 de janeiro.
14: Política. De acordo com o Marcon, do PT do Rio Grande do Sul, recentes operações da Polícia Federal indicam o envolvimento de lideranças da oposição no escândalo do Banco Master. O deputado critica a articulação de projetos que, segundo ele, beneficiavam instituições financeiras com recursos públicos.
16: Na visão de Marcon, partidos de oposição priorizam interesses do setor financeiro em detrimento de pautas trabalhistas, como o fim da jornada 6x1. O deputado defende o aprofundamento das investigações sobre a atuação de agentes políticos no caso.
14: Segurança Pública. Reginaldo Lopes, do PT de Minas Gerais, elogia o lançamento do programa Brasil contra o Crime Organizado. O parlamentar lembra que o governo federal já encaminhou ao Congresso propostas de combate às facções criminosas e de integração das forças de segurança pública.
16: Reginaldo Lopes informa que o governo prevê investimentos de 11 bilhões de reais em ações de segurança. O deputado também destaca operações da Polícia Federal para enfraquecer financeiramente grupos ligados ao crime organizado.
14: Alexandre Lindenmaier, do PT do Rio Grande do Sul, classifica como histórica a criação do Programa Nacional de Combate ao Crime Organizado, lançado pelo governo federal. Ele elogia a articulação entre União, estados e municípios, além dos investimentos previstos para o setor.
16: Na visão de Alexandre Lindenmaier, o programa prioriza o combate ao financiamento do crime, ao tráfico ilegal de armas e à atuação de facções dentro dos presídios. Segundo ele, a proposta também amplia o controle nas unidades prisionais e fortalece as ações de inteligência.
14: Paulão, do PT de Alagoas, cumprimenta o Poder Executivo pelo lançamento do programa Brasil contra o Crime Organizado. A iniciativa prevê investimentos de 11 bilhões de reais para atacar o poder financeiro de facções criminosas em todo o país.
16: Paulão cita relações entre grupos criminosos, banqueiros e refinarias, como exemplo de ligações a serem asfixiadas pelo programa. Para ele, a presença de autoridades dos três poderes na cerimônia de lançamento demonstra a união de esforços em torno da solução para o problema.
14: Patrusa Ananias, do PT de Minas Gerais, critica a proposta que permite ao trabalhador usar recursos do FGTS para comprar armas de fogo e munições. O parlamentar defende o fortalecimento de políticas públicas de proteção à população, em vez de ações que ampliem o acesso a armamentos.
16: Patrusa Ananias afirma que o enfrentamento da violência deve priorizar a estruturação das polícias, o controle de fronteiras e a luta contra o crime organizado. Na opinião do congressista, o uso de recursos do FGTS para a compra de armas não contribui para a redução dos homicídios no país.
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14: Meio Ambiente. Avança nas comissões da Câmara a proposta que cria uma política para enfrentar os efeitos da seca no semiárido. A repórter Sofia Peçanha tem informações sobre o tema.
4: A Comissão de Meio Ambiente da Câmara dos Deputados aprovou o projeto que institui a política de convivência com a seca nordestina. A proposta prevê diretrizes para enfrentar os impactos da seca no semiárido brasileiro, por meio de ações como sistemas de monitoramento, planos de emergência para estados e municípios e investimentos em abastecimento de água. O texto destaca que a seca é um fenômeno natural e previsível da região, e por isso deve ser tratada com planejamento contínuo por parte do poder público. Entre os objetivos da política estão garantir acesso à água e alimentação, reduzir desigualdades sociais e econômicas, estimular geração de renda, fortalecer a agricultura adaptada ao clima semiárido e promover a recuperação da caatinga. O relator da proposta na comissão, o deputado Fernando Mineiro, do PT do Rio Grande do Norte, destacou a necessidade de integrar políticas públicas já existentes e fortalecer a atuação conjunta entre União, estados e municípios.
11: O que nós fizemos foi adequar os termos, o projeto, há toda uma política da questão do semiárido, a caatinga, nós precisamos chamar a atenção e criar mecanismos como o projeto, como o substitutivo que apresentamos determina. É preciso integrar as ações. Nós temos uma questão grave no Brasil, que é a invisibilidade, digamos assim, do que acontece na caatinga.
4: A proposta também institui três programas nacionais: o Programa de Segurança Hídrica do Semiárido, voltado à ampliação do abastecimento de água, o Programa Semiárido Produtor de Energia, que incentiva a geração de energia solar, e o Programa de Preservação, Regeneração e Uso Sustentável da Caatinga. O projeto estabelece ainda a meta de preservar pelo menos 17% da caatinga por meio de unidades de conservação de proteção integral, no prazo de 5 anos, além de contar com incentivo ao pagamento por serviços ambientais e a projetos de crédito de carbono, com prioridade para a inclusão de pequenos produtores e comunidades locais. Para o deputado Fernando Mineiro, as medidas previstas no texto ajudam a estruturar uma política pública permanente para o semiárido brasileiro.
11: O PL
2: conforme uma agenda coerente com a necessidade de previsibilidade climática, integração federativa e proteção de populações vulneráveis.
4: A autora da proposta, a deputada Isa Arruda, do MDB de Pernambuco, afirma que o semiárido brasileiro concentra cerca de 22 milhões de pessoas e enfrenta problemas históricos relacionados à pobreza, ao acesso à água e à vulnerabilidade climática. Ela destaca que a política pretende estimular o desenvolvimento sustentável do semiárido e ampliar a preparação das comunidades para enfrentar períodos prolongados de estiagem. Agora, a proposta que institui a política de convivência com a seca nordestina aguarda análise da Comissão de Finanças e Tributação. Da Rádio Câmara de Brasília, Sofia Peçanha.
19: Desenvolvimento Regional.
16: Bebeto, do PP do Rio de Janeiro, faz uma prestação de contas do seu mandato e destaca o envio de recursos para São João de Meriti. Segundo ele, as verbas foram destinadas principalmente às áreas de saúde, infraestrutura e equipamentos públicos do município.
14: O parlamentar também menciona investimentos em espaços esportivos, reforço da segurança pública e melhorias na mobilidade urbana da Baixada Fluminense. De acordo com Bebeto, as ações buscam ampliar a qualidade dos serviços e a infraestrutura local.
16: E o do Rocha, do MDB, enaltece o legado de José Sarney à frente do governo do Maranhão. Na avaliação do deputado, a gestão do político foi marcada por obras estruturantes que impulsionaram o desenvolvimento urbano e econômico, principalmente da capital São Luís.
14: O deputado também ressalta iniciativas voltadas à educação durante o período. De acordo com Hildo Rocha, a implantação de ensino mediado por televisão e a ampliação da rede escolar contribuíram para aumentar o acesso dos jovens maranhenses à educação.
16: Albuquerque, do Republicanos, cumprimenta a atual gestão de Roraima. Ele destaca ações urgentes na área de saúde e segurança para recuperar a dignidade da população e a assinatura da progressão de perto de 1.700 servidores aguardada desde 2022.
14: O deputado ressalta ainda a regularização de salários atrasados e a nomeação de comandantes mulheres na polícia para priorizar o combate à violência de gênero. Albuquerque elogia ainda a iniciativa de colocar a aeronave oficial para atender emergências de saúde e de segurança.
19: Transportes.
16: Charles Fernandes, do PSD da Bahia, cobra do governo federal a retomada das obras da ferrovia Oeste-Leste, especialmente no trecho entre Caetité e Oeste Baiano. O deputado afirma que a paralisação compromete investimentos já feitos há quase 20 anos, sem resultado concreto para a população.
14: Charles Fernandes ressalta que a ferrovia é essencial para escoar a produção agrícola do oeste da Bahia até o Porto Sul, no litoral do estado. Ele avalia que a redução de dependência do transporte por caminhões pode ampliar o desenvolvimento econômico na região.
19: Agricultura.
16: Heitor Fu, do PSD, manifesta apoio aos produtores de tabaco do sul do país e repercute protestos realizados no Rio Grande do Sul. O deputado afirma que os agricultores enfrentam dificuldades com a classificação do produto, redução de preços e altos custos de produção.
14: Ele critica ainda medidas que, em sua visão, penalizam o setor produtivo do tabaco e cobra mais atuação da vigilância sanitária sobre a circulação de cigarros eletrônicos. Para Heitor Fu, a falta de controle sobre esses produtos também amplia riscos à saúde e fortalece o mercado ilegal.
16: Proposta de Dr. Flávio, do PL do Rio de Janeiro, pretende simplificar a comercialização de alimentos artesanais fora dos limites municipais. Para tanto, ele sugere padronizar a fiscalização entre os diferentes órgãos e unificar as licenças no selo de inspeção municipal.
15: E o selo de inspeção municipal, se ele for bem inspecionado na cidade, o mesmo profissional que faz a inspeção, ele vai fazer também a nível estadual e a nível federal. E cabe ao Ministério da Agricultura, o MAPA, essa autorização para que esse produto possa ser comercializado fora do seu município. Então o que a gente quer hoje é simplificar que o nosso pequeno e médio produtor, produtor artesanal, que já herdou da sua família essa produção, ele consiga comercializar o seu produto. O Brasil hoje tem mais de 5.600 municípios e quase todos eles têm agricultura familiar e o produtor artesanal. Então esse projeto só é um parágrafo na lei que autorize o nosso pequeno e médio produtor a comercializar o seu produto em municípios vizinhos.
14: De acordo com o Dr. Flávio, a escolha por um único selo vai impedir a apreensão e descarte de alimentos seguros para consumo ocasionados por entraves burocráticos. Ele pondera ainda que o texto incentiva investimentos em servidores locais para suprir a carência de fiscais sanitários.
16: Zé Neto, do PT da Bahia, celebra a aprovação pela Câmara da suspensão da importação de cacau da Costa do Marfim. Segundo ele, a medida busca proteger a produção nacional, especialmente nos estados da Bahia e do Pará, diante de riscos sanitários para o setor.
14: O parlamentar também destaca a articulação política em torno do projeto de sua autoria que barra a importação de cacau africano. Zé Neto argumenta que a proposta representa uma defesa da cadeia produtiva do cacau e da agricultura familiar brasileira.
19: Comissões.
16: Comissão aprova projeto que suspende pagamentos de financiamentos agrícolas por causa dos efeitos do El Niño. A repórter Silvia Munhato explica a medida que foi estendida para todo o país.
3: A Comissão de Agricultura da Câmara dos Deputados aprovou o projeto que suspende por 3 anos o pagamento de empréstimos agropecuários por produtores afetados pelo fenômeno climático El Niño. O El Niño é um fenômeno climático caracterizado pelo aquecimento anormal e persistente da superfície do Oceano Pacífico, na linha do Equador. O texto lista 9 tipos de programas de financiamento que só deverão ter os pagamentos retomados 1 ano após o fim da suspensão e em 3 parcelas anuais. O projeto original do deputado Léo Prates, do Republicanos da Bahia, citava apenas a região conhecida como Mato Piba, formada pelos estados do Maranhão, Tocantins, Piauí e Bahia. Mas o relator, deputado Coronel Meira, do PL de Pernambuco, estendeu a proteção aos atingidos em todo o país.
18: Considerando o caráter nacional e dinâmico dos efeitos do El Niño, mostra-se mais adequado e justo estender a abrangência da medida a todos os produtores rurais dos estados atingidos por estiagens severas.
3: Os atingidos em todo o país.

0: Isso.
1: Considerando o caráter nacional e dinâmico dos efeitos do El Niño, mostra-se mais adequado e justo estender a abrangência da medida a todos os produtores rurais dos estados atingidos por restrições

0: aos atingidos em todo o país.
1: Considerando o caráter nacional e dinâmico dos efeitos do El Niño, mostra-se mais adequado e justo estender a abrangência da medida a todos os produtores rurais dos estados atingidos por estiagens severas.
2: Pessoas idosas com 80, 100 anos carregando lata de água de 20 litros, água inclusive inapropriada para consumo.
3: Na visão de Geraldo Rezende, uma nova rede de abastecimento de água é fundamental para reduzir a mortalidade infantil e de idosos. O parlamentar também anuncia a construção de duas novas creches como parte do esforço para reverter a vulnerabilidade social na reserva.
4: Ana Paula Lima, do PT de Santa Catarina, registra o Dia Internacional da Enfermagem e cita a abertura da Semana Brasileira de Enfermagem na Câmara dos Deputados. A parlamentar ressalta a importância da categoria para o funcionamento do Sistema Único de Saúde.
3: Ana Paula Lima também defende melhores condições de trabalho para enfermeiros, técnicos e auxiliares de enfermagem. Ela cita a mobilização da categoria pela aprovação da PEC, que vincula o piso salarial nacional à jornada de 30 horas semanais.
4: Termina agora o Jornal Câmara dos Deputados, com trabalhos técnicos de Everson Urani e apresentação de Márcio Aquilissardi e José Carlos Andrade. Uma ótima noite para você.
3: Boa noite, a Voz do Brasil volta amanhã.
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0: Obrigado, Guilherme Santiago. Que bom. Deus te abençoe, meu querido. Deus
1: obrigado,
0: te abençoe.
1: Obrigado.
0: Obrigado.
2: Tchau, Mariana.
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0: pisa na cabeça da serpente. Amém.
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0: Eduardo Costa.
1: Belo, meu companheiro.
0: Estamos juntos.
1: Você cantou demais, né, Eduardo?
0: Que isso, filho? Estamos juntos. Eduardo Costa!
1: Um dos maiores cantores do planeta, meu amigo Belo!
0: Tchau, gente. Beijo!

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1: Energia São Paulo, energia, energia, energia, energia pra cima, nas palmas, nas palmas, nas palmas, nas palmas. Todo mundo. Fala. Vocês. Vocês não escutaram. Todo mundo lá em cima, nas palmas, todo mundo, vai. Levanta, levanta. Você se foi lá em cima. Então,

0: Obrigado, Guilherme Santiago. Que bom. Deus te abençoe, meu querido. Deus
1: obrigado,
0: te abençoe. Obrigado, obrigado.
2: Tchau, Mariana.
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1: É um garoto que duvidaram que ele não tocava sanfona e eu apostei com quem quisesse que ele tocava sanfona e cantava. Então, se hoje nós estamos mostrando para todos, para ouvir esse DVD.

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1: Às vezes, nós achamos que temos força, mas a vida, pouco a pouco, vai nos ensinando que na verdade não temos força. Jesus mesmo disse: sem mim, nada podeis fazer. Portanto, é preciso que a gente na vida vá entendendo que somos dependentes de Deus e que sem Ele não podemos nada. Como São Paulo, um dia Deus fala para ele: Paulo, sem mim nada você pode, minha graça te basta. Por isso eu quero convidar você, meu irmão e minha irmã, a nesta canção reconhecer a sua dependência de Deus. Não podemos nada. Sem Ele, nada somos.

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0: Agora, com muito carinho, quero chamar para cantar comigo essa linda canção o meu irmão Moisés Cleiton.
1: É um prazer para mim

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1: Muito bom dia, agora são 6 horas em ponto.
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12: Bom dia. Peço licença para entrar na sua casa e saudar com carinho. Bênção, vovô. bênção vovó. Que essa bênção me traga felicidade e que traga também para você, porque com fé, com água e os produtos GF8 salvam vidas e podem salvar a minha e a sua também. Eu sou Emanuel Lucas, chegando com as principais notícias com credibilidade, responsabilidade e compromisso com a verdade. Falo direto da rede de rádios Verdes Campusati, para todo o Brasil e para o mundo via internet. Está no ar o Jornal Verdes Campos, primeira edição. Na rádio do vovô, da vovó, na rádio do amigo caminhoneiro e de todos os meus irmãos camponeses.
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0: Olá, muito bom dia. Estamos começando mais uma edição do seu Jornal Verdes Campos, primeira edição nessa manhã de quarta-feira, dia 13 de maio de 2026. São exatamente 6 horas e 8 minutos. Aqui do meu lado está ela, Aline Portela, minha parceira de bancada. Muito bom dia.
1: Bom dia, Manuel. Bom dia aos nossos ouvintes e aqueles que acompanham pelas nossas redes sociais aqui da Verdes Campos SAT. É um prazer mais uma vez estar aqui ao seu lado e também fazer companhia para você que está no carro, para você que está aí na roça, para você que está em casa, na estrada, está se arrumando para o trabalho, está acompanhando a nossa programação direto das nossas redes sociais, pelo nosso YouTube, também de qualquer lugar do mundo, pela Banda KU, né, pelo canal 365. É um prazer mais uma vez estar aqui nesta manhã especial, como já dito pelo Emanuel, dia 13 de maio, dia de Nossa Senhora, né?
0: Com toda certeza, já temos até uma matéria especial sobre esse dia. 6 horas e 9 minutos e vamos aos destaques de hoje.
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0: STJ lança curso gratuito sobre equidade racial na justiça.
1: Governo promete reverter veto de carnes e animais brasileiros impostos aí pela União Europeia.
0: Febraban alerta para golpe do falso emprego.

0: produção rural.
1: Exportação de café aumentou no mês de abril, mas a receita dos embarques diminuiu.
0: Onda de frio provoca geadas no sul e temporais avançam na região norte do país.
1: Nas notícias policiais, Polícia Civil cumpre mandados de busca contra suspeitos de furtar 5 mil metros de cabos de cobre de uma usina em São Luís.
0: Soldado do Maranhão vai a júri popular por morte de sargento do Piauí após discussão por carro estacionado.
1: E olha só que coisa, hein? Homem é preso por ameaçar atacar a irmã com uma foice na mesma cidade onde uma jovem teve as mãos decepadas.
0: Criminosos se passam por promotores e oficiais de justiça para aplicar golpes no Piauí.
1: Buracos e falta de acostamento na MA-122 causam riscos e prejuízos entre Imperatriz e Davinópolis.
0: Maior imagem de Nossa Senhora de Fátima no Ceará terá a primeira programação especial de 13 de maio.
1: Estas e outras informações a partir de agora no seu Jornal Verdes Campos, primeira edição. 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Quer mandar o seu alô, o seu recado ou a sua denúncia? A linha está liberada para você no nosso WhatsApp no 86994475082. 86994475082. Esse é o Jornal Verdes Campos, primeira edição, que está começando agora.
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0: Abraçando aos nossos amigos ouvintes nessa manhã de quarta-feira, você amigo, irmão agricultor, irmão caminhoneiro, você motorista de ônibus, de aplicativo, de táxi, você que está se preparando para sair para mais um dia de serviço, então sintam-se abraçados aí pelo seu amigo Emanuel Lucas e pela sua amiga Aline Portela. Permita que a gente possa entrar aí na sua casa, no seu carro, no seu caminhão, para que a gente possa levar a melhor informação até você. Abraçando a você que nos acompanha através das nossas afiliadas espalhadas em todo o Brasil, alô para as nossas queridas cidades aí de Granja, no estado do Ceará, e também Esperantinópolis, do Maranhão, que recentemente, né, se integraram aí à nossa rede de rádios Verdes Campos SAT em caráter experimental, e já estamos aí com a programação aí já indo de vento em popa aí para os nossos amigos ouvintes, tá certo? Abraçando a você também que nos acompanha aí através do nosso aplicativo GF Play, pela TV Verdes Campos, nosso canal no YouTube, estamos ao vivo para toda a rede mundial de computadores. Você que nos acompanha também pela banda KU em todo o Brasil, mais de 20 milhões de ouvintes em sintonia conosco. E você também que nos acompanha através das nossas redes sociais, seja no Facebook ou no Instagram. É o grupo de comunicação Verdes Campos, multiplataforma, para você não perder nada da melhor programação e informação do Brasil. 6:17, vamos iniciar aqui o nosso noticiário, trazendo aqui essa informação que vem aí do STJ, porque o Supremo Tribunal de Justiça vai promover aí o curso nacional sobre os enunciados de equidade racial, aplicação prática. O objetivo é ampliar a formação sobre a equidade racial dentro do sistema de justiça.
2: O curso é gratuito, online e auto-instrucional, tem carga horária de 12 horas e também oferece certificado de conclusão.
0: Minha amiga Aline, pois é, a formação realizada pelo Centro de Formação e Gestão aí Judiciária, CEFOR, do STJ, é voltada para profissionais do sistema de justiça, estudantes e todas as pessoas interessadas no tema.
2: Segundo o STJ, os alunos vão aprender na prática como aplicar no dia a dia do direito os chamados enunciados de equidade racial. São orientações construídas por especialistas que ajudam a interpretar a lei, considerando as desigualdades raciais ainda presentes na sociedade brasileira.
0: Os enunciados funcionam como referências para decisões mais justas, contribuindo para evitar discriminações e aprimorar a análise de casos concretos.
2: Além da formação completa, o STJ disponibilizou uma versão resumida do curso, com duração de uma hora, acessível em seu canal no YouTube.
0: Pois é, Aline. E o curso será traduzido para o espanhol e compartilhado no âmbito da rede ibero-americana de escolas judiciais, fortalecendo a cooperação internacional e ampliando o debate sobre a equidade racial no sistema de justiça para outros países.
2: As inscrições estão disponíveis aí no site do STJ.

0: 6:19, não perca aí o seu compromisso, trazendo aqui mais informações para você, 6:19. Nós vamos agora trazer essa informação que o governo, né, vai reverter aí um veto da União Europeia sobre as carnes e animais do Brasil, Aline.
1: Isso mesmo, Emmanuel, trazendo informação do governo brasileiro que afirmou na última terça-feira ter recebido com surpresa a decisão da União Europeia de retirar o Brasil da lista de países autorizados a exportar produtos de origem animal destinados ao consumo humano para o bloco europeu a partir de setembro deste ano.
0: A manifestação foi feita em nota conjunta divulgada pelo Ministério das Relações Exteriores, pelo Ministério da Agricultura e Pecuária e também pelo Ministério do Desenvolvimento, Indústria, Comércio e Serviços.
1: A nota afirma que o Brasil adotará todas as medidas necessárias para reverter a decisão e garantir a continuidade das vendas ao mercado europeu.
0: Segundo aí o comunicado, o governo do Brasil vai tomar prontamente todas as medidas necessárias para reverter essa situação, voltar à lista de países autorizados e garantir o fluxo de vendas desses produtos para o mercado europeu.
1: O governo informou que o chefe da delegação brasileira junto à União Europeia já tem uma reunião agendada para esta quarta-feira, 13 de maio, com autoridades sanitárias europeias.
0: O objetivo do encontro será buscar esclarecimentos sobre os motivos da exclusão do Brasil da lista de exportadores autorizados.
1: A decisão da União Europeia foi justificada pelo Bloco Europeu com base em regras relacionadas ao controle do uso de antimicrobianos na pecuária.
0: Segundo o texto, a decisão foi tomada após a votação realizada no Comitê Permanente para Plantas, Animais, Alimentos e Ração da Comissão Europeia, responsável por atualizar a lista de países aptos a exportar produtos de origem animal para a União Europeia.
1: E olha, o governo ressaltou que, apesar da decisão, as exportações brasileiras seguem ocorrendo normalmente no momento em que a medida europeia só deve entrar em vigor em 3 de setembro de 2026.
0: Na nota oficial, o governo brasileiro defendeu a qualidade do sistema sanitário nacional e destacou o histórico das exportações agropecuárias brasileiras.
1: E segundo o comunicado, o Brasil possui um sistema sanitário robusto e de qualidade internacional reconhecida, e é atualmente o maior exportador mundial de proteínas de origem animal.
0: E o governo também ressaltou que o país fornece produtos agrícolas ao mercado europeu há cerca de 40 anos. 6:22, vamos agora trazer as informações aí direto da nossa central de jornalismo aí de São João dos Patos, no estado do Maranhão. Alô, bom dia!
2: Ok, muito bom dia para você, Manuel Lucas, bom dia, Aline Portela, bom trabalho para vocês aí na bancada do jornal. E agora vamos com informações aqui da Central de Jornalismo de São João dos Patos, hoje, quarta-feira, dia 13 de maio. Olha, beneficiado com saída temporária do Dia das Mães, é morto a tiros dentro de quintinete do município de Santa Inês. Um preso beneficiado com a saída temporária do Dia das Mães foi morto a tiros na noite do último domingo em Santa Inês, na região do Vale do Pindaré, aqui no interior do Maranhão. A vítima foi identificada como Antônio Brasilino da Costa Júnior, de 38 anos. Esse é o segundo assassinato em Santa Inês de preso beneficiado com a saída temporária do Dia das Mães. Segundo a polícia, Antônio foi assassinado por volta das 20 horas dentro de uma quintinete na rua da Semar. Os autores do crime fugiram logo após o homicídio e ainda não foram presos e nem identificados. Antônio Brasilino era natural de Santa Luzia e cumpria pena em Santa Inês pelos crimes de homicídio e ocultação de cadáver cometidos no ano de 2019. Ele estava fora do sistema prisional desde a última quarta-feira, dia 6, após receber o benefício da saída temporária pela data do Dia das Mães. O preso deveria retornar ao presídio até às 18 horas desta terça-feira, dia 12, mas foi morto 2 dias antes. O caso está sendo investigado pela Polícia Civil. Olha, agora vamos com informações da cidade de Imperatriz. Um homem identificado como José Dan da Silva Alves, de 37 anos, foi encontrado morto na noite desta última segunda-feira, dia 11, em uma área conhecida como Lixão de Imperatriz, que fica na Estrada do Arroz. Segundo a Polícia Militar do Maranhão, a vítima tinha ferimentos provocados por arma branca. A ocorrência foi registrada por volta das 20 horas e 50 minutos, após denúncia recebida pelo Centro Integrado de Operações de Segurança, CIOPS. Quando a equipe chegou ao local, moradores informaram que um corpo estava dentro da área do lixão. A polícia investiga se o crime tem relação com uma briga registrada anteriormente na mesma região. Segundo informações repassadas à guarnição, a vítima teria ferido dois homens com um objeto cortante na madrugada da última segunda-feira. O caso está sendo investigado pelas autoridades. Olha, portanto, essas são as informações de momento aqui da Central de Jornalismo de São João dos Patos, e segue a programação do Jornal Verdes Campos, primeira edição.
0: Muito obrigado, Messias GF8, trazendo as informações aí direto da nossa Central de Jornalismo de São João dos Patos, no estado do Maranhão, 6h26, trazendo aqui a última informação aqui do nosso primeiro bloco. 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Alô também aqui para o Washington Mello, acompanhando aí a nossa programação na mais popular do Brasil. Alô também aqui para o nosso amigo agente de vendas Raimundo Cunha. Bom dia.
3: Bom dia, Emanuel Lucas. 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Abraço aí para todos os nossos clientes GF8. Que Deus abençoe a todos e a nós. Abraço aí para seu Zé Oliveira e família no bairro de Fátima. Para seu Chico Lucinda e Raimundinha Severo em Nossa Senhora de Nazaré. Para seu Deusdete, Dona Rosa Cardoso e Cabo Peu no Campo Alegre. Para vovó Lúcia no bairro Paulo VI. Muito obrigado pelo espaço e até a próxima oportunidade.
0: Valeu, Raimundo Cunha, obrigado pelo carinho da sua audiência. 6h27, trazendo agora essa última informação, porque a FEBRABAN, que é a Federação Brasileira de Bancos, divulgou um comunicado nessa terça-feira, alertando aí a você, amigo ouvinte, para o golpe do falso emprego, né? Já existem tantos golpes aí na praça, esse é mais um. Segundo a entidade, criminosos assediam pessoas que estão procurando trabalho e oferecem o que pode ser uma vaga imperdível, entre aspas. A oferta é enganosa e é uma isca para capturar dados de candidatos.
1: De acordo com a FEBRABAN, criminosos se passam por falsos recrutadores e também como integrantes de falsas agências de emprego, enviando mensagens por WhatsApp, e-mail ou em redes sociais.
0: Pois é, Aline, no caso aí desse golpe, né? E assim, obtém fotos das vítimas, imagens de documentos, informações bancárias e também assinaturas digitais, segundo aí esse alerta.
1: Além de dados, os golpistas podem pedir dinheiro para pagamento de taxa de inscrição, realização de falsos exames médicos ou pagamento de curso preparatório para a vaga que não existe.
0: Pois é, e os riscos, além de perder dinheiro imediatamente com essas despesas fictícias, são as vítimas terem a sua imagem usada em autenticações biométricas e junto com os documentos e informações bancárias, os criminosos levantarem financiamentos em nome das pessoas que caíram no golpe.
1: No golpe do falso emprego, os criminosos cometem estelionato, que é a vantagem ilícita para si ou para outra pessoa em prejuízo da vítima, furto mediante fraude e apropriação indébita. Os três delitos estão previstos no Código Penal.
0: E no comunicado, a FEBRABAN faz 5 recomendações para que você, amigo ouvinte, não caia no golpe do falso emprego.
1: Desconfie de processos seletivos simplificados e da oferta de salários muito acima da média no mercado para as funções descritas.
0: Antes de abrir links indicados em mensagens, verifique diretamente no site ou nas redes sociais da empresa se a vaga existe de fato.
1: Confirme se o recrutador é autêntico e possui conexões reais. Se receber mensagens por e-mail, verifique se o endereço é corporativo.
0: Não envie fotos de documentos, dados bancários ou assinaturas digitais sem ter certeza da idoneidade da empresa.
1: Não efetue qualquer tipo de pagamento, taxa de inscrição, exames ou cursos pré-contratação.
0: Aí fique alerta, não caia nesse golpe aí do falso emprego. 6:30 e daqui a pouco no Jornal Verdes Campos você vai acompanhar.
1: No Piauí, MDS e IFP investem no cooperativismo para estruturar a produção rural.
0: Exportação de café aumentou no mês passado, mas a receita dos embarques diminuiu.
1: E onda de frio provoca geadas no sul e temporais avançam no norte. Já já a previsão do tempo.
0: Estas e outras informações já já no seu Jornal Verdes Campos, primeira edição.
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0: De volta com o Jornal Verdes Campos, primeira edição. Aqui na apresentação é Manuel Lucas e Aline Portela fazendo companhia para você logo nessa manhã especial de quarta-feira, 13 de maio de 2026. São 6 horas e 37 minutos e eu já retorno aqui com o nosso jornal para trazer uma dica especial para você. 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

0: Bom dia, Aline. É feliz quarta-feira, de Nossa Senhora de Fátima, que nos abençoe com saúde e paz de todos os ouvintes. Fica com Deus, a Maria do Carmo Flamboyante. Nossa Senhora nos abençoe, nossa família.
1: Amém, amém. Muito bom dia para você. Obrigada pela sua companhia e audiência.
2: É a Maria, é a nossa amiga Maria do Carmo, né? Lembrando aí desse dia especial de Nossa Senhora de Fátima, né? Que nasceu aí no dia 13 de maio de 1917, e que, deixa eu ver aqui, se é verdade mesmo, que às vezes a internet também engana, né? Então aí nós temos aí a festa, né, que será comemorada hoje. Nós temos até uma matéria, que a gente vai falar lá no finalzinho do jornal, sobre essa data especial em comemoração, porque no Ceará nós vamos ter aí eventos, né, ali próximos, a estátua, né, gigante de Nossa Senhora de Fátima, que foi inaugurada no finalzinho do ano passado, e tivemos aí muitos fiéis frequentando esse local, onde temos a igreja da Nossa Senhora de Fátima lá no estado do Ceará. Então aí, dia 13 de maio, foi instituída aí essa festa, né, da Igreja Católica em comemoração à Nossa Senhora de Fátima. Muito obrigado aí a Dona Maria do Carmo. Alô também para a Dona Francisca Torres, bom dia.
3: Bom dia, Emanuel Lucas. Bom dia, Aline. Passando para desejar a todos uma iluminada e abençoada quarta-feira, cheia de luz, cheia de bênçãos. Que Nossa Senhora de Fátima possa estar nos abençoando. Bom dia a todos. Bom trabalho.
1: Obrigada, bom dia.
2: É isso aí, a dona Francisca Torres. Alô também para a vovó Lúcia, bom dia.
4: Bom dia, bom dia. Que Deus abençoe todos vocês neste grande dia. Bom dia a todos os ouvintes que estão ouvindo esse programa.
2: Obrigado, querida. Obrigado. Vovó Lúcia, sempre aí na audiência do nosso jornal. Alô também aqui para ele, agente de vendas, Miguel Sena, bom dia.
5: Olá, bom dia. Aqui é o Miguel Sena, bebão GF8 aqui, né? Contato 81-109-07. Hoje que ele mandou um alô para o Mané Bezeu, o Tony Cozola, o Biel, o Zé Zezito, Zé Pereira, tá ligado, né? O nosso amigo Madalena também. Todo mundo lá dos Conduz, Satisfeito, Salão Dourado, está ligadão aqui. A audiência aqui é grande aqui, viu? A Cruzinha do Sossego.
2: Pronto, forte abraço, Miguel Sena. Alô também para o Zé Fernandes, o Saci. Aproveite cada vida para viver a vida que você escolheu. E nunca a vida que os outros querem que você viva. Bom dia. Essa frase é bem profunda, hein? Alô, meu amigo Braga de Agricolândia, bom dia.
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2: Valeu, meu amigo Braga, agente de vendas em Agricolândia. Já a gente vai ter aí mais participações. 6h44, não perca aí o seu compromisso, trazendo agora as informações, mais informações pra você do bloco do agronegócio, meus amigos. Vamos começar com essa informação que vem aí do estado do Piauí, porque nós vamos ter aí um investimento no cooperativismo, Aline.
1: Isso mesmo, Manuel, que começou no quintal de casa com o manejo cuidadoso de aves e pequenos, né, plantéis. Esta está prestes a ganhar aí as prateleiras do comércio em todo o país. É que o Ministério do Desenvolvimento e Assistência Social, Família e Combate à Fome, o MDS, e o Instituto Federal do Piauí, o IFPE, estão capacitando 500 famílias produtoras rurais em 8 municípios piauienses para romper a barreira do isolamento produtivo por meio da criação de 4 cooperativas piloto que levarão tecnologia, crédito e principalmente escala de mercado para a criação de galinha caipira, suínos, caprinos, ovinos e também para a piscicultura local.
2: Por meio do programa Acredita no Primeiro Passo, com apoio do Banco do Nordeste e das prefeituras municipais, a iniciativa vai contemplar as cidades de Teresina, capital, Altos, Boa Hora, José de Freitas, Lagoa Alegre, Cabeceiras, União e Miguel Alves.
1: Segundo o secretário nacional de inclusão socioeconômica do MDS, Luiz Carlos Everton, o modelo de cooperativa é ideal por oferecer assistência gerencial e técnica integrada ao apoio à produção e comercialização. Ele diz que isso permite que os produtores coloquem seus produtos no mercado com padrão de apresentação exigido pelo comércio, algo que pequenos produtores lá isolados teriam dificuldade em cumprir.
2: Pois é, e as cooperativas vão coordenar a produção e firmar parcerias com empresas que industrializam, disponibilizam os produtos no mercado. O coordenador adjunto do projeto do IFE, José dos Santos de Moura, destacou o perfil das participantes. E segundo ele, 90% das alunas são mulheres, que são agricultoras familiares, que estão inscritas no CadÚnico.
1: O secretário Luiz Carlos reforça o potencial competitivo da iniciativa. Segundo ele, essa cooperativa já nasce grande, em condições de competir no mercado e colocar o produto de uma forma de apresentação que o comércio exige, situação que os pequenos não têm condições de cumprir.
2: O projeto é dividido em 4 etapas. A fase inicial foca na capacitação das mulheres com o curso de manejo e criação de galinha caipira, cooperativismo e também o associativismo. A segunda etapa consiste em implantação de unidades de avicultura nas localidades, seguida pela prestação de assistência técnica. E a última fase é cooperativa, que tem previsão de inauguração oficial para o mês de junho.
1: O secretário acrescenta que a cooperativa já registrada vai contar também inicialmente com 500 cooperados, né, que estão sendo treinados na produção, na comercialização, na sensibilização para o modelo de cooperativa pelo Instituto Federal do Piauí.
2: Pois é, Aline. E, segundo ele, né, a questão aí da produtora, uma das produtoras rurais, né, que vão ser beneficiadas desse projeto, a Gislene Fernandes dos Santos de Lagoa Alegre, né, falou que a capacitação representa uma oportunidade concreta de melhoria de vida e também de desenvolver aí o seu criatório local. Segundo ela, participou aí da capacitação e agora vai participar da cooperativa, porque essas iniciativas vão ajudar a desenvolver ainda mais a melhora de vida com esse criatório aí de galinhas caipiras. 6h48, não perca o seu compromisso. Vamos trazer agora as informações direto aí da nossa central de jornalismo aí de Barras, no estado do Piauí. Alô, bom dia!
7: Olá, bom dia, Manuel Lucas, bom dia, Aline, bom dia, ouvintes do Jornal Verdes Campos, SAT, primeira edição. Vamos então às informações da central de jornalismo da Verdes Campos, SAT, aqui na cidade de Barras Norte do Piauí. 2 homens invadiram o campus da Universidade Estadual do Piauí, em Parnaíba, e agrediram um estudante. O caso aconteceu durante o intervalo das aulas no curso de pedagogia. Segundo informações da coordenação do curso, os suspeitos não possuem vínculo com a instituição. O aluno ferido recebeu atendimento e foi encaminhado ao hospital devido às lesões sofridas. Após o ocorrido, os suspeitos fugiram do local. A coordenação da universidade informou que prestou apoio à vítima e comunicou às autoridades competentes. Em nota, a instituição voltou a cobrar reforço na segurança do campus, destacando a necessidade de melhorias na iluminação e aumento da vigilância, principalmente no período noturno. E a Polícia Rodoviária Federal alertou para o aumento de acidentes provocados por cochilo ao volante nas rodovias federais do Piauí. Somente nos primeiros meses de 2026, 16 morreram em ocorrências relacionadas à sonolência durante a condução. De acordo com a PRF, entre janeiro e abril deste ano, foram registrados 99 acidentes causados por fadiga ou falta de descanso dos motoristas. As BRs 343 e 316 aparecem entre os trechos com maior número de casos. Um dos acidentes mais recentes aconteceu na BR-343 entre Campo Maior e Cocal de Telha, onde 4 pessoas da mesma família morreram após uma colisão envolvendo um carro e um caminhão. A corporação informou que tem reforçado a fiscalização nas rodovias e orienta os condutores a evitarem viagens sem descanso adequado, principalmente em trajetos longos. Especialistas alertam que sinais como bocejos constantes, dificuldade de concentração e sono excessivo podem aumentar significativamente o risco de acidentes graves. A recomendação é interromper a viagem ao perceber os primeiros sintomas de cansaço. 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
2: Muito obrigado, Adilson Carlos, trazendo as informações aí direto da nossa central de jornalismo de Barras, no estado do Piauí, 6h51, não perca o seu compromisso, trazendo aqui mais informações para você. Falando agora sobre a questão aí da exportação do café, né? Nós temos aqui que as exportações brasileiras de café somaram aí mais de 3,1 milhões de sacas de 60 quilos no mês passado, o que representa um incremento aí de 0,6% em relação ao volume embarcado em abril do ano passado. Os dados são do Conselho dos Exportadores de Café do Brasil, a CCAFÉ. Já em valor, as exportações tiveram uma queda de 17,7% em abril para US$ 1,1 bilhões.
1: A queda em valor das exportações, segundo o executivo, deve-se ao cenário internacional de preços.
2: Pois é, minha amiga Aline. E aí?
1: O Márcio Ferreira, né, que é o presidente da CCAFÉ.
2: Isso, ele disse que a queda já era esperada para este período. Além da baixa entrada dos cafés da safra nova no ano passado, que teve oferta menor, acabou registrando aí um bom volume de exportações. Assim, restaram aí poucos cafés remanescentes, particularmente o café arábica.
1: Já a exportação de Robusta e Conilon em abril aumentou 374% em relação ao mesmo mês de 2025. Mas por ter preço por saca bem inferior ao arábica, o impacto na receita total foi pequeno.
2: No acumulado dos 10 meses do ano safra 25-26, as exportações de café somaram 32,2 milhões de sacas, representando aí uma queda de 19,4% na comparação com os embarques registrados entre julho de 2024 e abril do ano passado. A receita cambial subiu 0,8% no mesmo intervalo, para US$ 12,5 bilhões.
1: No acumulado de janeiro a abril de 2026, as exportações somaram mais de 11 milhões de sacas, com queda de 16,1% em relação ao mesmo período de 2025. Já em valor, os embarques tiveram queda de 14,4% para US$ 4,4 bilhões.
2: Se aí, os países, né, para quem a gente exporta o nosso café, a Alemanha se manteve como o maior importador do Brasil, né, de cafés do Brasil, no primeiro quadrimestre deste ano, com uma compra de mais de 1,5 milhões de sacas, o que representa uma queda de 12,8% na comparação com o mesmo período do ano passado.
1: Os Estados Unidos seguem em segundo lugar, tá bom? Com 1,3 milhão de sacas importadas, com queda de 41,5%.
2: Na sequência estão Itália, com 1,1 milhão de sacas, uma alta de 3,2%, Bélgica, com mais de 710 mil sacas e um avanço de 15,4%, e também o Japão, com mais de 600 mil sacas e uma queda de 29,7%.
1: No quadrimestre, os embarques de café arábica somaram mais de 8 milhões de sacas, em queda de 23,4% em relação ao primeiro quadrimestre do ano passado.
2: As exportações também de café solúvel totalizaram 1,3 milhões de sacas, com um aumento de 4,1% na comparação com os 4 primeiros meses do ano passado.
1: Já os embarques de cafés canéforas, que é o Conilon mais robusta, atingiram 1,2 milhão de sacas, com aumento de alta de 58,8% em relação ao mesmo intervalo do ano passado.
2: E os embarques de café torrado e moído somaram 14.259 sacas, com uma queda de 23,7%. São exatamente 6h55, trazendo agora informações direto aí da nossa central de jornalismo aí de Coelho Neto, no estado do Maranhão. Alô, bom dia!
8: Bom dia, Emanuel Lucas, bom dia, Aline Portela, bom dia, ouvintes do Jornal da Verdes Campos, primeira edição. Milton Vieira falando diretamente da Central de Jornalismo da Rádio Verdes Campos de Coelho Neto, no Maranhão. Olha, os destaques que circulam no noticiário aqui da região, dentre eles um grave acidente registrado na manhã de ontem, terça-feira, dia 12, deixou uma pessoa morta e duas mulheres feridas na rodovia entre os municípios de Coelho Neto e Caxias. A colisão aconteceu por volta das 8h40 da manhã, nas proximidades do povoado Descanso, perto do restaurante Caiçara. Segundo informações do 2º Batalhão da Polícia Militar do Maranhão, um veículo Ford EcoSport de cor preta e placa de São Luís seguia em direção à BR-316 quando colidiu com uma carreta em um trecho próximo a uma curva acentuada. O condutor do carro foi identificado como Edilson Linhares, servidor público, ex-vereador e ex-secretário de Esportes de Santa Quitéria, no Maranhão. Ele ficou preso às ferragens e morreu ainda no local. Duas mulheres que também estavam no veículo ficaram feridas e foram socorridas para o Hospital Gentil Filho, em Caxias. As causas do acidente ainda serão investigadas pelas autoridades. E a Polícia Civil do Maranhão prendeu na segunda-feira, dia 11, um homem de 49 anos, investigado por crimes relacionados à violência doméstica no município de Timó. A ação foi realizada pela Delegacia Regional de Caxias, com o apoio do Grupo de Pronto Emprego, em cumprimento a um mandado expedido pela Terceira Vara Criminal da Comarca de Timó. Isso após representação da Delegacia Especial da Mulher. De acordo com as investigações, o suspeito é acusado de descumprir repetidamente medidas protetivas de urgência, além de praticar ameaças contra a ex-companheira. A prisão foi possível após troca de informações entre as equipes policiais de Caxias e Timon, que localizaram o investigado. Após os procedimentos legais, o homem foi encaminhado à Unidade Prisional de Ressocialização de Caxias, onde permanecerá à disposição da Justiça. 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
2: Muito obrigado, Milton Vieira. 6h58, trazendo agora a previsão do tempo para você. Falando aí, porque a quarta-feira, né, minha amiga Aline, para você, amigo ouvinte, vai ser de frio aí no centro-sul do país e também chuvas na faixa norte. A região sul ainda vai ter previsão para geadas, enquanto o norte e o nordeste vão seguir aí com temporais, segundo um alerta do IMET.
1: Isso mesmo, Emanuel. O tempo seco ainda predomina na região sul. Apenas o litoral sul gaúcho pode ter chuva fraca em alguns momentos. Nas áreas de serra e interior, o tempo continua bastante gelado, com mínimas próximas de 1 grau Celsius e chance de geada em áreas do sul e campanha. Serra, interior, norte e nordeste gaúcho, interior, norte, sul e serra catarinense.
2: Já a previsão para a região sudeste, a massa de ar frio ainda favorece um amanhecer gélido em São Paulo, no sul de Minas e também no sul fluminense. As temperaturas voltam a subir ao longo do dia, com uma máxima de 24 graus na capital paulista, segundo o IMET.
1: Assim como no sul, a umidade relativa do ar fica baixa no norte de Minas e em todo o interior de São Paulo, com alerta emitido pelo IMET.
2: A umidade vinda do norte causa chuvas moderadas e no extremo norte e noroeste de Mato Grosso e nas áreas próximas da divisa do Pará. Nas demais áreas, o tempo continua seco, com baixa umidade no oeste e faixa norte de Goiás e leste do Mato Grosso.
1: Em Mato Grosso do Sul, o amanhecer ainda será mais frio e o dia segue agradável, assim como no sul e sudoeste de Mato Grosso e em áreas mais ao sul de Goiás. Já nas demais áreas do interior e norte do estado mato-grossense, Goiás e Distrito Federal, as temperaturas voltam a subir mais durante a tarde.
2: Já no nordeste, a circulação de umidade e atuação de um Zecite, né, que é uma zona de convergência intertropical, vai provocar chuvas aí no Rio Grande do Norte e Sergipe desde amanhã. Enquanto isso, no sul baiano, uma frente fria mantém uma chuva forte. Já no litoral norte da região, a Zecite, né, como eu mencionei, que é a zona de convergência intertropical, vai reforçar instabilidades no norte do Maranhão, Piauí, Ceará Rio Grande do Norte, Paraíba, Pernambuco, Alagoas e Sergipe.
1: Por outro lado, no oeste da Bahia, o sul do Maranhão e do Piauí, a umidade relativa do ar também fica baixa, com índices inferiores a 30% nas horas mais quentes do dia.
2: E no norte, a umidade acumulada na atmosfera deixa o tempo chuvoso na maioria do Amazonas, do Pará e também de Roraima. Ao leste, a Z-City vai continuar aí causando instabilidades no Amapá e também no litoral paraense.
1: A condição para chuvas aumenta ao longo do dia, com pancadas mais intensas também no sul de Roraima e no norte do Amazonas.
2: 7:01, e daqui a pouco no Jornal Verdes Campos você vai acompanhar. Na volta do intervalo, Polícia Civil cumpre mandados de busca contra suspeitos de furtar aí 5 mil metros de cabos de cobre em usina na capital.
1: Soldado do Maranhão vai a júri popular por morte de sargento do Piauí após discussão por carro estacionado.
2: E também no Ceará, um homem foi preso por ameaçar atacar a irmã com uma foice na mesma cidade onde uma jovem teve as mãos decepadas. Estas e outras informações já no seu Jornal Verdes Campos, primeira edição.
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2: Não perca o seu compromisso, são 7:02.
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Muito bem, de volta com o seu Jornal Verdes Campos, primeira edição, olho na hora, 7 horas e 7 minutos. Agradecendo demais a sua companhia e a sua audiência nessa manhã de quarta-feira aqui na Mais Popular do Brasil. Quero dar um recado para você aí, porque hoje é quarta-feira, a semana está quase concluída, né? Mas muita gente já está com a cabeça aí no final de semana. E aí muita gente vai querer viajar para o interior, para o litoral, especialmente ao litoral por causa das praias. E aí, porque hoje é quarta-feira, a semana está quase concluída, né? Mas muita gente já está com a cabeça aí no final de semana. E aí muita gente vai querer viajar para o

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0: Trazendo aqui mais participações dos nossos amigos ouvintes, né? Começando aqui pela Maria do Amparo, bom dia.
2: Bom dia, Manuel Lucas. Bom dia, Lines. Deus abençoe vocês aí, seus ouvintes. Tudo de bom.
0: Obrigado, Maria do Amparo.
2: Um abraço.
0: Pronto, um abraço para você também. Alô, Luciano GF8.
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4: Bom dia, Manuel. Bom dia, Aline.
0: Bom dia, Fagner.
4: Já uma excelente quarta-feira de trabalho para vocês aí na rádio. Que Nossa Senhora de Fátima abençoe a todos nós. E um bom dia a todos. Aqui é o Fagner, de Planaltina DF.
0: Forte abraço, meu amigo aí, de Planaltina, no Distrito Federal, acompanhando nossa programação. Alô aí, para o nosso amigo Mineral Publicidades. Bom dia.
5: Bom dia, Lucas Emanuel e todos os ouvintes do Jornal Verdes Campos, primeira edição. Tá aí. É um bingo e um leilão beneficente, né? vai ter também um leilão. O bingo é do

0: boi, em prol da construção da Igreja Santa Faustina. Fica aqui na região de Altos, que é lá para o Zundão, aí no Sapucaia. Será neste sábado, 16 de maio, né? Às 7 da noite, né? Começa o movimento da cartela R$10, aí no Clube Luxia, fica aqui no bairro Tranqueira, em Altos, né? Esse movimento social em prol da construção de uma igreja da Santa Faustina, né? E todos são convidados a participar desse movimento. Um abraço aí, seu Antônio da Mercedinha. 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
1: Portanto, aí, obrigado aí ao Mineral Publicidade. Sim, rapaz, acabei esquecendo aqui. Um abraço aí, Mineral, aí esse bingo beneficente em prol da construção da Igreja de Santa Faustina, né? Às 8 horas da noite, agora neste sábado. Alô também aqui pra dona Cleane. Bom dia, Cleane.
2: Bom dia, Manuel Lucas. Aqui é a Cleane, município de Altos, sou aqui na Escaraíba. Quero que você bote meu nome oração. Cleane da Silva, mãe Francisca Julião, Chico Maria no Bacuri. Diabela e família na Escraíba. João Lucas da Silva, que é meu filho. Maria da Lília, que é minha nora. Edivaldo Lopes Ribeiro, que é o homem que eu moro com ele, conhecido como Gordo. Vou dizer o nome da sua família na oração. E Deus abençoe, no nome de Jesus. Uma boa quarta-feira, abençoada por Deus.
1: Obrigado, Cleane. Obrigado pelo carinho da sua audiência. Já já temos aqui uma denúncia do nosso amigo aqui. Deixa eu ver quem é. É uma denúncia aqui do Antônio, tá? Falando aqui sobre um lixão a céu aberto, meu amigo, que tá causando aí problema. Já, já, a gente vai colocar a denúncia do nosso amigo Antônio no ar. 7 horas e 15 minutos, começando aqui as informações do nosso terceiro bloco, indo para o estado do Maranhão, porque, minha amiga Aline, nós tivemos aí esse caso onde a Polícia Civil realizou na manhã dessa segunda-feira em São Luís uma operação para cumprir 3 mandados de busca e apreensão contra investigados aí pelo furto de cerca de 5 mil metros de cabos de cobre de uma usina de pelotização na capital. E segundo a polícia, o crime causou um prejuízo de mais de R$1 milhão e afetou a manutenção e o funcionamento da unidade industrial.
3: As investigações são conduzidas pelo Departamento de Combate ao Roubo de Carga da Superintendência Estadual de Investigações Criminais.
1: Pois é, Aline. E, de acordo com a polícia, os furtos ocorreram em uma área técnica de acesso restrito da empresa. A forma como os cabos foram retirados levantou a suspeita de que pessoas com acesso interno à unidade possam ter participado do crime.
3: Durante a operação, os policiais fizeram buscas ao mesmo tempo em endereços ligados aos investigados. O objetivo foi apreender celulares, aparelhos eletrônicos e outros materiais que possam ajudar no avanço das investigações.
1: Todo o material apreendido será analisado pela perícia. A polícia quer identificar possíveis ligações entre os suspeitos e reunir novas provas para responsabilizar os envolvidos.
3: O Departamento de Combate ao Roubo de Carga informou que as investigações continuam para esclarecer o caso e identificar todos os integrantes do grupo criminoso.
4: Bom dia, Manuel Luca. Bom dia, Aline.
1: Bom dia, Antônio.
4: Sou homem aqui de Nova Passar, município de Boqueirão do Piauí.
1: Alô, Boqueirão.
4: Estou mandando bem as fotos do lixão para vocês aí. Para vocês divulgar bem aí, para que aqui nós morador aqui da região aqui, nós temos muito problema com esse lixão aqui, rapaz. Nesse período do inverno aqui é muita mosca, muito mau cheiro. No verão é mosca, é fumaça, aquela fumaça tóxica que o pessoal bota fogo no lixão. E a fumaça tá para matar o povo, sabe? No período do verão. E agora já vai entrar o verão. O que nós estamos querendo? Queremos que a prefeitura de Boqueirão mude esse lixão para outro lugar. Divulga aí, ajuda nós aí, homem duro.
1: Já está sendo divulgado, tá aqui as imagens, né? Você que está nos acompanhando pela TV Ventos Campos, aplicativo GF Play, você está vendo aí as fotos que o nosso amigo Antônio aí mandou desse lixão a céu aberto aí em Boqueirão do Piauí. Isso aí para causar doença no pessoal aí, não é dois palitos, né? Muitos sacos de lixo, certamente ali tem até sofás velhos, né? Certamente deve ter aí no meio fraldas de crianças. né? Muito lixo aí na cidade de Boqueirão do Piauí, nessa localidade do nosso amigo Antônio, tá certo? Portanto, está sendo divulgado, nós vamos repassar aí para as autoridades competentes para que eles possam tomar aí uma providência, porque lixão a céu aberto é sintoma aí de doença para a população da região, tá certo? Eles vão, se não for nada resolvido, né, eles vão, como a minha avó até diz, eles vão esperar acontecer alguma coisa para poder eles tomarem alguma providência. Mas aqui nós vamos tomar a providência logo de imediato, repassar aí essa sua demanda, essa sua denúncia aí para os órgãos competentes de Boqueirão do Piauí. 7h19, você acompanhando o Jornal Verdes Campos, primeira edição. Alô, João, aí da Cidade de Altos.
5: Bom dia, Manoel Lucas, que é o Roberto da Cidade de Altos. Quero aproveitar e mandar aqui um bom dia e um abraço para todos os colegas interiores. Muito chuva, graças a Deus, foi aquele dia do céu de bom, foi um dia maravilhoso, viu? Quero mandar aqui um bom dia. Vai lá pro seu domingo, 64 Buriti. Vai lá para a da Conceição, seu filho, município de Coivara. Também vai lá para o Zé Roberto, toda Raimundo aqui em Alto. E meu bom dia, muito obrigado, Manoel Lucas.
1: Valeu aí o João da Cidade de Altos, obrigado pelo carinho da sua audiência. São exatamente 7h19, vamos agora trazer as informações aí direto da nossa central de jornalismo, aí de Esperantinópolis, no estado do Maranhão. Alô, bom dia!
6: Bom dia, Emanuel Lucas. Bom dia, Aline Portela. Bom dia, ouvintes do Jornal Verdes Campos, primeira edição. Aqui, Roberto Hernandes Ribeiro, diretamente da central de jornalismo de Esperantinópolis, Maranhão. Morador de Joselândia tem moto roubada duas vezes em menos de 48 horas. Um raio cai sim duas vezes no mesmo lugar. A frase popular acabou se tornando realidade na vida de um morador de Joselândia, que teve sua motocicleta roubada duas vezes em menos de 48 horas no mesmo trecho entre os povoados Angical e São Raimundo, na região de Pedreiras. Segundo informações, a vítima moradora do bairro Santana retornava de Pedreiras para Joselândia na noite desse último domingo, quando foi abordada por criminosos que levaram sua motocicleta Honda Bros vermelha. Na segunda-feira, a Polícia Militar de Pedreiras conseguiu localizar e recuperar o veículo. Após os procedimentos legais, a motocicleta foi devolvida ao proprietário na terça-feira. Porém, no mesmo dia, enquanto voltava para casa com a moto já recuperada, o morador foi novamente surpreendido por criminosos no mesmo local do primeiro assalto. Desta vez, três indivíduos em uma motocicleta portando arma de fogo abordaram a vítima e roubaram novamente o veículo. Após o segundo crime, a vítima procurou a Delegacia Regional de Pedreiras. Investigadores de Joselândia e Pedreiras iniciaram as diligências. Após minuciosa investigação, conseguiram localizar a motocicleta na zona rural entre os municípios de Pedreiras e Lima Campos. E a moto foi entregue ao seu legítimo proprietário. Jovem de Igarapé Grande morre após quase 2 meses internado por acidente de moto em Bernardo Mearim. Faleceu nesta última terça-feira o jovem Eric Jacob, morador do município de Igarapé Grande, que estava internado desde o último dia 22 de março após sofrer um grave acidente de motocicleta em Bernardo Mearim. Eric lutava pela recuperação desde o acidente, mas infelizmente não resistiu às graves lesões provocadas pela colisão e veio a óbito nesta última terça-feira, causando grande comoção entre familiares e amigos moradores da região. Durante o período de internação, familiares e amigos realizaram correntes de oração e manifestações de apoio pela recuperação do jovem. A notícia de sua morte gerou inúmeras homenagens de pesar nas redes sociais. O caso causou forte repercussão em Igarapé Grande, onde Eric era bastante conhecido. 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E seguimos com o Jornal Verdes Campos, primeira edição.
1: Muito obrigado, Roberlândio Ribeiro, pelas informações aí direto da nossa central de jornalismo aí de Esperantinópolis, no estado do Maranhão. São exatamente aí 7h23. Agora, e seguindo aí no estado do Maranhão, Aline, esse caso aí de um policial maranhense que matou aí um policial piauiense.
7: Isso mesmo, essa notícia
3: também é aqui também é da capital do Piauí, né, Teresina. O soldado Raimundo Linhares da Silva, da Polícia Militar do Maranhão, será submetido a júri popular por homicídio qualificado contra o sargento João de Deus Teixeira dos Santos, da Polícia Militar do Piauí. O crime ocorreu após uma discussão em Teresina, em novembro de 2024.
1: A decisão é da juíza Maria Zilnar Coutinho Leal, da 2ª Vara do Tribunal do Júri de Teresina. E a data do julgamento ainda não foi definida.
3: O processo segue para a fase de preparação do julgamento. A acusação e a defesa deverão apresentar testemunhas que serão ouvidas em plenário.
1: Para quem não lembra do caso, esse caso aconteceu no dia 5 de novembro de 2024, na porta da casa do sargento Teixeira, no bairro Parque Sul, na zona sul da capital do estado do Piauí. Segundo a Polícia Civil, a discussão começou devido a um carro estacionado.
3: O soldado Raimundo Linhares teria deixado o veículo em frente à casa do sargento, que encostou o próprio carro no dele. Linhares foi tirar satisfação, os dois começaram a brigar e aí houve troca de tiros.
1: O sargento entrou em casa para buscar mais munições, enquanto o soldado ficou na calçada. E ao retornar, Teixeira foi baleado na cabeça por Linhares, segundo a investigação.
3: O sargento foi socorrido e levado ao Hospital de Urgência de Teresina, mas morreu 6 dias depois, em 11 de novembro.
1: Raimundo Linhares se apresentou à polícia dias após o crime e, em depoimento, disse que não conhecia a vítima e que atirou para se defender. Pois, hein? Brigar por causa de uma besteira como essa e acabar numa tragédia como essa.
3: Né?
1: Exatamente. Dois policiais militares, né? Podendo aí resolver tudo na diplomacia, sem violência, mas infelizmente aí esse policial maranhense acabou usando aí de força extrema para poder resolver, né, essa situação. E agora vamos aguardar aí o julgamento. 7 horas e 25 minutos, quero aqui mandar um abraço para Ana Cristina, bom dia.
7: Bom dia, meu amigo, Léo Lucas. Léo Lucas, hoje eu quero uma oração do Pai Nosso. Em primeiro lugar, feliz para você, para toda a tarde aí, para toda a sua família. Essa oração para o João Nildo, essa oração para o esposo Zé Paulo, minha Mariana, toda a minha família. Essa oração para a Dona Irene, seu amigo com o Campo Maior, com a Luzia. Essa oração para minha amiga Ed, meu amigo Zé Deus, meu amigo Caixa d'Água, mora Nazaré. Ana Luca, a oração para nós é muito boa. E por essa oração para você, um bom dia, com Deus, desejo tudo de bom para você, corre nesse lagoa, lhe potreje, por onde você amado chegar na saída, que a Maria passe sua frente, pense sua casa, sua família, pense seu trabalho. E fique com Deus, Manoel Lucas. Aqui me dou uma oração para você. Todos tarde aí.
1: Muito obrigado, Ana Cristina, pelo carinho da sua audiência. Alô também para Mazé.
8: Bom dia, Manoel Lucas. Manoel Lucas, queria fazer uma denúncia aqui sobre o prefeito de Altongá, que não está mandando os carros recolher o lixo. Está aqui os picunços de lixo em todo lugar aqui, nos bairros, as sacolas aí, tudo fedendo, cheio de lixo. Tem 4 meses que ele não manda mais pegar lixo.
1: Pronto, mais uma denúncia aí. Essa demanda, questão do lixo aí em alto lugar, nós vamos repassar aí para os órgãos competentes, tá certo, minha amiga? Alô também aqui para ele, o César do Espetinho em Barras, bom dia.
9: Bom dia, Manoel Luca. É um bom dia lindo, amanheceu tudo bonito de chuva, mas não amanheceu muito bom dentro de ontem para nós aqui não, cara. Olha essa água do Piauí, depois que essa água do Piauí entrou aqui, é um pesadelo na cidade, tá um pesadelo na cidade de Barra. Não quero que tenha acontecido isso não, cara. Esses caras desligam, não manda um carro de som avisar, sai faltar água, e desligam uma cara de pau. Tem que saber o que está acontecendo com essa água do Piauí aqui na cidade de Barra. Desde de ontem ninguém tem água, amanhecemos um dia sem água. Eles não dão resposta, não mandam avisar, não mandam tem a vez de campsite aqui na cidade de Barra e podia botar um bilhetinho e mandar o rapaz avisar, né? O carro de som mesmo avisar na cidade todinha, tem carro de som para todo lado aqui. Isso é uma molecagem, rapaz. Isso é uma molecagem. Como é que a pessoa vai trabalhar? Graças a Deus nós pegamos a água da chuva aqui para nós coisar. Bom dia para você e todo ouvinte da vez de campsite.
1: Portanto, aí um forte abraço ao nosso amigo César do Espetinho falando aí sobre a questão da água, né? Quando não é lixo numa cidade, o problema do lixo é falta d'água. Quando não é falta d'água, é falta de luz, né? E aí quando não é falta de luz, pode ser os três juntos, né? Então aí é uma verdadeira situação complicada para os nossos amigos ouvintes, né, de certas localidades que tem que conviver com esses problemas e que os nossos mandatários e também os órgãos competentes não conseguem aí solucionar o problema. Então aí até ele deu a solução aí, o nosso amigo aí, o César do Espetinho, né? De pelo menos passar aí um carro de som avisando de que vai ter aí um desligamento programado, alguma coisa do tipo, né? Mas infelizmente nada é feito. Então vamos repassar aí essa sua demanda, tá certo? Vamos aí resolver essa situação. Alô também aqui para o nosso amigo, deixa eu ver aqui, o nosso amigo, a Dona Maria. Dona Maria é acompanhando a nossa programação. Alô também aqui para o Portela e Família, lá em São Mateus, Maranhão. Então, muitas participações aqui nessa manhã de quarta-feira, 7h29. Trazendo aqui essa última informação rapidamente, né? Sobre esse caso que vem do estado do Ceará, minha amiga Aline, porque um homem de 40 anos foi preso em flagrante no dia de ontem, suspeito de ameaçar decepar com uma foice as mãos da própria irmã, que é uma mulher de 27 anos, em Quixeramobim, no sertão central cearense. O crime aconteceu na mesma cidade onde a jovem Ana Clara Antero de Oliveira, de 21 anos, teve as mãos decepadas pelo cunhado, Aline.
3: E o suspeito foi gravado na frente da casa da vítima, né? Proferindo essas ameaças e xingamentos na madrugada de segunda-feira. A Polícia Civil foi acionada e durante a manhã iniciou as diligências para encontrá-lo.
1: O suspeito foi aí gravado, né? E foi localizado na zona rural do município, onde ele estava em posse de uma faca. Durante as buscas no imóvel, os policiais também encontraram uma foice que foi possivelmente, né, utilizada nas ameaças.
3: O suspeito recebeu voz de prisão e foi conduzido à Delegacia de Polícia Civil de Quixeramobim, onde foi autuado em flagrante pelo crime de ameaça no contexto de violência doméstica.
1: A arma branca apreendida foi encaminhada à unidade policial e na tarde de ontem o suspeito seguiu aí à disposição da justiça.
3: Para quem não lembra, em 1º de maio, na mesma cidade, em Quixeramobim, os irmãos Evangelista Rocha dos Santos, de 34 anos, e Ronivaldo Rocha dos Santos, de 40, foram presos preventivamente após atacarem com foice Ana Clara de Oliveira, de 21 anos. A jovem teve uma mão totalmente decepada e a outra parcialmente decepada pelo cunhado Evangelista.
1: O crime aconteceu dentro da casa de Ana Clara, no bairro Conjunto Esperança, no município a 200 quilômetros da capital, Fortaleza, após uma discussão dela com o então companheiro Ronivaldo, irmão de Evangelista. 7h31 e daqui a pouco no Jornal Verdes Campos você vai acompanhar.
3: Criminosos se passam por promotores e oficiais de justiça para aplicar golpes no Piauí.
1: Buracos e falta de acostamento na MA-122 causam riscos e prejuízos para os condutores.
3: Maior imagem de Nossa Senhora de Fátima no Ceará terá a primeira programação especial de 13 de maio.
1: Estas e outras informações já já no seu Jornal Verdes Campos, primeira edição.
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7 horas e 37 minutos de volta com o Jornal Verdes Campos, Sati, a primeira edição, né? Porque temos aí a segunda com o Fábio Brito, nosso querido galeiro também. Emanuel Lucas aqui à frente, junto com a Aline Portela, para trazer o melhor da informação na manhã desta quarta-feira, 13 de maio de 2026. 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
1: 7h40, não perca aí o seu compromisso. Mandando aqui um abraço para o nosso amigo Nonatil Fialho CDs, bom dia.
2: Lucas, bom dia Aline Portela,
1: bom dia
2: Galego, bom dia a todos os nossos clientes, ouvintes do Jornal Primeira Edição. 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Manoel Lucas dando aquele bom dia aqui pro nosso amigo cliente, é o seu Roça Cruz, rapaz. Bom dia, Antônio Vivi, ele tem dois nomes, Antônio Vivi, ali na Barrinha, rapaz, município de Alça, dona Maria de Fátima, a esposa dele, nossa amiga cliente, e o senhor Antônio Vivi nesse momento tá ligado já na primeira edição ali na Barrinha, município de Alço, e muito obrigado, Manoel Lucas.
1: Valeu, Nonatil Fialho CDs, alô também pro Paulo César, acompanhando aí a nossa programação no Parque Jurema, na capital do estado do Piauí, meus amigos, obrigado aí a todos os amigos ouvintes aí do Parque Jurema. 7h41, iniciando aqui o nosso quarto bloco de informações, com informação aqui de última hora do nosso portal verdescampos.com.br. Alô, bom dia!
3: Bom dia, Emanuel Lucas, bom dia, Aline Portela, bom dia a todos os ouvintes da rede de rádios Verdes Campos SAT. Vanilson Brito aqui, trazendo informações da redação do portal verdescampos.com.br sobre o ocorrido, né, no final da noite desta última terça-feira, onde um ato de desrespeito e também de um desrespeito à autoridade terminou na prisão na noite de ontem, em um supermercado de Teresina, onde um homem que passava pelo local como pedestre, ele foi detido após insultar e ameaçar agentes da Superintendência Municipal de Transportes e Trânsito, S-Trans, que realizavam uma fiscalização de rotina em vagas destinadas a pessoas com deficiência. A confusão ela teve início quando os agentes consultavam a placa de um veículo estacionado em uma vaga especial para verificar se o automóvel ele possuía o cadastro obrigatório junto ao órgão de trânsito. Segundo o porta-voz da S-Trans, o veículo ele não exibia o adesivo de identificação que motivou a averiguação técnica. Nesse momento, o cidadão que transitava pelo estabelecimento e que, segundo as autoridades, sequer era proprietário do carro em questão ou possuía qualquer deficiência aparente, ele passou a hostilizar a equipe, ele proferiu insultos verbais contra os agentes da S-Trans, ele aproximou o rosto de forma intimidatória contra um dos servidores e tentou também provocar uma reação física por parte da autoridade de trânsito.
4: Quando em um determinado momento dessa fiscalização, encostou no agente de trânsito, insultou o agente de trânsito, encostou o rosto dele muito próximo do agente de trânsito. O agente de trânsito não reagiu, tem formação, como eles andavam com dois policiais militares, haja vista aí o crime que esse cidadão estava cometendo, foi dado voz de prisão e ele foi conduzido até a central de flagrante para ser lavrado, o TCO, que está aqui na minha mão, né? O TCO foi lavrado ontem à noite.
3: O indivíduo foi conduzido à central de flagrantes de Teresina, onde foi lavrado um termo circunstanciado de ocorrência, o conhecido TCO, e ele responderá judicialmente pelos seus atos. É isso, Manoel Lucas e Aline Portela, Vanilson Brito aqui direto da redação do portal verdescampos.com.br com informações de última hora. Qualquer momento a gente volta durante a programação da sua rede de rádios Verdes Campos SAT.
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1: Muito obrigado, Vanilson Brito, trazendo aí as informações direto do nosso portal verdescampos.com.br. 7h44, trazendo aqui essa informação que, seguindo ainda no estado do Piauí, porque mais golpes na praça estão surgindo, né? E agora existem golpistas que estão utilizando nomes de promotores e oficiais de justiça para aplicar golpes no estado, segundo o Tribunal de Justiça aí da região. Um alerta foi divulgado pelo órgão na segunda-feira, dia 11, Aline.
5: Isso mesmo, Emanuel. Para enganar e conseguir dinheiro e dados das vítimas, os golpistas simulam comunicações oficiais. De acordo com o Tribunal de Justiça do Piauí, nomes como Maria Alice e Marcos Araújo, além de dados de processos ainda em trâmite, foram utilizados nas abordagens criminosas.
1: O órgão reforçou, por meio do Conselho Permanente de Segurança Institucional, que a comunicação jurisdicional é realizada exclusivamente pelos canais de atendimento disponibilizados no site oficial do órgão.
5: Segundo ele, a Justiça Piauiense orienta que os jurisdicionados não realizem pagamentos, não compartilhem dados pessoais e não forneçam informações processuais sem a devida confirmação da autenticidade do contato.
1: Pois é, minha amiga Aline, em situações suspeitas, a ocorrência deve ser registrada junto às autoridades competentes e o fato precisa ser comunicado ao TJ Piauiense. 7:45, não perca o seu compromisso, meus amigos. Aqui eu quero mandar um abraço para o Roberto Marques, desejando aí uma feliz quarta-feira. Também aqui nós temos, deixa eu ver aqui, nós temos aqui muitas participações aqui, acho que não vamos dar conta de todos, né? Mas a gente está aqui para tentar atender. Alô, Brito Show, bom dia!
6: Bom dia, Emanuel e Aline. Emanuel, faz tempo que eu participei da rádio aí, mas todo dia eu tô ligado aqui no seu jornal, vice. Pronto. Obrigado, choveu bastante aqui na cidade que eu vivo aqui, graças a Deus, muita chuva, muita bênção, amém, né? Pedir nosso Senhor Jesus que ilumine os passos de cada um de vocês aí, da direção.
1: Obrigado,
6: da
1: rádio, a recíproca é verdadeira.
6: De todos os funcionários que faz parte dessa equipe Nota Mil. Verdes Campos Sati, essa é tradição, emoção, mora no meu coração. Brito Show de Demerval Lobão, Piauí.
1: Alô, forte abraço, Brito Show de Demerval Lobão, no estado do Piauí. São exatamente 7:47, trazendo agora essa informação que vem do estado do Maranhão. Porque nós temos aí prejuízos, né, na MA, na BR-MA 122, Aline.
5: Pois é, a MA 122 apresenta buracos e falta de acostamento, que tem causado riscos e prejuízos entre as cidades de Imperatriz e Davinópolis. Motoristas reclamam dos danos aos veículos e do aumento do risco de acidentes no trecho.
1: A passagem de água na lateral da rodovia começa de forma pequena, mas vai provocando grandes estragos ao longo do trajeto. A estrada é um dos principais acessos à cidade vizinha, à Vila Vitória e também à ferrovia. E no local funciona ainda um porto seco.
5: De acordo com relatos, o tráfego de caminhões pesados é frequente. E em alguns pontos, os motoristas precisam invadir a contramão para conseguir desviar dos buracos.
1: A MA 122 passou por uma operação tapa-buracos há menos de 2 meses. E há quase 2 anos foi totalmente recapeada. A Secretaria de Estado de Infraestrutura, a SINFRA, informou que uma equipe foi enviada ao local para realizar vistorias e definir serviços a serem executados para melhorar as condições do tráfego na rodovia.
5: Em 2024, condutores que utilizavam o trecho entre Davinópolis e Imperatriz já relatavam esses problemas como falta de iluminação e riscos iminentes de acidentes. Além da escuridão, motoristas também reclamavam do mato alto, que por falta de limpeza, acabava encobrindo as sinalizações.
1: A preocupação de quem trafega pela via começa já na entrada da cidade de Davinópolis, onde o trecho estava sem iluminação adequada há aproximadamente 2 anos, desde o início das obras de duplicação da BR-010. E no local foram instalados postes, mas sem rede de energia elétrica.
5: De acordo com moradores e condutores, o trecho entre os dois municípios sofre com buracos e falta de acostamento, o que afeta quem precisa utilizá-lo diariamente.
1: E segundo aí o vigilante Elielton Gomes, a situação é complicada porque a estrada é estreita, não tem acostamento e é muito escura. Colocaram os postes lá, mas até agora ninguém instalou aí a iluminação. Aí problemas aí com essa importante via, né, que liga duas cidades. Espero que o governo do estado do Maranhão possa aí resolver essa situação, né, tanto aí na questão da estrada quanto na questão da iluminação, para evitar aí problemas maiores. 7:49, e hoje, até para melhorar aí o clima do nosso jornal, já estamos aí na reta final do jornal. Hoje, 13 de maio, é dia de Nossa Senhora de Fátima, minha amiga Aline.
5: Pois é, Manuel, é um dia muito especial, não só para o nosso Brasil, né, em todo mundo, mas o foco maior é no Brasil e também em Portugal. Porque lembra aí 13 de maio de 1917, onde a senhora mais brilhante que o sol apareceu para Lúcia dos Santos, com 10 anos, e seus primos Francisco, de 9, e Jacinta, de 7. Era assim que eles detalhavam a imagem de Nossa Senhora. Senhora mais brilhante que o sol. E aí Nossa Senhora pediu naquela época para eles orações, especialmente nasceu dali também o Santo Rosário, né, onde sacrifícios e penitências, né, vieram para o fim da guerra naquela época e pela conversão dos pecadores, né? Então, o Santuário de Fátima em Portugal é o centro das comemorações, atraindo centenas de milhares de peregrinos para a procissão das velas e missa solene, né? É um significado importantíssimo para quem é católico nessa data de 13 de maio, né? A devoção à Nossa Senhora de Fátima, que é um chamado à fé, à esperança, né? E oração pela paz mundial. Muitos devotos também, muitos fiéis, pedem a intercessão da Virgem Maria neste dia. E celebrado aí em todos os lugares, aqui no Brasil, em especial no Nordeste, a gente também vai ter essa grande celebração, não é isso, Emanuel?
1: Exatamente, Aline. Portanto, aí nós teremos essa programação especial na cidade do Crato, né? Onde teremos aí o complexo religioso, né, que abriga a maior estátua de Nossa Senhora de Fátima do mundo, vai celebrar aí pela primeira vez uma programação especial em alusão ao dia 13 de maio, que é a data, como disse a Aline, da primeira aparição da Santa em Portugal. O local de peregrinação integra o Santuário de Nossa Senhora de Fátima na cidade de Crato, do Crato, na região do Cariri Cearense.
5: Isso, e essa imagem lá na cidade do Crato é considerada a maior escultura de Nossa Senhora de Fátima do mundo. Tem 54 metros. O novo monumento do turismo religioso do Ceará foi inaugurado em novembro de 2025 e é maior que o Cristo Redentor, no Rio de Janeiro. Tem apenas 38 metros de altura. Então, a Nossa Senhora de Fátima tem 54 metros.
1: Exatamente. E neste ano, a primeira celebração do dia 13 de maio, hoje, né? No santuário vai ter missas solenes, orações em devoção a Maria e também procissão luminosa.
5: Segundo informações do santuário, a expectativa é que cerca de 15 mil pessoas passem pelo templo e visitem a estátua ao longo do dia, nesta quarta-feira. As atividades começaram aí 5 da manhã e vão até o período da noite, Emanuel.
1: Pois é, minha amiga Aline, um dos destaques da programação é a missa estacional, que é o nome dado para a celebração presidida pelo bispo diocesano ao meio-dia. A missa solene terá a presença do Dom Magnus Henrique Lopes, que é bispo da Diocese do Crato.
5: Outro momento bastante esperado é a procissão luminosa no período da noite, em uma peregrinação iluminada pelas velas dos devotos. O santuário também divulgou que a noite será encerrada com o show, né, de Hugo Santos, um dos fundadores da banda católica Colo de Deus.
1: As atividades dessa quarta marcam o desfecho das solenidades iniciadas da festa de Nossa Senhora de Fátima, iniciada desde o dia 1º de maio com novena, quermesses e atrações musicais.
5: O templo aí, reconhecido oficialmente como santuário em 2025, tem uma história que começa, como eu já falei, com a visita da imagem peregrina de Nossa Senhora de Fátima, vinda de Portugal em 1953, e também com a passagem pelo aeroporto do Crato.
1: Em 1968, a comunidade ergueu uma capela no bairro Barro Branco, com as primeiras novenas e orações para relembrar a visita da imagem e criar novos ritos em devoção à Nossa Senhora de Fátima.
5: Em 2014, a região do Cariri também recebeu o primeiro monumento em homenagem à Santa, com 45 metros de altura. Em 2025, veio a inauguração da maior estátua dedicada à Nossa Senhora de Fátima no mundo.
1: 7h54, chegou a hora dele, Gomes de Oliveira Galego, com a sua opinião forte. A verdade doa quem doer, sem papas na língua.
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1: Alô, Galego, muito bom dia. Quais as suas informações de hoje?
7: Bom dia, Emanuel Lucas. Bom dia, Aline Portela. Hoje, quarta-feira, aqui no Campeão, tem muita notícia. Primeira delas, notícia desagradável, porque a presidente da Petrobras confirmou ontem à noite que teremos um novo aumento para a gasolina. E a Comissão da Câmara Federal acaba de aprovar o uso do FGTS para a compra de armas de fogo. É isso que você está ouvindo mesmo. Comissão da Câmara Federal acaba de aprovar o uso do FGTS para a compra de armas de fogo. E um tenente da PM foi morto a tiros com uma bolsa cheia de dinheiro, sabe aonde? Em frente a um banco em Pernambuco. Portanto, o tenente foi assassinado pelos marginais que levaram todo o seu dinheiro. E o governo federal vai lançar um crédito para motorista de aplicativo comprar carro. Confirmando, o governo federal vai lançar crédito para motoristas de aplicativo para que eles possam comprar o carro. E a União Europeia acaba de barrar a importação de carnes e de animais do Brasil. Notícia também que não é boa para o nosso país. Carros chineses fazem 8 em cada 100 corridas por aplicativo no Brasil. Então está aí, os carros chineses estão na moda. Carros chineses fazem 8 em cada 100 corridas por aplicativo no nosso Brasil. E essa daqui é inesperada e muita gente não esperava. A FIFA atrasa há 5 meses o pagamento a revendedores de ingressos para os jogos da Copa do Mundo nos Estados Unidos. Confirmando, a FIFA atrasa há 5 meses o pagamento a revendedores de ingressos da Copa do Mundo que será realizada nos Estados Unidos. E ontem, deputados federais estiveram reunidos e vão colocar um projeto, graças a Deus, para diminuir a maioridade penal. Eu espero que os deputados do Piauí, alguns já votaram contra, que não façam a mesma coisa, porque os marginais de 15, 13, 16, 17 anos estão matando, estuprando a todo momento, acreditando piamente na impunidade. Portanto, o projeto vai ser colocado e eu espero que nossos deputados federais não joguem contra a população, até porque vem eleição aí, vem programa eleitoral e com certeza o eleitor não é besta, não vai vender o seu voto e vai cobrar de maneira áspera daqueles que votaram contra a redução da maioridade penal. Outro assunto também que está sendo comentado com assiduidade no Senado é a atuação da nossa querida justiça brasileira. É que a polícia prende bandidos e a justiça os coloca na rua. Tem uma tal de audiência de custódia que já colocou um bocado de vagabundo na rua para matar e estuprar novamente. Meu abraço a você que está acompanhando o Campeão de Audiência e logo mais ao meio-dia eu estarei no Jornal Verdes Campos, segunda edição, falando a verdade, doa a quem doer. Um grande abraço a todos.
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1: Muito obrigado, Gomes de Oliveira Galego, pela sua participação. 7h59, não temos aí mais tempo para mais nada. A gente só tem a agradecer aí a todos os nossos amigos ouvintes. Olha, tem aqui uma moça, aqui, uma ouvinte, né? 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Então faça o seu pedido da creatina, tá certo? 7h59, bem, minha amiga Aline, não temos mais tempo para mais nada, a gente só tem a agradecer a todos que mandaram sua participação, que nos acompanharem mais uma edição e que amanhã, na quinta-feira, estaremos aqui bem cedinho, às 6 da manhã.
5: Isso mesmo, Emanuel, agradecendo a sua companhia e audiência, amanhã estaremos de volta e só lembrando, se você tem um sonho, vá atrás, crê em si mesmo, haja e verá os resultados. Quando você se esforça, a vida também se esforça para te ajudar. Bom dia e até amanhã.
1: Você vai ficar agora com a oração do Pai Nosso e logo na sequência, o Balança Brasil agitando a manhã da Verdes Campos com muita música e com muita diversão.
8: Olá, amigos. Quem fala aqui é Franli. Quero dizer o seguinte, para você ter êxito na fé, você precisa ter fé. Se você não tiver fé, você não vai ter êxito. Saiba de uma coisa, que um dos melhores remédios, melhor antibiótico, é a fé. Você quer que dê certo sua fé? Se concentre, levante as mãos para cima, se encoste em qualquer, numa parede, em qualquer coisa. E peça a Deus aquilo que lhe interessa. E tenha fé. Se você fizer isso, vai dar certo, vai dar certo. Quem está falando aqui é Franli. Essa oração foi feita aqui na sede da Rede Rádio Verdes Campos, com todos os funcionários daqui da rádio. Todos nós fizemos com fé, pedindo para que você tenha saúde, nossos ouvintes, nossos queridos amigos. Então, só quero lhe dizer para você, tenha fé e reze conosco esse Pai Nosso.
9: Pai Nosso que estás nos céus, santificado seja o vosso nome. Venha a nós o vosso reino, seja feita a vossa vontade, assim na terra como no céu. O pão nosso de cada dia nos dai hoje, perdoai as nossas ofensas, assim como nós perdoamos a quem nos tem ofendido. E não nos deixeis cair em tentação, mas livrai-nos do mal. Amém. Ave Maria, cheia de graça, o Senhor é convosco. Bendita sois vós entre as mulheres. Bendito é o fruto do vosso ventre, Jesus. Santa Maria, Mãe de Deus, rogai por nós, pecadores, agora e na hora de nossa morte. Amém.
10: 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Para todas as pessoas que estão nesse momento passando por situação difícil nos hospitais, com a Covid ou com outras doenças. 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
1: Não perca o seu compromisso, são 8h03.
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Muito bem, já estamos no ar de volta na programação da Rádio Verdes Campos Sat, a NET Campos com você até meio-dia. E a gente tem muita coisa para conversar hoje aqui, falar de produtos F8, falar de alegria, de paz, prosperidade, de fé e de muita coisa boa para a gente, viu? Olha, até o meio-dia você manda sua mensagem, tira sua dúvida com relação aos produtos F8. Você também pode indicar uma bela canção, pode dar o seu recadinho aqui na Rádio da Vovó e do Vovô. 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Então faz o seguinte, manda sua mensagem para cá, DDD86, número 994-47-5082, para que você possa mandar sua mensagem pedindo uma música. Você pode tirar dúvida comigo também, você pode fazer aquilo que você sentir vontade a partir de agora na nossa programação, tá? O que você vai fazer também? Você vai mandar mensagem para dizer assim, Nete, eu estou com dúvida com relação a isso, aquilo, outro. Produto GF8, onde é que eu encontro? Me fala o nome de um agente de vendas na minha cidade. Qualquer dúvida. Falou de produto GF8, falou de música popular brasileira, é com a Rádio da Vovó e do Vovô. Manda sua mensagem agora. DDD86, número 994-47-5082. Eu começo com ela, para animar, né? A banda Calypso, Passe de Mágica. Bom dia!

Pra cima e pra baixo eu vou com The Fibers e com você na Rádio da Vovó e do Vovô, Balança Brasil. Ah, gente, vou botar um tempo bom agora com essa música da Márcia Ferreira, Chorando Se Foi. Quem um dia só me fez chorar. Bom dia, Márcia Ferreira.

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0: Tá, então, essa linda canção com o rei Roberto Carlos. Como é lindo, né? Eu adoro ouvir louvor. Gente, ó, música gospel, louvores, pra mim faz uma diferença enorme na vida da gente quando a gente passa a ouvir esses louvores. Se você prestar atenção na letra, você começa a pensar, né, em muitas coisas da sua vida, não é verdade? E aí você vai pensar nas suas atitudes, na vida, nas coisas, sei lá, você pensa tanta coisa boa, tanta coisa ruim também, mas ouvindo um louvor, a tendência é você se arrepender das coisas ruins, né, que já passaram pela sua vida, e você passar a se concentrar nas coisas boas que estão por vir e que estão acontecendo na sua vida. Roberto Carlos, Nossa Senhora, eu vou dizer para você quem me pediu esta canção. Deixa eu ver aqui, Anete, vamos lá, deixa eu ver quem mandou mensagem pra gente pedindo o rei Roberto Carlos. Minha querida amiga Joaninha, tudo bem com você? Bom dia.
1: Bom dia, minha amiga Anete Campos. Meu amorzinho, eu gostaria de ouvir com você hoje a música de Roberto Carlos, Nossa Senhora, pela passada do dia de minha Nossa Senhora, que é hoje, que ela nos abençoe e nos proteja de todo mal. Eu ofereci para seu José de Oliveira em Campo Maior, para a tia Maria Neuza, para a filha dele, seu José de Oliveira, para a vovó Clécia, para a dona Aide Passanha, para Luzia na Lagoa Seca, tia Esquim de Mundo Maranhão, Manassés em Alto Lugar, para Socorro do Bom Gosto, para Jesus do Pai São João Teresina, para você e todos os ouvintes da Verde Campo. Lhe desejasse uma quarta-feira abençoada, saúde, paz e um trabalho abençoado por Deus. Joaninha Costureira, aqui de Alves.
0: Beleza, Joaninha. E ela falou bem, hein? Hoje, dia 13 de maio, é dia de Nossa Senhora de Fátima, celebrando, né, a primeira das aparições da Virgem Maria e as três pastorinhas, que é Lúcia, três pastorinhos, que é Lúcia, Francisco e Jacinta. Isso em 1917, na Cova da Iria, em Portugal. A data é marcada por grande devoção católica, orações do Rosário e mensagem de paz, penitência e conversão. Aliás, quem visitou lá foi o Franli, né? A gente vai falar sobre isso no momento GF8. Franli também tem a sorte de ter nascido dia 13 também, né? Ele disse que hoje é aniversário dele, mas o Franli nasceu, gente, dia 13 de janeiro. E ele comemora sempre a cada dia 13 do mês o aniversário dele. É o mensário, como a gente chama, né? Cada mês é comemorado o aniversário dele. Então, ele hoje também comemora o aniversário. Ela apareceu em 13 de maio de 1917, vestida de branco e radiante de luz, pedindo orações pelo mundo. Isso é o que consta nas informações sobre Nossa Senhora de Fátima. Por isso que o dia 13 de maio hoje é dedicado à Nossa Senhora de Fátima, para a gente celebrar a primeira aparição dela junto aos três pastorinhos, que Lúcia, Francisco e Jacinta, em 1917. Daqui a pouco a gente fala mais sobre isso. E a gente vai falar para você um pouco mais sobre o dia 13, a aparição de Nossa Senhora. É muito bom, né, gente? A gente vai lá, se informa, busca, traz conhecimento, informação para você que está aí. A Joaninha homenageou, né, com a música Nossa Senhora, exatamente Nossa Senhora que está fazendo hoje, né? A gente estamos comemorando hoje o dia dela, Nossa Senhora de Fátima. Ah, deixa eu ver que outra pessoa me pediu aqui, eu estou buscando aqui, Roberto Carlos, exatamente essa mesma canção. Deixa eu ver quem foi que me pediu aqui, Anete. Às vezes eu anoto e a pessoa escreve alguma coisa, depois que eu anoto, aí a mensagem some aqui da sequência. Deixa eu buscar aqui novamente para ver onde é que está. Vamos lá, quem mais pediu o Roberto Carlos aqui, Anete? Ah, tá aqui a Josélia Raquel, na Fazenda Pau d'Arco, em Campo Maior, Piauí. Josélia, ela pediu para todos os ouvintes, familiares, amigos, vizinhos. Josélia Raquel, na Fazenda Pau d'Arco, em Campo Maior, que Nossa Senhora de Fátima, rogai por nós, por nossa família, não é? É isso mesmo, viu, Josélia? Vamos lá, vamos lá, vamos lá, que está seguindo aqui. Mas vamos com a programação da Rede de Rádio Verdes Campos. Ah, teve a Benedita Ribeiro que pediu uma outra música do Roberto Carlos. Acabamos de tocar Nossa Senhora, tá, Benedita? Vamos lá, porque eu tenho mais indicações aqui na programação. Tem gente aqui, tá? Se você ver a quantidade de mensagens que já tem aqui nesse WhatsApp, você não vai acreditar. A gente tem que estar provando as coisas aqui para que as pessoas acreditem. Bastante mensagens. Muito obrigada a você de todo o Brasil que manda mensagem aqui para a Rádio da Vovó e do Vovô, tá? Vamos lá então, olha aí, toca pra gente Alma, da Simone. Quem está pedindo aqui é a Bárbara, na cidade de Timon, no estado do Maranhão. Um abençoado dia para todos nós. Bárbara, um abraço, bom dia. Para você que já pediu aí, Roberto Carlos, Nossa Senhora, a gente já tocou, hein? Mas aqui o Denilson, no CC, ele falou assim, Anete, não consigo mais mudar a sintonia, agora é só Verdes Campos Sati. Que alegria, Denilson, no bairro Saci, em Teresina. Ele pediu uma música aqui para a gente tocar, do César e Paulinho. O nome da música é Barbaridade. E a gente adora tocar a dupla sertaneja aqui, música que fez sucesso e que a gente recorda de verdade. Alô, Cristina,
2: bom
0: tudo
2: dia,
0: bem?
2: Bom dia, minha amiga Nete. Hoje eu quero que você bote a música do Amado Batista para mim. Estou só, principalmente ofereço para você. Ofereço meu esposo Zé Paulo, todo da Rádio aí, irmã Mariana, todas minhas irmãs. Ofereço para Dona Irene, Zé Rondo Campo Maior, ofereço para a Comadre Luzia. Ofereço para todas as minhas cunhadas de São Joaquim. Ofereço para o meu amigo Caixa d'Água, moro em Nazaré, mais Fifi, Campo Maior. Né, se você já tiver rodado essa música, não houve problema. Eu quero ouvir essa música do Amado Batista.
0: Estou Amado só, Batista, estou só para você, né? Você. Um abraço, querida. Bom dia, bom dia. Reginaldo Neres, na cidade de Altos, no Piauí, pedindo Frei Gilson, Rainha da Paz. Daqui a pouquinho a gente vai tocar para você, desejando um abençoado dia a todas as pessoas que sintonizam a rádio da vovó e do vovô. Tem um recadinho também aqui de Portela e Família. Ele está dando parabéns aqui para o Franli, né? Pelo aniversário. Meus parabéns ao Franli. Tá certo, tá dado o recado. 11 horas eu passo o recado pra ele novamente, viu? Olha aí, um abraço. Deus abençoe você. Olha, o Willis tá bagunçando aqui, hein? Você tá ouvindo barulho? É o nosso técnico Willis. Que tá eu entrego mesmo. Nosso técnico Willis tá bagunçando aqui mais uma vez, mas ele tá arrumando, viu, gente? Ê, coisa boa. Ó, Deus abençoe você e sua família. Aqui, Serrinha e Companhia, Chiquinho, Machins Teixeira, Patrícia, Ana Maria, Portela e Família. É, vamos ouvir Agnaldo Timóteo, A Casa do Sol Nascente. Obrigada, viu? Um beijo pra você. Gente, eu tenho muitos pedidos aqui. Já tem um pra Chitãozinho Chororó, pra Metrô, pra Francis Lopes, pra Voz da Verdade, Cláudia Barroso. A gente tem muitos pedidos que eu já anotei aqui. Pode ficar tranquilo, sua música vai tocar tranquilamente, tá? E antes a gente vai aqui com Agnaldo Timóteo. Já tocamos Roberto Carlos e agora tem Agnaldo Timóteo, Portela e Família, São Mateus, Maranhão. Bom dia.

0: Rede de Rádios Verdes Campos Sati informa a hora certa.
1: Acesse 9 horas 3 minutos.
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0: nosso João, parece que sextou por aqui hoje, mas não é sexta-feira ainda não, gente, pelo amor de Deus, viu? Vamos devagar. Você ouvindo aí, Genival Santos, Anjo Bom. Agora melhorou 100%, rapaz. Deixa eu ver aqui, quem me pediu essa música do Genival Santos foi a França de Altos. Oi, França, na cidade de Altos, no Piauí, um abraço, França. Bom dia, França. Deixa eu ver quem mais está ouvindo a gente e pediu música na nossa programação. A França pediu o Genival Santos, Anjo Bom, bela indicação, hein, França? Quem mais pediu aqui? Eu toquei Cláudia Barroso. E música linda da Cláudia Barroso. Vou dizer para você, quem me pediu foi o seu Zé Oliveira, no bairro de Fátima, em Campo Maior, Piauí. Seu Zé Oliveira, aquele abraço, obrigado. Elianete, mande um alô aí para Joaninha Costureira, de Altos, Naide Façanha e família. Irene Raimundo Cunha, Dona Inês, também para a mãe do Dona Inês e a mãe da Deleita, a vovó Clésia, Jéssica Sorriso e família, a turma toda que ele manda sempre, né? Um abraço, obrigada, hein? Vamos lá, que eu tenho mais indicações aqui. Além da Cláudia Barroso, a Socorro pediu Voz da Verdade, foi isso, Socorro? Bom dia. Opa,
1: 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Quem é? Socorro Fernando, passe querido, só apanhou. Quero desaparecer, vem pra poder. Quero ver a música, escudo. Uma voz da verdade. Quero oferecer para toda a minha família, meus amigos e amigas. Para a vovó Clésia, para a minha irmã Edmar. Um abraço, um bom dia, obrigado. A música é escudo, com a voz da verdade.
0: Tá certo, obrigado. A gente vai tocar daqui a pouco. A gente, Raimundo Lima, de Pirapemas.
2: 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Queria lhe pedir, minha amiga Nete, que você mandasse um alô para meu amigo Bentim, que mora aqui na Rua da Torre. Também para meu amigo Nato, no povoado Panaca, para dona Nilzete, para dona Cecília, dona Bevita, que mora aqui na Rua da Torre.
0: Certo.
2: E para o seu Adão Souza Lima, que mora na Rua Zé Lamar.
0: Muito bem, os clientes aí.
2: Balança Brasil. Um abraço. Bom dia.
0: Bom dia, Raimundo Lima. São os clientes dele que escutam a rádio da vovó e do vovô. Deixa eu ver aqui mais uma indicação, além dessa que a gente acabou de botar, esse recadinho dele aí, que é agente de vendas. Nós temos pedidos aqui também, gente. Cadê a Nete? Me pediram Francis Lopes. Quem foi? Bom dia.
3: Bom dia, Nete Campos. Gostaria de ouvir a música Lamento do Nordestino, com o cantor Francis Lopes. O Feliz para a Comadre Márcia, Bastião, Rita de Cássia, Seu Luiz dos Isqueiros, Gracinha, Nena, Jana, e para todos que estão ouvindo o programa, Zezinho de São João dos Patos.
0: Oi, Zezinho, São João dos Patos, eu vou para Alto Longar, alô, Quinzinho.
4: Então, seu Quinzinho de Alto Longar, gostaria de ouvir o seu com Chitãozinho e Chororó, no Luar do Sertão. Valeu, tudo de
0: Chitãozinho, Chororó, Luar do Sertão, só música boa, né, gente? Nossa Senhora, como é bom. E agora eu vou lá, sabe para onde? Para Russas, no Ceará. Vou falar com o Valdir, mas será que é o Valdir Soriano que está lá? Oi.
5: Bom dia.
0: Bom dia. Quem fala?
5: Tô falando aqui da cidade de Russas, o estado do Ceará.
0: Olha aí, falando da cidade de Russas, estado do Ceará, quem é?
5: Meu nome é Valdir.
0: Valdir?
5: Queria pedir uma música homenagear esse dia da mãe de todos.
0: Sim, Nossa Senhora de Fátima.
5: O nome da música é Consagração Nossa Senhora.
0: Ah, dia de Nossa Senhora de Fátima. Muito bem, é muito bom, viu? Ele que é o padre, era Evaldo Trevisan, o nome da música é Consagração a Nossa Senhora. Um abraço para você em Russas, no Ceará.
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0: Lá do Sertão, Chitãozinho e Chororó, que linda, isso é um hino, né, gente? Coisa mais linda do mundo da gente ouvir. Alô, Quinzinho, em Alto Longão, um abraço.
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0: Olha, estava devendo essa canção da Voz da Verdade, Escudo. Já vou mandar alô para todo mundo que está mandando mensagem aqui. Não sai daí.

0: Você viu que música linda, gente? É, linda, linda, linda. E a gente vai seguindo aqui na programação, mandando aquele alô especial para quem tá ouvindo a gente. Vamos lá, né? Deixa eu ver quem tá aqui. Eu disse, eu mando já alô, mando com todo prazer. Deixa eu mandar um alô aqui para o Raimundo de Granja. Ele pediu uma música do Amado Batista, mas a gente já tocou o Amado Batista. Um abraço. Aliás, ele pediu uma música que a gente não tem na nossa playlist. Depois ele pediu o Amado Batista, a gente já tinha tocado. Raimundo Granja, no bairro Brasília. Beijo para você, querido. E a sua família, seus amigos, familiares aí, aquele abraço, tá? Deixa eu ver aqui quem mais. Quem mais? Eu disse que eu ia mandar alô. Me pediram aqui, eu digo, vou mandar alô. Vou te colocar o áudio dele. Oi, José, tudo bem com você? Ele pediu o Roberto Carlos, mas a gente já tocou. A Maria Madalena, também de Altos, pediu o Roberto Carlos, mas a gente já tocou. Vamos ouvir o recadinho do José.
1: Bom dia, Nete. Aqui bom é o José, dia. Mototáxi de Altos.
0: Oi, José.
1: No centro de Altos, no trabalho, ligado no seu programa,
0: que
1: pelo
0: bom.
1: Celular. Nete, eu queria que você tocasse a música de Roberto Carlos, Nossa Senhora. Hoje é 13 de maio, dia de Nossa Senhora de Fátima. Meu bom dia.
0: Pois é, bom dia, José. Ele queria ouvir Nossa Senhora, a gente já tocou, do rei Roberto Carlos. Mas eu vou botar seu áudio no ar, claro, a gente bota. Tá no ar, seu áudio. Ê, coisa boa. Maria Madalena, um beijo, meu amor. Tudo de maravilhoso pra você em Altos. Tem mais? Deixa eu ver aqui. Oi, quem tá falando?
2: Bom dia, Nete Campo.
0: Bom
2: Raimundo
0: dia.
2: Raimundo Nonato aqui, no localidade Bela Nova, município de Nossa Senhora de Nazaré.
0: Bela Nova, é? Município de Nossa Senhora de Nazaré. É, Raimundo Nonato, bom dia.
2: Não vai aí, muito bom o seu programa.
0: Eu
2: pedi uma música aí para meus irmão, caminhoneiro, primo. Roberto Carlos, caminhoneiro. Oferecer aí no Antônio Carlos Barros da Rocha, Paulo Barros. Os primeiros que trabalham com caminhão. Caminhoneiro do Brasil, que leva o progresso.
0: Tá bom, querido, dá progresso, os caminhoneiros também. A gente vai fazer homenagem aos caminhoneiros com outra canção, porque o Roberto Carlos a gente já tocou, e eu agradeço o carinho dessa audiência aí. Raimundo Nonato, ouvindo a gente, aquele abraço. Obrigada pelo carinho, tá, Raimundo Nonato? Muito bom ter você por aqui, tá? Deixa eu ver aqui, onde é que estamos? Onde é que estamos aqui? Tem muita alô para mandar aqui, tá, gente? Em cada canto do Brasil tem alguém ouvindo a rádio da vovó, a rádio do vovô, a rede de rádios Verdes Campos Sat. Deixa eu ver aqui quem mais mandou. Eu disse, olha, eu vou mandar aqui. Mandar um abraço aqui para quem? Lucilene de Campo Maior. Oi, Lucilene! Indica outra canção, tá, meu amor? A gente, ó, eu sempre peço as pessoas para indicar várias. Nós temos várias canções. Para a gente não fique repetindo sempre a mesma canção todo dia. Roberto Carlos tem várias canções. Hoje já fiz uma homenagem para o CD de Nossa Senhora de Fátima, pediram, a gente já tocou. Mas o Roberto Carlos tem lindas canções, várias músicas gravadas, lindas, todas fizeram sucesso na época da Jovem Guarda. E aí você pode indicar qualquer uma outra. E também, de várias duplas também, pode indicar outras músicas que a gente tem o maior prazer. A mesma todo dia, fica a nossa programação muito repetitiva, não fica muito bacana, né? Se você ouvir um barulhozinho aí, fica tranquilo, que o nosso técnico tá trabalhando, hein? Tá trabalhando. Deixa eu botar um recadinho aqui que veio lá de onde, bom dia.
3: Bom dia, dia né, de Campo do Sala. Aqui é do Sanhão dos Patos, do interior, da Mata
0: São
3: da
0: João
3: Jurema,
0: dos Patos.
3: Sanhão da Silva.
0: Mata da Jurema, São João dos Patos, é isso?
3: São João dos Patos, do interior, da Mata da Jurema, Sanhão da Silva.
0: Antônio Alves.
3: Tá ali pedindo um hino, com a Aline, oferecido para toda a igreja.
0: Tá bom, ele não disse qual o nome da música da Aline Barros, mas a gente vai tocar, porque louvor a gente toca aqui direto e a gente adora tocar louvor, tá? Zezinho, tô te devendo uma música aqui que o Zezinho pediu, do Francis Lopes, a gente vai tocar também. Deixa eu ver o que mais, deixa eu voltar aqui para ver quem mais eu tô deixando de atender aqui, são muitos pedidos, já atendi França. Brasas do Forró, quem foi que me pediu? Bom dia.
4: Aqui é o José Marques de Panacuí, da cidade do Marco, Ceará.
0: Marco
4: Estou
0: Ceará.
4: Aqui, é campeão de audiência em todo o território do Brasil e do mundo. O programa Verdes Campo, Balanço Brasil. Verdes Campo é o nome da rádio. Balanço Brasil. O programa campeão de audiência em todo o território do Brasil e do mundo. Eu quero a música, vou começar com um forrozinho aí, da banda Brasa do Forró. Todo tempo é tempo para amar.
0: Quero ver todo o tempo é pouco para te amar.
4: E gosto do programa Balanço Brasil, campeão de audiência. Bom dia para você e para todos os seus ouvintes. Estou aqui na escuta do programa.
0: Obrigada.
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0: Bom dia, obrigada, querida. Raimundo Cunha, Irene, aquele abraço, já tem metrô e tudo pode mudar. Claro que tudo pode mudar, mas pode sim. Deixa eu ver onde é que eu tô aqui com a Aline Barros, já falei, Brasas do Forró, já toquei o padre, Cristiano Neves, quem me pediu, quem tá pedindo Cristiano Neves, bom dia.
6: Bom dia, gostaria de pedir a música Cristiano Neves. Ofereço para meus filhos, Estevam, Manuel e Águia. Ofereço para meus amigos, Daniel Viano, Marcelo Ferreira, Carlos Henrique, André Machi, Maurício Dias, Evaristo Souza, Pita Oliveira.
0: Agora eu quero saber o seu nome, meu amor. Tem que dizer o nome e onde mora, tá? Pra gente poder saber, localizar, saber quem é você, onde você está. Bom dia, quem
7: fala? Bom
0: tá?
7: dia, aqui quem fala é Maria das Graças da Comunidade Retiro. Quero pedir uma música de Reginaldo Rossi. Mesa de bar, para oferecer para o meu filho Zé Francisco aqui na Comunidade Retiro.
0: Muito bem, mesa de bar, daqui a pouquinho que é garçom, garçom aqui nessa mesa de bar, o nome da música é Garçom, tá, querida? Beijo para você, Maria das Graças, muito bom. Barros Alencar, quem tá pedindo, é a Nete. Mande alô para os ouvintes da rádio, que tenhamos todos um dia abençoado. Quero ouvir uma música, Ansiedade, com o cantor Barros Alencar. Um abraço, eu sou a Francisca Souza, aqui de Duque Bacelar, muito bom. Vamos nessa, né, gente? Que tem além de Brasas do Forró, tem metrô, tem Aline Barros, tem Barros de Alencar, Reginaldo Rossi, Francis Lopes. O que não der tempo nesse bloco, a gente pula pro outro e continua atendendo vocês. Vamos lá.
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0: Boys Idol, será que virá? Será que virá? Jairo Alves, um abraço, nosso DJ, editor. Olha, um abraço para Valdirene, meu vindo em Guadalupe. Oi, Valdirene, bom dia, bom dia.
1: Bom dia, Neto. Aqui é Valdirene de Guadalupe.
0: Bom dia. Estou pedindo
1: qualquer música aí que você botar, será bem-vinda. Aceito qualquer uma que você colocar aí.
0: Um abraço, seu
1: programa querido. É maravilhoso.
0: Obrigada.
1: Minha mãe também gosta de ouvir sua rádio. Minha mãe, Maria do Carmo, aqui de Guadalupe. Chamo de Guadalupe, a Valdirene de Guadalupe. Eu uso remédio GF8, me sinto muito bem.
0: Que bom.
1: Graças a Deus. E um abração, bom dia, um bom trabalho.
0: Bom dia, meu amor, bom trabalho para todos nós que estamos nessa batalha do dia a dia, sempre de bem com a vida, feliz demais por ter vocês aqui tão pertinho da gente, e a gente aí coladinho em você. Ah, um abraço para a gente de vendas, Lina GF8. Oi, Lina, um beijo, já eu vou botar o pedido de Marília Mendonça, Barreirito, Isadora Pompeu. Tem muitos pedidos aqui ainda, porque eu vou tocar o Frank Aguiar que me pediu, o Zezinho pediu, gente. Com Francis Lopes, a música Lamento de um Nordestino. Depois tem a Aline Barros para você que me pediu aí, para toda a igreja, né? Um abraço. Olha, na verdade, essa música a gente vai tocar daqui a pouco, tá? Sabe por quê? Porque a gente vai entrar com o informativo, direto da redação do portal verdescampos.com.br. A gente vem com o Emanuel Lucas, trazendo as informações, um apurado, né, do que já aconteceu, o que está acontecendo no Brasil. E já a gente traz essa canção aí do Lamento do Nordeste. Tem muita gente que gosta, muita gente que está ouvindo a gente nesse momento e quer ouvir. E vem o Emanuel Lucas agora com você. Não sai daí que a gente volta já. Vamos às informações a partir de agora.

0: Olá, muito bom dia. Eu sou Emanuel Lucas e estamos começando mais um boletim com as informações direto da redação do portal da Rede de Rádios Verdes Camposat. Vamos destacar as notícias do Brasil e do mundo, transmitindo nosso sinal via satélite para mais de 150 rádios espalhadas em todo o Brasil, via internet através do aplicativo GF Play e através da banda KU no canal 365. Vamos às informações. Dezessete linhas de ônibus que passam no entorno da paróquia de Nossa Senhora de Fátima, no bairro de Fátima, em Fortaleza, terão o itinerário temporariamente alterado nesta quarta-feira, data em que os católicos celebram a primeira aparição da Santa. O santuário, assim como outras paróquias do estado, realizam uma programação especial na data festiva, atraindo milhares de fiéis. Visando garantir a segurança viária, a empresa de transporte urbano de Fortaleza, Etufor, vai implementar mudanças no itinerário de coletivos que circulam nas proximidades da Igreja de Fátima. Linhas oriundas da Avenida 13 de Maio, que trafegam em direção ao bairro Aldeota, deverão pegar a Avenida 13 de Maio na Avenida Luciano Carneiro, Rua Mário Mamede, Rua Martinho Rodrigues e Avenida 13 de Maio. Deve seguir aí o itinerário vigente. Linhas oriundas da Avenida Pontes Vieira ou Avenida Visconde do Rio Branco em direção à Avenida 13 de Maio devem buscar a Avenida Pontes Vieira, Avenida Visconde do Rio Branco, Avenida 13 de Maio, Rua Juvenal Galeno, Rua José Euclides, Avenida Aguanambi, na rotatória da Avenida também Aguanambi e também na Avenida Eduardo Girão, junto com a Avenida Luciano Carneiro, Rua Jaime Benévolo e também na Rua Avenida 13 de Maio, segue aí com o itinerário vigente. E linhas oriundas da Avenida 13 de Maio em direção à Rua Deputado Oswaldo Studart, devem buscar a Avenida 13 de Maio, a Avenida Luciano Carneiro e também a Rua Mário Mamede e também a Rua General Silva Júnior, segue aí também com o itinerário vigente. Os corpos do pai e dos quatro filhos que morreram após o carro em que viajavam cair em uma represa em Alexânia, em Goiás, saíram do estado na tarde de ontem e devem chegar à cidade de União, no Piauí, cidade natal do pai e de uma das filhas, ao meio-dia de hoje. As vítimas foram identificadas como Wellington Bacelar Santiago, de 35 anos, o pai, Daphne Nicole de Souza Santiago, de 18 anos, a filha, Jefferson Alan de Souza Santiago, de 14 anos, o filho, Brian Breno de Souza Santiago, de 9 anos, filho também, e o Wellison David de Souza Santiago, de 6 anos, o outro filho. A informação do traslado dos corpos foi confirmada pela Prefeitura de União, que afirmou ainda que o transporte acontece via terrestre. O velório está previsto para começar às 8 horas da noite de hoje em uma funerária da cidade. Um agente penitenciário foi baleado na tarde de ontem após um ataque a tiros na fábrica de bloquetes da unidade de ressocialização de Porto Franco, no sul maranhense. O crime aconteceu por volta das 2 da tarde, enquanto o servidor acompanhava detentos que trabalhavam no local. A ação foi registrada por uma câmera de segurança e, segundo informações preliminares, 2 homens chegaram em uma moto e efetuaram disparos. Os tiros quase atingiram os detentos que estavam próximos ao agente. O agente foi atingido em uma das pernas e socorrido por uma equipe do Serviço de Atendimento Móvel de Urgência, o SAMU, sendo levado ao Hospital Municipal de Porto Franco. Após o primeiro atendimento, ele foi transferido para Imperatriz com apoio de um helicóptero do Centro Tático Aéreo e ele passou por uma cirurgia e agora segue em recuperação. E nenhum apostador acertou as 6 dezenas do concurso 3.007 da Mega Sena, realizado na noite de ontem. O prêmio acumulou e está estimado em R$60 milhões para o próximo sorteio. Os números sorteados ontem foram 17, 19... 27, 32, 38 e 44. 89 apostas acertaram a quina e deverão receber cada um R$23.778,68. 5.035 apostas acertaram a quadra e irão receber R$692,83 cada. Para o próximo concurso, as apostas podem ser feitas até às 8 horas da noite de amanhã em qualquer lotérica do país ou pela internet no site ou aplicativo da Caixa. A aposta simples com 6 dezenas custa apenas R$6. Estas e outras informações você encontra no nosso portal verdescampos.com.br. Ao meio-dia você acompanha o Jornal Verdes Campos, segunda edição, com a apresentação de Fábio Brito e Gomes de Oliveira Galego, e também no Rádio Notícias a partir das 5:30 da tarde. Voltamos a qualquer momento com mais notícias. Siga agora com a programação normal da rede de rádios Verdes Campos Sat e de suas afiliadas.
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0: Não perca o seu compromisso, são 10 horas e 1 minuto.
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0: Agora, com muito carinho, quero chamar para cantar comigo essa linda canção o meu irmão Moisés Cleiton.
1: É um prazer para mim

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0: Olha, eu fiquei devendo pra você a música da Aline Barros, que eu tive um pedido aqui. Deixa eu ver quem foi que me pediu, Anete. Aline Barros, me pediram aqui mais cedo. Veio um pedido de onde? O Antônio que pediu, né, Antônio? Um abraço pra você, obrigada. E olha, a gente tem também o Francis Lopes cantando com Frank Aguiar, Lamento do Nordestino. Eu tenho o Barros de Alencar, que eu já falei pra você, tem um pedido aqui. Eu tenho o Reginaldo Rossi, Garçom, que eu já botei o áudio no ar, Cristiano Neves, a pessoa não se identificou, que pediu Cristiano Neves. Tem também um pedido que veio lá de José de Freitas. Deixa eu ver aqui quem foi que me pediu, lá de José de Freitas, uma música também está ligada ao dia 13 de maio, que a gente vai tocar. Cadê o nome dela, Nete? A Fontenelle. Vamos lá, deixa eu ver se localiza aqui, porque são muitos pedidos. Foi a Claudete Fontenelle que pediu. Deixa eu botar o recadinho dela. Oi.
1: Aqui, como sempre, no seu maravilhoso. Sou Claudete Fontenelle aqui, como sempre, no seu maravilhoso programa, aqui em José de Freitas. Coloca alguma música de Nossa Senhora pra mim aí. Se tiver aquela que fala a 13 de maio, pode colocar ela, viu? Um abraço, um bom dia pra você, viu?
0: Beleza, então antes a gente vai aqui com Frank Aguiar e Francis Lopes, porque eu fiquei devendo do bloco passado. A gente vai ouvir o Lamento de um Nordestino.

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0: Nós vamos voltar. Se Deus quiser. E com muita história para contar. Obrigado. Francis Lopes, meu irmão.
1: Que agradeço.
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0: você ouvindo uma linda canção com a Marília Mendonça, participação de Henrique e Juliana. Essa música é linda, você gostou? O nome da música é Impasse. Digo já quem me pediu.
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0: Vai o som de Barreirito, cadeira amiga, gente. Gente, eu fiquei devendo aqui um alô. Faz tempo que me mandaram cedinho. Meus amigos que estão trabalhando, rapaz. Eu acabei não mandando o alô dele. Ele tá trabalhando. Será que ele não tá me ouvindo ou já parou pro almoço, hein? Será que ele já parou? Francisco Muralha, meu querido, desculpa. Olha só. Deixa eu botar o alô dele no ar aqui. Ele mandou um vídeo, olha.
1: Olá,
0: aí.
1: Bom dia, meu de campo.
0: Bom dia.
1: Estamos aqui ligadinho na Verdes Campos Sat. Estamos aqui na ativa, na construção civil. Temos aqui o moço da construção civil, sou da Poção 2.
0: Como é o nome dele?
1: Temos aqui o moço da construção civil, sou da Dada Poção 2.
0: Seu Dadá?
1: E ele ali, ó, seu Zé.
0: Oi, seu Zé.
1: Zé Henrique, lá do...
0: Zé Henrique.
1: Fripisa.
0: Olha aí,
1: estamos
0: que
1: aqui
0: legal.
1: No 12.
0: No 12, né?
1: Zé Henrique disse que ouviu o Amado Batista, né?
0: Já toquei, olha Amado aí. Batista.
1: Foi a
0: Zé Henrique, obrigada.
1: É isso aí, vamos que vamos.
0: Francisco Muralha, desculpa aí o momento, deixa eu só ter mandado agora, tá? Porque tem milhares de mensagens aqui. Gente, chega aqui, como a gente diz no interior, um piqueiro de mensagem. Mas eu sou muito grata e fico muito feliz em ver vocês trabalhando aí e ouvindo a rádio da vovó e do vovô. Tão lindo ver vocês aí. Eu acho, se eu pudesse, eu estava bem aí do lado de vocês, conversando, levando um cafezinho, uma água. Que legal. Bom, já toquei... Deixa eu ver aqui, Anete, que me pediram mais. Marília Mendonça, foi a Conceição que me pediu. Foi, Conceição?
2: Olá, bom dia, Anete. Aqui é a Conceição do Alto Meio. Tudo bem com você, Anete?
0: Tudo.
2: Gostaria que você tocasse a música da Marília Mendonça. Pode ser qualquer uma.
0: Eu toquei pra você, tá, querido? Um abraço, bom dia. Bom dia. Toquei Cadeira Amiga. Acabei de tocar aqui.
2: Amiga.
0: Quem pediu Cadeira Amiga?
2: Bom dia, Nete Campos. Aqui é a Dona Chaga, do povoado Marajá dos Gomes. Gostaria de ouvir uma música com
0: Cadeira Amiga.
2: Oi, Dona Chaga. Preço pra vocês todos aí da rádio. Eu estava sem ouvir o seu programa, levei meu radinho pra arrumar ontem.
0: E arrumou?
2: Tá desmantelado meu radinho, mas já tô ligada no seu programa.
0: Muito bom. Deixa eu ver aqui quem mais. Quem pediu aqui o louvor?
2: Bom dia,
0: quem foi?
2: Campos.
0: Bom dia.
2: Aqui é a Francisca Maria, aqui de Marcos Parente.
0: Oi, Francisca.
2: Aqui da Mundo Interior, Malhada Grande. Eu queria ouvir um hino, Bênçãos que não tem fim.
0: Bênçãos que não tem fim.
2: É o nome da cantora. Aí você passa aí pra
0: Isadora mim. Isadora Pompeu,
2: ofereço viu? Pra minha família. Toda a minha família, viu?
0: Tá dado o recado. Deixa eu mandar um abraço aqui pra quem tá me ouvindo aqui. Deixa eu ver, Anete. Lá em Agricolândia, nossa agente de vendas.
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0: Bem, olha só, né, esse aqui é o Capa Seca, rapaz, de Mossoró. Quero ouvir como é Canário do peito Amarelo. Milionário Zé Rico, bom dia, estou aqui em Uruçu e Piauí. Ele é caminhoneiro, tá, gente? É o Capa Seca, ele é de Mossoró. Olha que legal, um beijo, querido, bom trabalho pra você. A gente vai tocar Milionário Zé Rico pra você, tá? Tem um outro recadinho que chegou aqui, bom dia.
4: Bom dia, Nete Campos.
0: Bom dia, quem é?
4: Aqui, Miguel Ângelo dos Gatos, Miguel Alves.
0: Gatos, Miguel Alves.
4: Hoje, como um dia tão especial, dia de Nossa Senhora de Fátima, e também dia da abolição da escravatura, certo? É os nossos ancestrais que deram início à nossa luta no mundo, e as vitórias, conquistas, enfim. Por isso eu queria pedir a você que pusesse aí a música de Clara Nunes, O Canto das Três Raças, em homenagem a essa dessa geração que já se foi, que deixou rastros. Ok? Muito obrigado.
0: Filho, bom dia. Um abraço, querido. Bom dia. Vamos lá, a gente vai seguindo aqui mais indicações. Onde está aqui? Olha, deixa eu ver aqui que recadinho nós recebemos. Bom dia, quem é?
5: Bom dia, Nete. Aqui é a Rita, de Granja.
0: Oi, Rita. Peraí, deixa eu repetir. A Rita que está em Granja, não é isso? Bom dia, Rita.
5: Nete, aqui é a Rita, de Granja. Bairro do Posto. Eu queria pedir a música da Diana, Por Que Brigamos? Viu? Pereço para minhas duas filhas e pro meu esposo, tá bom? Tô ouvindo todos os dias aqui em Grande, Grande Ceará, bairro Alto do Posto.
0: Gente, que meninas lindas! Olha que legal! Mande um beijo para minhas duas filhas. Olha, Rita, mas as suas filhas são as princesas mesmo. Coisa mais linda. Essa mais velha aqui me lembrou a minha filha mais velha, hein? Já tem o cabelo assim cacheado. Olha que parece um anjinho. Que coisa linda. Gente, são lindas as filhas dela. São as princesas mesmo. Isadora e Isabelle. Parabéns, Rita. Feliz em conhecer aqui pela foto, por foto, né? As suas lindas princesas, Isadora e Isabelle. Parabéns. A filha é linda, linda, linda, linda. Muito obrigado a quem, Anete? A minha querida Marlene de Regeneração. Bom dia, Anete. Olha aí, nunca paramos de tomar. Olha, acabou de receber produtos GF8. Muito obrigada, seu Franli. Deus mandou você para nos ajudar a amenizar nossos problemas de saúde. Obrigado, Deus abençoe. Deixa eu ver o que foi que ela comprou. Olha, Top Fit, bom rapaz. Dia, Anete. Bom dia. Top Fit.
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0: Ela mandou um vídeo aqui, gente. A gente vai mostrar no momento GF8. Eu fico muito feliz, viu, Marlene? Que você esteja cuidando da sua saúde, querida. Muito obrigado, hein? Eu tenho um pedido aqui de quem? Danilo, da Fazenda Santa Mônica, município de Altos. Queria ouvir uma música, Cadeira de Roda, com Wagner. Eu disse para ele que eu tenho com o Fernando Mendes. Ele disse que pode ser. Para todos os ouvintes da Cadeira de Roda com o Fernando Mendes. Oi, quem tá aqui? Leidiane Araújo. Oi, Leidiane, bom dia.
7: Bom dia. Bom dia, Nete Campos. Bom dia a todos os ouvintes. Sou a Leidiane Araújo, pastor Guarari Timó. Gostaria de pedir a música aí. Flores Flamboyantes. Dedicar aí a todos. Passou o nosso dia, mas todo dia das mães. Bom dia a todos. Cheiro no coração.
0: Ela toca, então, Eduardo Costa, nem melhor nem pior. Um beijo para vocês. Quem pediu? Bartô Galeno, quem foi? Oi.
8: Bom dia, Nete. Aqui o Lorena Travessa, Pérez Machado, tá pedindo a música de Bartô Galeno, Só Lembrança. Aquela, eu adoro aquela música.
0: Bartô Galeno, Só Lembrança. Todo mundo gosta do Bartô, gente.
9: Aqui é a Maria Cristina de Barra de Lourdes. Gostaria de pedir uma música, Zizi Posse. É Asa Morena, só para curtir.
0: Zizi Posse, Asa Morena. 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Vamos lá então, nós como tem pedidos aqui, o que der tempo de tocar a gente toca, tá gente? Eu vou homenagear aqui os caminhoneiros que eu fiquei de homenagear mais cedo com o Canarinho do Peito Amarelo, que vai para o nosso querido Capa Seca que pediu. Música.

Bom dia, Rainha. Bom dia, vovó, vovô. Bom dia, caminhoneiros. Bom dia, agricultor, pedreiro, servente, pescador. E todos esses meus irmãos que estão me ouvindo agora nesse momento. Bença, vovó, bença, vovô. Me abençoe para me ser feliz. Porque a bênção, a fé, a água e os produtos GF8 salva a vida e pode salvar a sua também. Eu vou deixar esse copo com água para receber as mensagens de fé, de coragem, de autoestima para mim e para todos que estiverem nos ouvindo, o anjo da nossa guarda. Vamos começar mais um dia, mais uma jornada, e com fé em Deus e nos produtos GF8 nós vamos chegar bem longe. Nós não somos mais do que ninguém, nós somos diferentes e estamos bem aí pertinho de você. É isso aí.

0: Ok, então uma estrela vai brilhar sempre no meu caminho, no seu caminho, no nosso caminho, sabia? Quando você tem fé, quando você acredita, quando você sabe que quando a gente pensa positivo e deseja o bem para as outras pessoas, quando você pensa dessa forma, você sabe que vai dar certo sempre. Você faz o bem sem olhar quem. Quando a gente tenta ajudar as pessoas, né, que precisam da nossa ajuda, da nossa fé, do nosso amor, do nosso carinho, gente, não tem como dar errado. E quando você escuta o nosso momento de F8, onde você acredita no que a gente fala, você tem fé e você passa a cuidar da sua saúde, como a nossa querida Marlene de Regeneração, que mandou aqui mensagens pra gente aqui, falando que agradece muito a Deus, e é o Franli que mandou esses produtos de F8 para amenizar os problemas de saúde, né? A gente agradece muito a Marlene de Regeneração pela mensagem, tá, Marlene? E a gente vai já começando o Momento F8, pedindo que você bote o seu copinho de água aí do seu ladinho, deixa bem pertinho do rádio, vem ouvir a nossa palestra, vem conversar com a gente, interagir com a gente, mostrar o seu carinho, não é? Interagir de verdade, tirar sua dúvida, fazer sua pergunta aqui para a gente poder ajudar você mais ainda. O que, é que você vai fazer? 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Pode mandar, que a gente está aqui para ajudar você a tirar a sua dúvida e orientar. Ele já está no estúdio, vai conversar com a gente, vai palestrar, o que a gente faz de melhor aqui nesse horário. Franli, bom dia, seja bem-vindo, Momento de F8 no ar.
1: Bom dia, Rainha.
0: Bom dia, Franli.
1: Bom dia a todos. Benção pai, benção mãe, benção avó, benção avô. Me abençoe para ser feliz. Porque a felicidade, ela
0: depende, a gente tem que correr, né,
1: muito de ir atrás dela.
0: Exato.
1: E eu quero lhe dizer que um copo com água em jejum, um copo com água...
0: A bênção,
1: a fé, e os produtos de F8 salva a vida e pode salvar a minha.
0: A minha
1: e
0: a sua também.
1: A sua também. E eu lhe digo que isso aqui é verdade, verdadeira. Pode salvar a minha e a sua. Então, e aí a gente precisa de fé, né?
0: Exato.
1: E eu abri meu copinho com água aqui agora, tá aqui. Abri meu copinho e eu quero te dizer o seguinte. Copinho com água desse faz a diferença na vida do ser humano. Você vai mandar a benção para mim, as orações eu vou receber. No final desse programa eu vou dividir essas orações para todas as pessoas que estiverem me ouvindo em todo lugar do Brasil, porque nós estamos 20 milhões de pessoas nos ouvindo.
0: Através, né? Da banda Caú, né, Franli?
1: Através da antena parabólica
0: na banda Caú.
1: Aquela antenazinha pequena, você está nos ouvindo aí. E então você vai em qualquer lugar do Brasil. Aqui não tem pra você estar dizendo assim, ah, eu tenho 20 milhões, eu tenho 10 milhões de pessoas me vendo. E é que nós não falamos mentira, nós falamos a verdade.
0: Isso.
1: Nós temos 18 milhões de antena, antena no satélite que nós estamos. É no satélite. 18 antenas pequenininha que nós estamos lá junto com toda a televisão Globo, com todos. Nós estamos lá. E nós temos não sei quantos mil ou milhões ouvindo e vendo pelo o aplicativo GF Play. E tem não sei quantas mil pessoas ouvindo pela rádio mesmo, rádio normal, no seu carro, na sua casa e tudo. E tem não sei quantas mil vendo pela internet.
0: Isso.
1: Então é gente que a gente não dá para
0: a gente
1: dizer
0: nem
1: assim.
0: Tem noção da quantidade, noção, né, Felipe?
1: Não tem quantidade, a gente não adianta estar aqui mentindo. Ah, eu tenho 20 milhões, tenho 200 milhões. Quem tem boca, sempre eu digo assim, ó. Quem tem boca, fala o que quer, que a boca é sua. É, quem tem caneta escreve o que quer. Um dia eu fui comprar o terreno do rapaz, e o rapaz disse, eu quero 600 mil, eu digo que seu terreno só vale 200, pra mim. Mas você pode valer até mais, pra você. Aí passa, não, eu vendo por 400. Eu digo, não, mas o terreno é não sei o que, é da minha família, que é de... Eu digo, meu amigo, eu tô comprando um terreno, eu não tô comprando sentimento seu. Que sentimento é coisa. Aí passa, não, eu vendo por 400. Eu digo, não, mas o terreno é não sei o que, é da minha família, que é de... Eu digo, meu amigo, eu tô comprando um terreno, eu não tô comprando sentimento seu.

0: uma posição como nós, da Rede de Rádio Verdes Campos Sarto, onde a gente fala assim, nós não somos melhores, grandões, maiores que ninguém. Mas de uma coisa você tem certeza absoluta, somos diferentes. E a gente faz a diferença hoje no meio de comunicação, porque a gente sabe o seguinte, que no meio de comunicação a gente tem que se destacar fazendo a diferença. E é onde a gente está chegando, onde a gente quer, fazendo a diferença em todos os sentidos, viu? Em todos os sentidos. 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Você quer anunciar na nossa emissora? É muito fácil. Você pode anunciar, por como a gente sempre fala, que mercadoria no depósito não vende. Mercadoria no depósito não vende. 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Ah, eu quero falar para você também que o Grupo Franli, gente, está contratando profissionais, tá? Você que trabalha com marcenaria, por exemplo, você que é marceneiro, você que é metalúrgico, que é técnico de ar-condicionado, você que trabalha com açougue, tem experiência? Mande seu currículo para a gente, que a gente também, nós estamos contratando profissionais, marceneiro, que tem comprovação, tá bom? Metalúrgico, técnico de ar-condicionado e também você que já trabalhou com açougue, né, Franli? Nós estamos contratando essas pessoas também, né, Franli?
1: Nós temos aí, ó.
0: Vagas de emprego para as pessoas.
1: Tem vaga para marceneiro.
0: Sim.
1: Temos vaga para
0: açougueiro.
1: Para metalúrgico.
0: E para técnico de ar-condicionado.
1: Técnico de ar-condicionado.
0: Pronto.
1: E temos vaga para pedreiro.
0: Pedreiro também? Que legal.
1: Temos. É só mandar o currículo para o RH. Baixa o aplicativo GF Play. E aí você vai, e se for em Teresina, é só procurar o escritório central ao lado do Atlantic City. O centro de convenção é Atlantic City.
0: Sim,
1: é o escritório
0: sim.
1: Central do grupo. Então você vai lá e aí nós estamos precisando dessas categorias. Pedreiro, metalúrgico.
0: Marceneiro. Técnico de ar-condicionado.
1: Técnico de ar-condicionado.
0: E açougueiro. Muito legal, viu?
1: Tem
0: que ter experiência comprovada, né, também?
1: Tem experiência comprovada e preferência com indicação.
0: Com indicação, certo.
1: Entendeu?
0: Beleza. Muito bom.
1: Tem outras vagas aqui, porque não dá pra lá na... Aqui. Entendeu?
0: Tá certo, Franli. Mas a gente vai abrindo essas oportunidades para você que tá aí ouvindo. Nós estamos em todo o Brasil, no mundo todo, com a nossa frequência, com as nossas afiliadas, com a Parabólica. Então, você que está nessa região aqui do Piauí, especificamente você que está em Teresina, no Piauí, está precisando trabalhar, tem indicação, você tem o seu currículo profissional, já tem experiência na área, manda para cá. Nós temos o aplicativo GF Play, gente, que tem um link que chama lá RH. Você acessa o aplicativo, pega seu celular, você vai baixar o aplicativo GF Play. Nesse aplicativo, você vai abrir ele, vai procurar o link RH e você vai lá e manda seu currículo pra gente, que a gente tá... Ou então, pessoalmente, se você já mora aqui no estado do Piauí, em Teresina, no Piauí, você já pode trazer no escritório que fica aqui ao lado do Atlantic City. Tá combinado? Franli, vamos falar de saúde e óculos também.
1: Bora porque, falar de óculos, bora,
0: porque,
1: né?
0: Porque, olha, falar em óculos, gente, vem sempre... Como nós temos laboratório próprio, tá chegando sempre novidades pra gente e pra você. E a gente tá vendo, inclusive, uma possibilidade, eu vi o Franli falando aqui, acho que foi ontem, da possibilidade de

0: talvez, nós não temos ainda, né, encontrar um profissional para poder a gente também já ter como indicar o nosso cliente para um profissional que trabalha com oftalmologia para poder fazer a consulta. E como ele explicou bem,
1: é verdade.
0: Como você explicou,
1: na vida, né, que a gente
0: vai se adaptando, né, Freli? A gente vai se adaptando à necessidade.
1: Vai. A gente vai. Aos poucos a gente chega lá.
0: Chega! Tudo é questão de querer, de lutar e de correr atrás, de acreditar.
1: Tudo na mão aí ficava difícil.
0: Verdade.
1: Não é verdade?
0: Verdade, mas olha.
1: Não, aí ficava difícil não, ficava fácil demais.
0: Muito fácil.
1: E nada fácil demais dá certo.
0: Uhum.
1: Né?
0: Verdade.
1: Então, se você. Eu só quero dizer o seguinte. Se você é dom, se você quer comprar um óculos, dá vontade de abrir a cabeça da pessoa e botar dentro.
0: E botar. Poxa,
1: 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Não é obrigado você comprar, pergunta os preços. Se você for comprar de uma vez, aí você perde dinheiro. Ó, toda vida existiu uma coisa. Pra vender, qualquer uma pessoa sabe vender. Agora, comprar, não é fácil.
0: É.
1: Então aí, procura. Comprar é mais difícil que vender. Vender, eu botei uma garrafa de bebida na parede, já o preço é 10 reais. Todo mundo chegar aqui, eu pergunto, é 10 reais, é 10. O atendente disse que é 10. Agora nós temos que saber qual o preço nós vamos comprar essa garrafa.
0: Uhum.
1: Porque tem um vendendo por 15, outro um por 9, outro vendendo por 8, sei o quê. Bora procurar. Se o produto é bom, tem qualidade, não é isso?
0: Isso, Fernando.
1: Então vamos pensar nisso,
0: uhum,
1: né?
0: Exatamente.
1: Exatamente, né?
0: A gente tem que pensar em tudo, gente. Não é só
1: loja que dá certo, viu?
0: Dá certinho, Fernando. 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Você está me ouvindo? Em qualquer canto desse Brasil, tire sua dúvida. Manda sua mensagem para cá, que a gente quer tirar a sua dúvida aqui com todo mundo que está ouvindo a Rádio Verdes Campsat. Tá certo? Nós temos perguntas aqui, tem vídeo, já vou mandar para a produção. Que a produção
1: é a pergunta, né?
0: A produção tá ali fazendo. Deixa eu botar aqui, momento GF8, que eu deixei salvo aqui. Pra gente poder botar pro Fali. Dona Lina, ela mandou um recadinho aqui pra gente. Dona Lina, obrigada, tá ouvindo a gente. Deixa eu ver se ela tem pergunta aqui hoje. Oi,
2: Anete Campo. Oi, seu Frani. Oi, seu Frani. Meus parabéns, viu? É aqui a Lina GF8, a Maria Lina Cardoso. Feliz aniversário por essa passagem e também pelo dia de Nossa Senhora de Fátima. Hoje é aniversário do aparecimento de Nossa Senhora de Fátima. Bom dia. No momento de GF8 eu estou viajando, né? Mas aí, quem está ouvindo... quem estiver com o rádio ligado, tá ouvindo a minha mensagem. Bom dia, tô saindo 10h30 daqui de Coelho Neto, tô viajando. Bom dia.
0: Bom dia, Dona Lina, porque ontem o Freli falou que hoje é o aniversário dele. Gente, o Freli, ele comemora, todo dia 13 de cada mês, ele comemora o aniversário dele. Entendeu? Aí o que acontece? Hoje, Freli, como você bem sabe, dia 13 de maio, é dedicado também a Nossa Senhora de Fátima. Você esteve há um tempo atrás em Nossa Senhora de Fátima. E hoje a gente está celebrando, a primeira das aparições da Virgem Maria a três pastorinhos, que foi Lúcia, Francisco e Jacinta, em 1913. Então hoje, dia 13 de maio, é dedicado para ele também a Nossa Senhora de Fátima.
1: Pronto, né? É Nossa Senhora de Fátima. Uhum. Eu fui lá e Nossa Senhora de Fátima. Foi. Hoje é 13 de maio. Então hoje é dia do meu aniversário.
0: Seu aniversário.
1: É o mesmo dia da Nossa Senhora de Fátima, uhum. Não é isso?
0: Isso.
1: Eu não fui em Fátima
0: ano passado. Você foi.
1: E nesse ano eu ainda vou de novo, fé em Deus.
0: Com a graça de
1: Deus.
0: Eu
1: tenho graça de Deus, eu tenho que rezar, eu tenho que me embezer. Eu tenho que fazer isso, eu sou católico.
0: Quem tem
1: fé? Eu creio em Deus. É, agora cada um tem.
0: A sua religião, a sua crença.
1: Ó, pense que eu dei sorte ter nascido nesse dia. Porque eu gosto de 13.
0: Uhum.
1: Eu lhe garanto que pra mim, ó, o número meu é 13 e 7. Não sei por quê. É porque não pode ter 6 e meio, né?
0: É verdade pra ler. É verdade pra ler.
1: Se tiver 6 e meio, eu gostaria de 6 e meio.
0: É verdade.
1: Mas eu gosto, né? Tudo quanto pra mim é 7 e 13.
0: Olha que legal. 7
1: e 13, não sei. É,
0: tá bom, hein?
1: Entendeu? É um número que eu gosto.
0: Então hoje tem essa referência à Nossa Senhora de Fátima, que como eu já falei, foi em razão da aparição da Virgem Maria com os três pastorinhos, Lúcio, Francisco e Jacinto.
1: Dia 13, lembre que sou de aniversário.
0: E você recebeu muitas homenagens hoje.
1: Eu faço mês todo dia 13. Uhum. E faço o ano todo dia 13 de janeiro.
0: Uhum.
1: Todo dia 13 de janeiro eu completo o ano. E todo dia 13 de cada mês eu completo um mês.
0: É verdade. Eu disse, é aniversário de mês.
1: É, tá aniversário de mês.
0: É.
1: Então quem que rezar por mim, eu aceito de bom grado.
0: Né? É o que a gente mais pede, né, Franli? A oração, é só o que a gente quer.
1: Ah, deixa eu falar aqui. Ah, meus amigos, nós temos um produto que é todo idoso precisa tomar. Todo idoso precisa tomar, e rapaz novo também. É a febre do momento agora no mundo todo. Chama-se creatina. Uhum. E a nossa creatina, preste atenção, deixar bem claro aqui. Nós fizemos ela, botamos 100 gramas a mais dentro da lata. Que isso é 100 gramas de creatina dentro da lata.
0: Aham. Uhum.
1: Que dá 0,33 gramas por dia. Pra pessoa tomar. Dá 33 dias. A gente botou 3 dias a mais. Que pode um copo virar, derramar. Entendeu? A medidazinha já vem. E aí nós mandei botar nela, o laboratório, botar mais 100 gramas. Que dá a mesma 33 gramas.
0: Uhum.
1: De outro produto que dá o sabor limão. De outro aditivo que dá o sabor de limão.
0: Saborizado.
1: É, saborizado. É a creatina, porque só a creatina pura não
0: tem gosto de nada, né? É ruim.
1: Aí, principalmente para idoso. Ele é idoso. Ele é igual maturi. Você já sabe qual é maturi,
0: sabe? Você já falou várias vezes, né? Aqui.
1: Maturi, gente, pra quem não sabe, é o caju
0: bem verde. Bem pequenininho, né?
1: E esse caju, quando você vai comer o caju verde, ele é a trava que não desce. E aí a creatina é desse jeito também. E aí o que eu fiz? Mandei botar mais 100 gramas dentro. Então a lata tem 200 gramas.
0: Uhum.
1: 33 gramas de creatina. E mais 33 de aditivo sabor limão.
0: Uhum.
1: Porque muitas pessoas vão dizer, ei, Franley, a creatina não é pura. Veio um rapaz dizer, é lógico que você não é pura. Porque ela foi misturada com sabor de limão.
0: Sim.
1: Agora ela tem os 33%.
0: Exigidos, né, 33%, pela
1: Anvisa. Que é da creatina. Inclusive, eu para tirar o certo, para deixar bem explicadinho,
0: uhum.
1: Na lata da creatina, que é tipo aquela lata de leite em pó, entre a tampa e a tampinha, a tampa metálica e a tampa de plástico,
0: uhum.
1: Tem a bula. A bulazinha do certificado de qualidade da creatina.
0: Sim, tá lá, tá na latinha.
1: Tá lá na lata. Para deixar mais claro. E aí, se você quiser mais ainda, lá na lata tem o registro da Anvisa, do Ministério da Saúde. Tá entendendo? Não é feito de bar de balcão, Não é clandestina. É, entendeu? A creatina é pura, boa e primeira qualidade. E eu mandei botar mais esse aditivo, que é o sabor limão. Tá certo? 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
0: Muito bem, a gente não tem dificuldade nenhuma, gente. É como a gente, nós estamos na nuvem, então estamos aí coladinho em você, onde quer que você esteja. Por isso que a gente diz, não tem dificuldade, não tem, mas vai demorar muito. Não vai demorar, é o tempo normal. Hoje em dia não tem mais nada longe, nada difícil, não é para ali. Hoje não tem mais isso.
1: Não tem. Quer saber do telefone das nuvens?
0: Ah.
1: É, da rádio? É isso, tanto faz. É, você ligar não, mandar uma mensagem, nós estamos nas nuvens. No quintal da sua casa. No quintal.
0: Uhum.
1: É 86. Ou seja, 86. Nós fiquei de falar o número.
0: Foi, Fran, eu falar
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1: 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Se você está assistindo aí, me ouvindo aí pela televisão, é isso. É, eu sei, eu passei agora na cidadezinha no Ceará, Vase do Giló.
0: Ai.
1: Vase do Giló. Toda casa tem uma antena parabólica.
0: Tem uma antena parabólica.
1: É, essa Vase do Giló fica em cima da Serra Grande. Fica a 800 ou 1000 metros de altura.
0: Ceará, né, Franê?
1: Ceará.
0: Uhum.
1: E Pu fica lá embaixo.
0: Uhum.
1: E Vase do Giló fica lá em cima. É famoso bica do Ipu.
0: Sim.
1: É 600, 800 metros de altura.
0: Uhum.
1: Só pra você ver, 1000 metros, sei lá.
0: Sim.
1: É. Então lá todo mundo tem antena parabólica. E todo mundo está nos ouvindo porque nós estamos na antena parabólica. Vamos lá, 86, 86, que dá no mesmo, né, Net?
0: Isso.
1: Mas aí a Net que pode falar 86. Eu só posso falar 86.
0: Tá certo.
1: Eu sou peão. Peão gosta das coisas
0: Franlin.
1: Mais explicada. É, 86, que é o DVD. O D. É, 86 é do Piauí, esse prefixo, mas nós estamos nas nuvens. estamos no quintal da sua casa. E nós estamos no satélite. E aí, é isso. 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
0: Vamos lá, eu vou falar de novo, hein? 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Você gravando aí. Tem muita gente que já grava direto, família, já manda no grupo de amigos, de familiares, colega de trabalho, já grava direto, já vai mandando para todo mundo aí. Que tem muita gente que quer anotar, quer saber qual o número, que pode conversar com a gente, interagir, que pode tirar dúvida. Tá aí, tudo bonitinho.
1: Tudo pra bonitinho, você. Tudo organizado. Agora faço igual o Galego. Nós não queremos ser mais sério do que o Papa. Mas queremos ser, mas somos sérios. Então tá aí, entendeu? Esse aí é a nossa. É a nosso meio de comunicação que nós temos para oferecer para as pessoas que querem conversar com a gente. Pronto. Esse é o meio de comunicação que você pode nos chamar, que nós vamos até pertinho de você.
0: Vamos sim. Bom, tem uma pessoa que mandou uma pergunta ontem, o nome dela é Fátima Bacelar, ela é de Teresina, no Piauí, do bairro Promorar. Ontem não deu tempo de botar o áudio dela, hoje ela já me cobrou. Anete, eu entendo que são muitas mensagens, mas tem como você botar meu áudio hoje? Deixa eu ver aqui o áudio dela. Bom dia, Fátima Bacelar, do bairro Promorar, na cidade de Teresina, no Piauí.
3: Neticão, bom dia, meu amigo. Como está você, minha amiga? Tudo bem, minha amiga? Aqui é a Fátima Bacelar, aqui do Promorar, Neticão. Sou cadeira cativa do seu programa todos os dias, Neticão. Eu queria saber qual é o remédio que eu posso tomar do produto GF8, esse produto. Eu tenho um problema de mal circulação, Neticão. Tenho um problema de tireoide. Tenho um problema de... Fiz uma cirurgia. Fiz esterectomia, entendeu? Aí tô sentindo muita dor nas pernas. Já sentia já, né? Problema de mal circulação seríssimo, eu tomo remédio, entendeu? Mas já fui o médico, o médico...
1: Pronto, ela já foi no médico. Foi tudo, não, falar pra você agora.
0: Uhum.
1: Tranquilo, sem medo de errar. Você já foi o médico. Uhum. O médico não resolveu. Então, vamos tentar resolver.
0: De uma outra forma
1: vamos
0: aqui.
1: Vamos tentar, com... né?
0: De outra vamos sim.
1: Mas vamos até cuidar. Que ela perguntou se o problema... Deixa eu lhe falar. O problema dela, ela fez esterectomia.
0: Tá certo, eu também fiz.
1: Uhum. Se eu quiser ter menino, se eu quiser fazer um menino, é só eu ligar.
0: Uhum.
1: Mas eu não, ela não.
0: Você pode. Fez vasectomia.
1: Eu fiz vasectomia.
0: Ela e fez ela fez esterectomia.
1: Esterectomia não pode mais.
0: É.
1: Agora, se eu quiser fazer.
0: A vasectomia
1: fazer,
0: pode,
1: se eu quiser
0: ter,
1: ser
0: né?
1: pai. Novamente.
0: Eu não aí. Sabia disso. Você que falou aqui pra gente. Que eu sabia esterectomia.
1: As informações que são complicadas.
0: Uhum.
1: As pessoas não sabem e aí fica falando bobagem.
0: Mas é bom que aqui nesse programa, aos poucos, a gente vai tendo conhecimento
1: isso.
0: De como é que funciona.
1: O homem que faz. Tem vários tipos de vasectomia. Tem ó, amarrado. Ele pode revestir Abílio Diniz, do dono do Pão de Açúcar, ele revesteu com 35 anos e foi pai de uma mocinha.
0: Sim.
1: Separou com a mulher, não deu certo. Agora, eu quero conversar com você.
0: Sim.
1: Esse negócio de separação.
0: Sim, sim.
1: Casal só se separa quando um dos dois quer.
0: Verdade.
1: Quando os dois não querem.
0: Não separa.
1: Não separa.
0: Concordo.
1: Eu vou botar um áudiozinho.
0: Sim.
1: Que eu tenho aqui. Mas fulano separou. Fulano separou porque não existe mais interesse de algum das partes.
0: Uhum.
1: E quando há interesse, né? De algum das partes, aí o outro não suporta. Digamos que eu tenho uma mulher. ela não me procura mais, ela não tem mais interesse em mim. E eu gosto de mulher, tô dando um exemplo. Tô dando um exemplo, tá ouvindo, Nete, ou não?
0: Tô ouvindo sim, você gosta
1: aí, de mim. Aí ela não gosta de mim mais. Sim. Outra não gosta mais de homem.
0: Sim.
1: Pronto.
0: Direito.
1: Aí ela, e aí o que, que eu vou fazer? Procurar outro, né, não?
0: Claro, você tem que buscar uma
1: então,
0: outra.
1: Então aí alguém vida. Tem que...
0: Alguém tem que ceder.
1: Tem que ceder. E aí a mesma coisa também é a mulher.
0: É, concordo.
1: É, né, não?
0: Concordo.
1: Então plenamente. Pronto. É isso aí, é... Ah, depois vamos falar que hoje
0: certo,
1: não dá mais tempo.
0: Certo.
1: É, minha lembra, nós vamos falar disso. Porque tem muitas pessoas, quando a gente fala aqui, né, tocando em tantas pessoas no mundo, né?
0: Isso.
1: Porque nós falamos, a internet tá ligada aí, não tá, produção? Tá ligado. Qual é o número que nós estamos? Nós estamos no YouTube, o que mais? Só no YouTube? Porque o resto não tá, produção.
0: Tá vendo lá? Estão ligando assim. Tudo, é porque a gente tá...
1: arrumando tudo, desligando fio, todo fio. Não sei quando é que vai acabar isso aqui, rapaz.
0: Você quer saber?
1: É fio pra todo lugar aqui.
0: Olha, você falou tanto aí, sabe?
1: Fio tá o preço de ouro. Se nós for vender esse fio que tem aqui do quilo, nós vamos ganhar uma grana, viu, Nete?
0: É verdade, Franli. Tem fio passando por tudo, lá por baixo, é por cima, por tudo quanto é canto.
1: Então nós estamos na internet, nós estamos no satélite.
0: Sim.
1: É, quem tem antena parabólica pode estar nos vendo.
0: Você sabe onde é que estão nos vendo pela parabólica? Discussão está excelente.
1: Ah.
0: Ó, via satélite em todo o Brasil, no Mato Grosso do Sul.
1: Pronto.
0: Sem interferência, sem ruído, qualidade total. Carlos Colombo. Obrigada, Carlos.
1: Carlos Colombo, você de Mato Grosso, tem a cidade que eu tenho vontade. Nete, se eu tiver tudo com saúde, em dezembro eu quero fazer um passeio em Mato Grosso do Sul.
0: Ah, conhece o restante do...
1: Tem Mato Grosso do Sul, Mato Grosso do Norte,
0: é. Mato Grosso
1: do Sul, Mato Grosso do Norte. Eu queria ir lá, pescaria, que eu gosto de pescaria.
0: Acho que é Mato Grosso do Sul, não é, profissão?
1: É, pergunte ele aí. Ele tá nos ouvindo, lá ele responde.
0: Pois é, Carlos Colombo, diga aí. Tá, é no Mato Grosso do Sul ou Mato Grosso do Norte?
1: Onde
0: é
1: que pescar,
0: onde é que ele deve pescar? Fala pra gente, Carlos.
1: Pegar um piau grande, fazer um fogo, debaixo de uma árvore e assar, tomar junto com um litro de vinho. É isso. Só não leva a produção, que ele é teimoso. A net eu posso até levar, mas a produção não leva, não.
0: Eu sempre tento me adaptar em tudo e com tudo.
1: É, menino que me fala, ó, quando eu pergunto as coisas, o filho tá desligado, tá desligado. Pra lá.
0: Ai, Franli. Olha, mas eu tô feliz, eu tô aguardando o seu retorno, viu, Carlos Colombo?
1: Nós estamos aí, nós estamos na... Olha aí, Carlos Colombo tá nos ouvindo pela antena parabólica.
0: Sim, sim.
1: E aí, ou tá nos vendo pela o aplicativo GF Play. Então nós não temos nem noção quem é que tá ouvindo e vendo. Todas as pessoas que tem rádio aí transmitindo nosso programa em todo lugar do Brasil. Todo lugar aí em Manaus, sei aonde, tem um bocado de rádio aí transmitindo. Ó, gente, pode transmitir a nossa programação e nós não cobramos nada. Pode transmitir, você é dono de rádio, que às vezes o locutor não vem. E o locutor não vem, aconteceu problema, que pode transmitir a nossa programação. Eu só quero que avise pra gente, que é pra dizer, né? Né, Nete?
0: É verdade.
1: Isso, mas não é me pagar nada, não vou cobrar nada.
0: Nada.
1: Pode transmitir, tem muita rádio aí transmitindo nós aí, rádio comunitária, rádio AM, FM. Tudo bem, pode transmitir. Pela aplicadora, aquela que bota lá em cima.
0: Sim, nós temos aqui na Zona Norte. Tem uma pessoa que tem uma mecânica, se eu não me engano, que ele tem uma amplificadora lá e fica transmitindo nossa programação.
1: Um chama corneta, outro chama boca, do jeito que for. Nós queremos estar lá perto de vocês.
0: Coladinho em vocês.
1: Do jeito que você quiser. Pode ser pelo telefone. No radinho a pilha, rádio, bote nós lá, nós somos humildes, nós queremos estar perto de você.
0: Verdade.
1: Não somos grandona, não somos nada, nós só somos diferentes. Nós somos pequenos mesmo, mas aí somos diferentes. Somos uma pequena diferente, né, Neto?
0: É isso que a gente.
1: Pequena, é mais danada. Eu
0: ainda não acho que é pequeno. Que acho...
1: É, né? Somos pequenos, não somos grandes.
0: Nós somos diferentes. Não,
1: nós somos diferentes. É, nós somos igual pimenta. Quanto mais pequena, mais ardosa.
0: Mais quente.
1: Mais quente, é.
0: Verdade.
1: Igual pimenta, nós somos pequenininhos. É, entendeu? É, aí deixa daí. Deixa o tempo. Ó, oh, né? Um juiz de direito, um amigo meu, ele está aposentado hoje, ele é desembargador Oliveira. Ele diz para mim, olha, mestre, é o melhor juiz que tem na vida, chama o tempo.
0: É verdade.
1: É o juiz do tempo.
0: O tempo é o melhor professor.
1: Tenha calma, que ele um dia sai jeito. Ele me disse uma vez, né?
0: E eu acredito nisso.
1: É, às vezes a gente está tão aperreado, tão... sufocado, tão
0: chateado.
1: Mas aí ele me disse assim,
0: respira fundo, espera.
1: É juiz, aí foi desembargador, hoje é aposentado, hoje tá só, como diz aquela história, curtindo a vida dele.
0: Aproveitando,
1: lá.
0: Né, Felipe?
1: É,
0: isso. Tem esse momento.
1: É, ainda tem 70, quase 80 anos.
0: Uhum.
1: E aí, acaba com 90 e tanto, não serve mais nem pra namorar. 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
0: E o HM.
1: E o HM, que você vai namorar até com 120 anos.
0: Eita! Franlinho, nosso amigo lá de Rio Grande do Mato Grosso do Sul, tá respondendo você aqui. Vamos lá, vamos ver o que ele diz. Ele mandou um áudio, que é melhor ainda pra gente.
1: Olha, o áudio lá, que é pra todo mundo saber.
4: Olá, Nete. Bom dia a todos por aí. Alô, Brasil. Tô aqui, Campo Grande, Mato Grosso do Sul, através de satélite, com uma antena parabólica do Starone C2. Imagina a qualidade, sem interferência, sem ruído. Não tem outra forma de ouvir uma rádio com total qualidade. Eu sou Carlos Colombo, falando aqui de Campo Grande, Mato Grosso do Sul.
0: Mato Grosso do Sul, é. Agora ele não me disse qual é o lugar para pescar, né, Fernando? Ele só não falou isso.
1: Mas também a gente fala.
0: É, obrigada, Carlos.
1: Obrigado, Carlos. Continue conosco.
0: Seu áudio é importante para a gente,
1: é tão
0: viu?
1: É importante, Carlos, porque, olha, nós damos tanto valor esses áudios, essa
0: mensagem espontânea, mensagem também, porque espontânea, eles mandam de livre e espontânea vontade.
1: Sem mentira, sabe? Isso é bom demais, cara. Você não sabe o tanto que nos agrada.
0: Nos deixa,
1: sabe?
0: Muito feliz. Agora, vem uma pergunta pro Felipe, vem um comentário aqui, vem lá de Moraújo, Ceará, o Edgar Ferreira. Oi, Edgar, no Ceará. Vamos ouvir.
5: Bom dia, meu amigo Fran. Eu acho que é Nil ou é Mil.
0: Fran Lee.
5: A gente mandou pra mim. Bom dia, Nete. Bom dia a toda a equipe aí, atendente e tudo mais. Olha, tô ligadaço no seu programa. É como eu disse a Nete ontem. Sou cadeira cativa de vocês agora, tá certo? E eu tô torcendo que abra essa loja aqui de ótica na granja, que é pra ficar mais fácil pra nós, que eu tô precisando tanto, rapaz, de um óculos.
0: Tá fácil.
5: Eu tenho que tentar, né? É barato. A gente, e assim, oh meu Deus, será que vai dar certo? Dá. Porque existem coisas baratas, porque o preço é barato. Sim, tudo bem, paga na hora. Mas os outros óculos, a gente paga parcela, não sei quantos parcela. Aí a gente acha que aquilo tá facilitando, tá não. De jeito nenhum. Tá atrasando a gente, tá comendo a gente pelo pé. Então, Fran.
0: Obrigada, Edgar. Olha,
1: Edgar, você falou a coisa que é verdade.
0: É verdade.
1: E nós temos falado aqui sempre. 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
1: Eu detesto aquele de médico que diz assim, olha, ele não vai durar 45
0: 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Sei quantos meses, sei quantos
1: dias. Vai pra lá, médico da boca pude.
0: E muitas vezes a pessoa ainda dura tempo.
1: A pessoa, o mal, o médico
0: mesmo se assim, a pessoa, mesmo
1: assim, você pode desenganar, é Deus, doutor. E aí tem muita gente que o médico me desenganou, fiquei bom. 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
0: Oh, graças
1: a Deus. Graças a Deus. Não, só quem pode desenganar é Deus. Não tem essa história, não.
0: Verdade, gente.
1: Bora falar da moça lá.
0: Vamos
1: que
0: lá.
1: Diz que tá na menopausa, né? Tá doendo tudo.
0: É verdade. A gente
1: então,
0: não falou.
1: Falar, ela tava, meu nome dela,
0: ela fez esterectomia.
1: Foi confusão. Bora falar pra deixa ela aí. Deixa
0: eu procurar o áudio dela. Eu
1: falei porque vai servir pros outros pessoas também.
0: O nome dela é Fátima Bacelar, do bairro Promorá. Deixa eu botar o início
1: dela. Oi, Fátima Bacelar, do Promorá. Pronto. Ela já tá pronto. Sabendo.
0: Tá, vamos
1: então
0: lá.
1: Você fez essa cirurgia, né?
0: Uhum.
1: Então o médico, já foi o médico não deu jeito. 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
1: 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Porque se você não tiver fé, não vai dar em nada.
0: É verdade.
1: Não tem remédio no mundo que dê jeito. Tá certo? Não, na caixinha tem. Tenha fé. Entendeu? Tenha fé e que vai dar certo, Fátima.
0: Uhum.
1: E aí você vai, sem apoio, não tem mais pra onde ir, agora é aqui. 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
0: Sim.
1: 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Mas se quiser comprar à vista, comprar à vista. Mas aí não vai aumentar o preço.
0: Uhum.
1: Se você comprar em 3 pagamentos, não aumenta o preço. O preço é o mesmo. Tanto se você comprar à vista, como comprar em 3 pagamentos. vai dar no mesmo.
0: É o mesmo valor.
1: Porque aqui nós não estamos. Aí, como aquele senhor disse, é assim, né? Não, é 10 pagamentos eu compro. Aí, 10 pagamentos, eu, uma mulher, comprou um pinico. Um pinico, 10 pagamentos de 10 reais.
0: O valor dele era só 10 reais.
1: É, o valor só era 10 reais.
0: Era quanto ela não pagou?
1: Pagou 90 reais a mais. Todos os meses, logo na entrada, logo, ele já levou, o vendedor, já levou o preço do pinico, que era 10 reais. E aí ela ficou pagando 9 meses de 10 reais. Entendeu? Quer dizer, todos os meses ela pegava 10 reais do dela e dava.
0: Dava pra comprar 10
1: pinicos. É, 10
0: dava
1: pinico. Pra comprar 10 pinicos à vista.
0: É onde
1: tá aí as enrolações. Aí é o que aquele senhorzinho lá de granja falou.
0: Aham.
1: Aí tudo enquanto passou na minha casa, é a prazo, é. E aí se você comprar, tem que pagar. Você vai enganar a pessoa? Não pode. Aí tá errado, porque aí se você não pagar, como seria a vida? É, não pode. Tem que comprar, tem que pagar. Agora, é melhor você pensar antes, né, Nete?
0: É verdade.
1: Pense antes.
0: Então, Cami, a gente já... A produção
1: está me dizendo ali que tudo que não deve nada a ninguém. A produção está dizendo ali, porque ele passar na casa dele, não, Nete, quer não. Hein?
0: Tá certo. Frelim, a gente orientou.
1: Deixa eu só dizer uma coisa.
0: Sim,
1: aqui.
0: Sim, diga, Frelim.
1: Você já comeu até o que é a comidinha dela.
0: Sim.
1: A dona Dulce.
0: Sim.
1: É nossa cozinheira ali.
0: Ah.
1: É, 35 anos de cozinheira aqui do grupo.
0: Sim.
1: Trabalha no Atlantic City. Ela se aposentou. Com 35 anos.
0: Sim.
1: Ela sempre ganhava o salário mínimo. Às vezes, quando ela fazia extra, ganhava uma extrazinha, trabalhasse à noite, então, adicional noturno. Mas aí, digamos que fosse hoje, R$1.800,
0: sim, talvez. Sim.
1: Mais ou menos isso. Um mês pelo outro. Nete, ela criou os filhos dela, ela comprou da casa dela, comprou mais uma casa. Entendeu? Mas ela economizava. Não era todo mundo que passava da casa dela que ela ia comprar. É por isso que dinheiro não dá pra nada.
0: O
1: funcionário chegou pra mim, disse, eu vou dizer o nome da loja não. Aí ele disse, olha, eu queria que você me arranhasse um dinheiro. Eu disse, por quê? Não, é só porque você é meu patrão, eu só posso ocupar você. Oxi. Eu disse, mas me diga, você quer pagar a quem? Quero pagar, eu vou dizer o nome. Vamos dizer, não, eu quero apagar o armazém Paraíba. E eu digo, e aí, eu vou te emprestar o dinheiro para tu ir pagar o seu João Claudino. Rapaz, tu tem que ir lá negociar com ele, rapaz. Botar as prestações mais para frente. E agora que ele foi quem ganhou o dinheiro. Vem te vendendo a mercadoria. E aí eu já te faço meu compromisso, que é eu te pagar. Todo mês, em dia. Sem falhar, todos os meses. Vai pagar o homem. E se você não pode pagar, para que você comprou?
0: Onde está o erro?
1: E a Dulce, nunca a Dulce veio falar comigo. A Dulce comprou duas casas, ganhando salário. E esse rapaz que veio falar comigo, né? Ele ganha mais de 2 salários.
0: Olha aí.
1: E não tem dinheiro que dê.
0: Tá vendo?
1: Mas, tipo, lá, então é o controle, meu amigo.
0: Entenda que dinheiro não leva desaforo. A gente só bota o chapéu pra ali, onde o braço alcança, né?
1: Cada dia que se passa, eu quero te dizer mais. Se você não tiver dinheiro, você não tem amigo.
0: Concordo, Fralinho.
1: Se você não tiver dinheiro, acabou que o Nenê chegou pra mim, tu vai emprestar 5 mil reais. Nem atendeu o telefone, atende mais. E eu digo, isso é bom que ele nunca mais vem falar comigo. Entendeu? Eu não perdi um amigo.
0: Né? Não, de jeito nenhum.
1: Não perdi, né?
0: Não perdeu de jeito nenhum. Pelo contrário, você orientou ele a fazer a coisa correta. A partir de agora, é só botar o chapéu onde o braço alcança. Você não pode comprar o que você não deve.
1: Entendeu?
0: Eu tenho uma última pergunta aqui, Franli, que veio lá do Antônio Cícero. Vamos responder ele aqui, vamos ouvir.
6: Boa tarde aí, minha amiga Nete, meu amigo Franli, que tô aqui na escuta do programa aqui, Nete. Antônio Cícero aqui do Baixão do Ribeiro.
0: Baixão do Ribeiro.
6: Nete, eu queria saber aí, que eu tô ligado aqui no programa aqui. Qual é o produto, o remédio melhor que serve para feio. Se é o probiótico, é o Lactiflan. Lactiflan.
1: Pronto. Probiótico.
0: É o probiótico.
1: Probiótico, sem dúvida. E você, você toma o probiótico. Se você tá com problema, presta atenção, o Lactoflan é pra ele organizar seu organismo pra você fazer cocô.
0: Uhum.
1: Tá certo? Você fazer cocô, não fica fazendo aquele cocô de bolinha, igual bolinha de carneiro.
0: Uhum.
1: Você toma o Lactoflan pra fazer cocô.
0: Normal.
1: Macio, sem tá se espremendo, sem botar o ânus pra fora, tá entendendo? E o Lactoflan é pra isso. E o probiótico. É para sarar seu estômago.
0: Uhum.
1: Refluxo, inflamação no estômago. Ou em outro lugar que você tiver, ele é o probiótico bom que os médicos estão passando agora. Se você fez a cirurgia, tem que tomar probiótico. Se você tomou antibiótico sintético, forte, precisa tomar o probiótico. O que é isso? Você vai distrair um dente. E o dentista vai te passar um antibiótico.
0: Uhum.
1: E um anti-inflamatório forte. Quando você terminou isso aí, você precisa tomar o probiótico. Por quê? Por que o probiótico? Porque o probiótico vai sarar você sem agredir seu estômago. Aquele remedinho que está até proibido agora. Está até proibido.
0: Uhum.
1: Aquele remédio que você tomava umas cachaças, no outro dia ficava de ressaca e doendo o estômago, foi proibido. Que tava acabando, as pessoas estavam tomando como água. Todo dia bebia, aí comia o pastel, no outro dia tava doendo o estômago, tomava ele, passava. Aí passava a dor e a conversa, e era só, como ele diz, camuflando.
0: Exatamente.
1: Camuflando a doença.
0: Isso, Franco. Exatamente o que acontece. Ela volta potencializada.
1: Fica uma feridona no estômago.
0: É.
1: Desse tamanho, aí vira câncer. Vira aquela outra doença que é... Como é o nome da doença, meu Deus?
0: Pancreatite.
1: Pancreatite. Uhum. Tem uma doença aí que é fatal, não fica bom. Começa por lá. De tanto tomar esse remédio, né? Uhum. É uma doença aí, meu Deus, do Crohn.
0: Ah, é o Crohn, é verdade.
1: Aí, entendeu? Tomou aquele remédio demais. Aí o Crohn aí fica uma feridona.
0: Exatamente.
1: E aí não tem jeito.
0: Não tem mais jeito, infelizmente.
1: Então, o probiótico, meu irmão, toma isso aí. E se você tiver dúvida, procura um médico na sua cidade.
0: Bom, a menina que a gente orientou ela aqui, quem é Fátima, ela disse que já vai comprar, já pediu o telefone da loja, ela já vai atrás. Ela tem mais alguma dúvida, amanhã ela manda, a gente vai tirar sobre o marido.
1: Mas eu quero que ela compre, tome e dê o resultado pra nós.
0: E dê o retorno pra
1: se
0: gente,
1: se não melhorar, tá o Fátima,
0: Fátima compre
1: mais. Pronto.
0: Isso.
1: É isso aí, que médico do mundo, vai te dar o remédio pra dizer que você vai ficar boa. Ele sempre é testando, né?
0: Testando pra poder...
1: E torcendo, tendo fé pra dar certo.
0: Isso.
1: Que e nós estamos lhe orientando pra você fazer isso. Mas se não der certo, você não compre mais. Pronto.
0: Sem fé, ninguém vai pra lugar nenhum, Felipe.
1: Para por aí. É. Agora, se der certo, você tem que tomar no mínimo...
0: E indicar pras pessoas.
1: Você vai tomar no mínimo os três vídeos.
0: Isso. E aproveita e indica, grava áudio pra cá, indica.
1: Mas eu quero que ela diga, é pra nós aqui, né? Uhum. Que é ela mandando mensagem pra nós. Que se deu bem,
0: uhum.
1: Nós vamos botar no ar e vai servir para outras pessoas.
0: Exatamente.
1: É verdade?
0: Verdade. Então, vamos rezar?
1: Vamos rezar porque em nome do Pai, do Filho e do Espírito Santo, eu quero oferecer essa água cheia de bênçãos que vem de todo lugar do Brasil, do Mato Grosso, de todo lugar do Brasil. Sou muito feliz em ter vocês como amigos. Porque a minha melhor amizade hoje está sendo essa.
0: Amém, Franco.
1: Pai, do Filho e do Espírito Santo.
0: Amém.
1: O anjo da minha guarda me ajude. Que eu vou no caminho de São Jorge, Santo Antônio da minha guia. Quem tem o irmão não me enxerga, quem tem pé não me alcança. Os anjos cantam nas alturas e o galo no pé da cruz. Para sempre é meu Jesus. Em nome do Pai, do Filho e do Espírito Santo.
0: Amém. Amém. Amém, amém, amém. Olha, a gente vai rezar, beber essa água que está aí cheia de bênçãos. Em seguida, você ofereça essas bênçãos também para as pessoas que estão necessitadas, rezando junto com a gente. E logo em seguida tem um jornal, segunda edição, com Fábio Brito e Gomo de Oliveira, o Galego. Até amanhã, se Deus nos permitir. Tchau, tchau.
7: Quem fala aqui é Franli. Quero dizer o seguinte, para você ter êxito na fé, você precisa ter fé. Se você não tiver fé, você não vai ter êxito. Saiba de uma coisa, que um dos melhores remédios, melhor antibiótico, é a fé. Você quer que dê certo sua fé? Se concentre, levante as mãos para cima, se encoste em qualquer, numa parede, em qualquer coisa. E peça a Deus aquilo que lhe interessa. E tenha fé. Se você fizer isso, vai dar certo, vai dar certo. Quem está falando aqui é Franli. Essa oração foi feita aqui na sede da Rede de Rádio Verde Campos, com todos os funcionários daqui da rádio. Todos nós fizemos com fé, pedindo para que você tenha saúde, nossos ouvintes, nossos queridos amigos. Então, só quero lhe dizer para você, tenha fé e reze conosco esse Pai Nosso.
8: Pai Nosso que estais nos céus, santificado seja o vosso nome. Venha a nós o vosso reino. Seja feita a vossa vontade, assim na terra como no céu. O pão nosso de cada dia nos dai hoje. Perdoai as nossas ofensas, assim como nós perdoamos a quem nos tem ofendido. E não nos deixeis cair em tentação, mas livrai-nos do mal. Amém. Ave Maria, cheia de graça, o Senhor é convosco. Bendita sois vós entre as mulheres. Bendito é o fruto do vosso ventre, Jesus. Santa Maria, Mãe de Deus, rogai por nós, pecadores, agora e na hora de nossa morte. Amém.
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0: Olá, boa tarde, meio-dia e mais 8 minutos. Começa agora o seu Jornal Verdes Campos desta quarta-feira, hoje 13 de maio do ano de 2026. E estas são as principais manchetes de hoje. Ministério Público do Trabalho aciona sindicatos para garantir folga de trabalhadoras de supermercado aos domingos do Piauí. Cinti Piauí denuncia reajuste do Planta. Alerta, golpistas se passam por oficiais de justiça do TJ Piauí para enganar população. Vereador causa confusão em Câmara Municipal do Maranhão. Buracos e falta de acostamento em BR causam riscos e prejuízos a motoristas do Maranhão. Maior imagem de Nossa Senhora de Fátima no Ceará terá a primeira programação especial nesse 13 de maio. 3 vereadores cearenses são caçados pelo TSE por fraude à cota de gênero. Taxa das buzinas. Governo federal zera imposto de importação para compras internacionais. Polêmica. Comissão da Câmara aprova projeto que libera saque do FGTS para compra de armas. Câmara debate PEC sobre redução da maioridade penal. Gigante brasileira Vale anuncia fim da escala 6x1 em suas operações no Brasil. E tem mais, desenrola fiéis, renegociação com desconto de até 99% começa hoje. Estas e outras informações você confere no seu Jornal Verdes Campos de hoje, que está apenas começando.
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0: Agora são 12 horas e mais 10 minutos, 12 e 10.

Muito bem, minha gente, estamos chegando nesse comecinho de tarde de quarta-feira, pedindo a sua licença para entrar na sua casa. Muito bem, minha gente, estamos chegando nesse comecinho de tarde de quarta-feira.

0: 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Essa é a rádio da vovó, do amigo caminhoneiro, do homem e da mulher do campo, com você, onde você está. Vamos nessa, respeita a quarta-feira, 13 de maio. Porque hoje é celebrado o Dia Nacional do Chefe de Cozinha. Hoje também é lembrado como sendo o Dia Mundial do Coquetel. Hoje é o Dia do Automóvel, Dia da Fraternidade. E também a data hoje nos lembra que é o Dia da Abolição da Escravatura. E nesse 13 de maio celebramos o Dia de Nossa Senhora de Fátima. E o Boa Tarde dessa quarta-feira hoje vai para uma cidade piauiense que hoje celebra a sua padroeira Nossa Senhora de Fátima. O Boa Tarde de hoje vai para a cidade de Boqueirão do Piauí. Alô você de Boqueirão, norte piauiense, ali pertinho de Cabeceiras, Boa Hora. Faz limite também lá com Capitão de Campos, Nossa Senhora de Nazaré e Cocal de Pelha. Olha, a cidade está distante 134 quilômetros da capital piauiense. Olha, Boqueirão do Piauí, né, na sua fundação, foi desmembrado do município de Campo Maior. Fundado aí no ano de 1994, portanto, nesse ano celebrou 32 anos de emancipação política. Olha, falando de economia, a economia de Boqueirão do Piauí, ela é impulsionada principalmente pela agricultura familiar, com destaque aí para a produção artesanal de farinha de mandioca, envolvendo muita gente. Aliás, a produção de farinha lá é uma referência regional. Lá, dezenas de casas de farinha existem naquela região de Boqueirão. Inclusive, todos os anos lá acontece o Festival da Farinhada. Olha, quando você for a Boqueirão, não deixe de conhecer lá um local que é um patrimônio histórico do município, que é a Estação Ferroviária da Sambaíba, uma das construções que fazem parte aí do patrimônio histórico regional. E agora, no mês de maio, você participa da festa de Nossa Senhora de Fátima. Hoje é o dia da padroeira, tem procissão de encerramento da festa religiosa. Boa tarde, Boqueirão do Piauí. O nosso som está ecoando na região. E aqui já ao meu lado, ele, Gomes de Oliveira, o galego falando a verdade. Doa quem doer. Boa tarde, galego.
1: Boa tarde, Fábio. Boa tarde, o Paulo Sérgio, também o Jairo. Olha, hoje eu vi uma matéria na TV que me deixou muito revoltado. A Maria Ângela, uma senhora de idade, mostrou a sua imagem com os dois olhos inchados, viu, de tanto apanhar do vagabundo. E ela pode perder um dos olhos, a visão de um dos olhos. Agora, o que me chateia é que a polícia diz que não prendeu esse crápula porque não foi em flagrante. É preciso acabar com essa história de flagrante. Eu sei que é lei, mas numa hora dessa tem que pegar esse vagabundo ou no flagrante ou fora do flagrante, que não pode deixar um cara desse na impunidade. Ela diz que tinha uma tal medida protetiva que para mim não serve para nada, porque mesmo com essa medida protetiva, esse vagabundo, esse marginal, esse canalha foi lá e bateu nessa mulher. Se você olhar a imagem dela, você vai ficar realmente muito revoltado. E ele está solto, não foi preso, porque a prisão tinha que ser em flagrante. Então é preciso, meu Deus, que se acabe com essa história de flagrante para prender um vagabundo desse, porque ele vai voltar e vai matar essa mulher. E a dona Maria Ângela, que mora no interior de São Paulo, é uma imagem que comove as pessoas de bem e que mostram que, infelizmente, nesse país as leis são brandas e esse canalha está pronto para matar.

0: Ah, é isso que a gente lamenta e eu peço aqui dessa tribuna popular, nossos senadores, nossos deputados, rapaz, façam alguma coisa pra acabar com essa história de só prender um crápula desse se pôr no flagrante.
1: E quais são os outros destaques de hoje, Galego?
0: Olha, mulher presa na zona sul de Teresina com arma calibre 12, escondida em saco de carvão. Mestre de obras é encontrado morto dentro de carro na Zona Sul. Polícia Civil prende investigado por estupro de vulnerável e acusado de homicídio lá em Altos. Polícia Rodoviária Federal recupera furtados e adulterados em Esperantina, Batalha e cidades da região. Detalhes já já aqui no Campeão de Audiência, que já está no ar.
1: Muito bem, agora são 12 horas e mais 17 minutos, 12:17. Também já estamos aqui ao vivo através das plataformas digitais pelo canal do YouTube. Você que está navegando agora na internet, está mexendo no seu telefone celular, está aí no seu computador, no tablet, faz o seguinte, vá à nossa página agora aí no YouTube, @ventescamposat. Curta a nossa transmissão, dê um like, compartilhe o link aí na sua rede social, no seu grupo de WhatsApp. A informação pede passagem, vamos trazer o destaque inicial de hoje, tem informações aqui do Piauí. Atenção, hein? Ministério Público do Trabalho aciona sindicatos para garantir folga de trabalhadora de supermercado aos domingos.

0: Olha, trabalhadoras do setor de supermercados podem passar a ter garantia de folga aos domingos a cada 15 dias. É o que busca uma ação civil pública ajuizada pelo Ministério Público do Trabalho no Piauí, com base no direito ao descanso remunerado previsto na lei trabalhista. A ação também solicita multa mensal de R$50 mil para cada sindicato, caso novas cláusulas em desacordo com o artigo 386 da CLT voltem a ser celebradas. Bem, o Ministério Público do Trabalho entende que a cláusula da Convenção Coletiva de Trabalho da categoria trata de forma genérica o repouso semanal de empregados e empregadas, estabelecendo que os domingos deve coincidir apenas uma vez a cada 3 semanas. O problema é que as mulheres possuem um direito mais amplo, o descanso dominical mínimo quinzenal, o que iria garantir pelo menos 2 domingos livres por mês. E aí, por essa razão, o procurador Edno Moura ajuizou uma ação contra o Sindicato dos Empregados no Comércio e Serviço de Teresina e o Sindicato do Comércio Varejista de Gêneros Alimentícios, também na capital, em razão da cláusula prevista na convenção. Na avaliação do procurador, o direito previsto no artigo 386 da CLT tem natureza de proteção ao mercado de trabalho da mulher e, por isso, não pode ser reduzido ou suprimido por negociação coletiva, Galego.
1: Eu acho que lei tem que ser seguida. Eu acho não, é o correto. Então vamos esperar o que vai dar, porque é uma situação que deixa muita gente na expectativa, muita gente não consegue entender. Agora, no meu parco conhecimento, que eu acredito que a lei tem que ser levada na devida seriedade.
0: Além da multa mensal, a ação civil pública obriga os sindicatos a adequar as futuras convenções coletivas para garantir o descanso remunerado das mulheres a cada 15 dias. Então, gente, a cláusula irregular também deve ser retirada da convenção coletiva vigente, caso os sindicatos se recusem a fazer alteração, né? Então fica fixada multa diária no valor de R$2.000.
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0: Vamos nessa, agora são 12 horas e mais 21 minutos, 12 e 21. Olha, Jornal Verdes Campos, segunda edição desta quarta-feira, só tá começando hoje, 13 de maio. Dia de Nossa Senhora de Fátima, um abraço aí às comunidades católicas por todo o Brasil, hoje celebrando o dia da padroeira Nossa Senhora de Fátima. Um abraço aí ao pessoal que está vivenciando os festejos religiosos aí nas cidades do Piauí, do Maranhão, do Ceará, de todo o território brasileiro. Muito obrigado pela companhia, viu? Olha, muito boa tarde você que está em casa no aconchego do lar. Família reunida na hora do almoço, almoçando com o Jornal Segunda Edição, Galego.
1: Um abraço a todos, hein? Felicíssimo almoço, família reunida, não tem coisa mais salutar, coisa mais bonita do que você reunir a sua família pro almoço do meio-dia e, o mais importante, também ouvindo a Rádio Verdes Campos Site com seu radinho de pilha do lado para ficar a par de tudo o que acontece no Brasil e no mundo. Então, um grande abraço, um grande almoço e uma quarta-feira abençoada com Nossa Senhora de Fátima.
0: Olha, um abraço também a você que está no trânsito, está na sua cidade agora pegando o filho na escola, está saindo do trabalho, muito obrigado pela companhia. Você que está no seu carro aí, muito cuidado no trânsito. É horário aqui de congestionamento em várias cidades, pessoal saindo do trabalho para o almoço. Obrigado aí pela carona, viu? Falando em carona, um abraço aí para você, taxista, motorista de aplicativo, vanzeiro, quem mais está com a gente? Hã? Os motoristas. Alô, você, meu amigo motorista de ônibus, trafegando por esse Brasil afora, muitas rotas, né? Estão ouvindo a gente. Você que é passageiro, uma excelente viagem. Alô, meu amigo caminhoneiro, fé em Deus, pé na tábua, que você tenha uma tarde abençoada. 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
0: 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Vamos agora fazer o nosso primeiro intervalo e já já, Galego, muita informação.
1: Olha, Fábio, mulher é presa na zona sul de Teresina com arma calibre 12 escondida em saco de carvão. Detalhes já já aqui no Campeão.
0: E atenção, olha, Sindicato da Educação Sinti Piauí denuncia reajuste do planta no Piauí. Já já os detalhes, também tem denúncia aqui de rodovia no Maranhão. Olha, buracos e falta de acostamento na rodovia MA-122 causam riscos e prejuízos aos motoristas. Depois do intervalo.
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0: Vamos nessa, agora são 12 horas e mais 36 minutos, 12h36, de volta ao vivo com o seu Jornal Itis Campos, segunda edição. Informação com precisão e credibilidade. Olha, muito boa tarde, você que está em casa, você que está no trabalho, você que está viajando aí pelo país, está no trânsito de carona aqui com o Jornal Segunda Edição. Muito obrigado pela companhia. 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
0: 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Vamos nessa, agora são 12 horas e mais 40 minutos, 12h40. Já já vamos movimentar aqui os nossos repórteres, correspondentes pelas cidades aí do interior. Vamos trazer notícias, Galego.
1: Ora, uma mulher foi presa na madrugada desta quarta-feira, dia 13, no bairro Vila Irmã Dulce, em Teresina, suspeita de furtar uma espingarda calibre 12 e transportá-la dentro de um saco de carvão no bagageiro de um ônibus intermunicipal. A identificação foi confirmada pela polícia. A abordagem ao veículo aconteceu após um trabalho integrado entre as polícias civil e militar. A primeira já monitorava a possível circulação da arma e repassou as informações. Foi feita a interceptação do ônibus aqui na Vila Irmã Dulce, disse a polícia, e conseguimos localizar a senhora e a arma dentro do saco de carvão. Foi encontrada, de fato, a arma calibre 12 desmontada com 5 munições intactas, munições reais, relatou o cabo do 22º BPM. Eu pergunto, que diabo é que essa mulher queria com essa arma? Coisa boa não era. Então está aí um trabalho primoroso da polícia que conseguiu pegar essa arma e evitar o pior.
0: Olha, estamos recebendo informações agora aqui do Piauí. Caixão quebra a caminho de velório após motorista de funerária perder controle do carro. Meu Deus do céu, onde foi isso, gente? Um carro funerário que transportava o corpo de um idoso perdeu o controle e bateu em uma árvore. Isso foi em Alvorada do Gurgueia, sul do Piauí. Olha, o acidente ocorreu enquanto o veículo seguia para um velório. O motorista e o passageiro tiveram ferimentos leves. Olha, segundo a Polícia Militar, o pessoal do 19º Batalhão da PM, Major Pinheiro, ele disse que o carro saiu de Teresina e seguia para Alvorada do Gurgueia, onde seria realizado o velório. Então, segundo relatos, o motorista tentou desviar de um veículo que vinha no sentido contrário, no povoado Barra de Santana. E aí, Galego, durante a manobra, o carro saiu da pista e bateu em uma árvore às margens da rodovia. Uma ambulância que passava pelo local prestou os primeiros socorros. Em seguida, o motorista e o passageiro foram levados ao hospital com ferimentos leves. Segundo o GPM, o corpo não foi danificado. O caixão, viu, ele foi trocado após o acidente e o corpo foi levado em outro carro funerário.
1: Que situação, hein? Que situação para a família. Um caixão que cai, que quebra, o cidadão perdeu a vida e a gente vê um fato lamentável e curioso. Vamos esperar que não aconteça mais, porque além do sofrimento da família de perder o ente querido, ainda vê o diabo do caixão no chão. Ninguém sabe se o motorista tem alguma culpa na situação, mas que é lamentável, é.
0: Olha, o que é lamentável também é um novo tipo de golpe que está surgindo no Piauí. O Tribunal de Justiça do Piauí emitiu hoje um alerta de golpe. Galego, criminosos estariam se passando por oficiais de justiça do órgão para enganar cidadãos piauienses que possui processo nos sistemas do tribunal. O alerta foi dado via rede social pelo Conselho Permanente de Segurança Institucional do TJ. O aviso veio após denúncia de golpistas que se passavam por promotores e oficiais de justiça e simulavam comunicações oficiais, utilizando nomes como Maria Alice e Marcos Araújo, além de dados de processo em trâmite. Então, durante as conversas, os suspeitos pediam pagamento de valores às vítimas para informações sobre os falsos processos. Olha, a justiça orienta que os cidadãos não façam pagamentos, não compartilhem dados pessoais e não forneçam informações processuais sem confirmar se isso de fato é verdade ou não. A identidade da pessoa que está tratando o assunto, galera.
1: É, bandido é bicho safado. Ele encontra todo tipo de situação para levar vantagem. Agora, como é que ele consegue essas informações? É que eu queria obter a certeza de como um vagabundo desse tem acesso a essas informações. Então você tem que ser sábio. Não acredite nessa história. Procure o Tribunal de Justiça, procure seu advogado para perguntar se há veracidade nessa situação aí, viu, que é aplicada por um vagabundo, por um marginal, que passa 24 horas pensando em levar vantagem. Ele só não quer trabalhar, não quer botar força, mas quer ganhar o dinheiro achando que todo mundo é imbecil. Então procure seu advogado, procure a justiça, não caia na lábia desse marginal.
0: Olha, em situações suspeitas, a ocorrência ela deve ser registrada junto à autoridade competente e o fato precisa ser comunicado ao Tribunal de Justiça do Piauí. E para evitar fraudes, o TJ lembra ainda que a busca de informações deve ser feita somente pelos canais do próprio TJ Piauí. Olha, do Piauí, vamos agora para o Maranhão, a informação pede passagem. Vamos agora trazer informações da nossa central de jornalismo de São João dos Patos. Lá está a posto o nosso querido Messias GF8 e tem informações aí das notícias que movimentam aquela região. Alô, Messias, boa tarde.
2: Boa tarde, Fábio Brito, boa tarde, o Galego, boa tarde aos ouvintes da Verdes Campos SAT e agora a Central de Jornalismo de São João dos Patos com informações aqui dentro do Jornal Verdes Campos, segunda edição. Olha, a preparação para uma das maiores manifestações de fé da região tocantina já está a todo vapor na cidade de Imperatriz. Equipes de voluntários e membros da Igreja Católica iniciaram a montagem dos kits do Corpus Christi 2026, que serão distribuídos para as paróquias da diocese nas próximas semanas. Os materiais fazem parte da organização da grande celebração religiosa, marcada para o dia 19 de junho, no estádio Frei Epifânio, local que tradicionalmente reúne milhares de fiéis de todos os anos, em um dos eventos mais aguardados do calendário católico da cidade. Os kits preparativos para os participantes contam com camisa oficial, balão, porta-vela, leque e outros itens utilizados durante a celebração. Além de auxiliar na organização do evento, os materiais ajudam a criar a identidade visual da programação, fortalecendo o clima de fé, união e participação coletiva entre os católicos. Neste ano, o tema escolhido para a celebração será Eucaristia, fonte de comunhão e paz, trazendo uma reflexão voltada à espiritualidade, à união entre as pessoas e à importância da paz em meio aos desafios enfrentados pela sociedade. Além da dimensão religiosa, a campanha deste ano também traz uma importante mensagem social. A cor rosa foi escolhida para os kits como forma de conscientização e combate à violência contra a mulher, buscando chamar a atenção para a necessidade de respeito, proteção e valorização da vida das mulheres. A expectativa é que o Corpus Christi 2026 reúna novamente uma multidão de fiéis em Imperatriz, repetindo o sucesso das edições anteriores. No ano passado, a celebração levou milhares de pessoas ao estádio Frei Epifânio, em um grande momento de oração, louvor e demonstração pública de fé. Além da celebração principal, a programação também deve contar com momentos de adoração, apresentações religiosas e mobilização das comunidades católicas de diferentes bairros e de cidades daquela região. Portanto, essas são as informações aqui da Central de Jornalismo de São João dos Patos, nesta tarde de quarta-feira, dia 13 de maio. Eu volto à bancada do Jornal Verdes Campos, segunda edição. É com vocês.
0: Ok, boa tarde, Messias. Muito obrigado, viu, pelas informações aí do estado do Maranhão. Ainda falando de fé e religião, nesse 13 de maio é celebrado o dia de Nossa Senhora de Fátima para os católicos e devotos da Santa. E a história da Virgem de Fátima, ela remete ao ano de 1917, quando três crianças pastoras afirmaram ter tido visões da Maria, da Virgem Maria, na cova da Íria, ali em Fátima, em Portugal. E a festa da padroeira hoje acontece, né, em todo o mundo, em todo o Brasil. Nós temos informações agora chegando do estado do Ceará. é que o complexo religioso que abriga a maior estátua de Nossa Senhora de Fátima do mundo celebra pela primeira vez uma programação especial em alusão ao dia de hoje, que é 13 de maio, data da aparição da Virgem. Então o local de peregrinação integra o santuário de Nossa Senhora de Fátima na cidade de Crato. Atenção, Crato, ali é a região do Cariri, no Ceará. O pessoal deve estar ouvindo a gente agora. Então, galera, a imagem ela é considerada a maior escultura de Nossa Senhora de Fátima do mundo. Sabe qual é o comprimento dela? 54 metros. Então, o novo monumento do turismo religioso do Ceará foi inaugurado em novembro do ano passado e é maior que o Cristo Redentor do Rio de Janeiro, que tem 38 metros de altura. Então, em 2026, é o primeiro ano, né, que a estátua está lá, nesse 13 de maio, dia de Nossa Senhora. Muitos peregrinos, muitos devotos hoje na região do Crato, viu, Galego?
1: Vai ser uma festa religiosa, muita gente vai reverenciar Nossa Senhora de Fátima e a gente aproveita aqui para mandar um abraço a todas as Fátimas desse Brasil, todas acompanhando a gente. Um dia realmente que tem que ser comemorado nesta quarta-feira, dia de Nossa Senhora de Fátima. A todas as Fátimas, um abraço do Grupo de Comunicação Verdes Campos SAD.
0: Vamos nessa, agora são 12:52, 12:52, estamos apresentando o seu Jornal Verdes Campos, segunda edição, informação com precisão e credibilidade. Olha, vamos trazer participação, vamos ouvir o povo. 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Vamos nessa, tem ouvinte chamando, tem participação popular.
3: Boa tarde, Fábio Brito, boa tarde, Galego, boa tarde a todos que acompanham o Jornal Verdes Campos. Fábio, a voz do Galego tá saindo muito ruim aqui pra gente.
0: Pô, não.
3: Ouvir, entendeu?
0: Tudo bem, tá aí a informação do ouvinte, é o João Rocha de São Julião, no estado do Piauí. Vamos aqui melhorar a qualidade do som para que você receba no seu receptor a melhor qualidade de transmissão da rede de rádio Verdes Campos SAT. Olha, nas últimas semanas a gente tem feito vários ajustes, né? Não só no transmissor, mas também ajustes técnicos no estúdio e também no próprio novo estúdio da rede de rádio Verdes Campos SAT. Então, aos poucos, a gente vai levando para você a melhor estrutura com a melhor programação. Um abraço, viu? Obrigado aí, João Rocha, São Julião, Piauí, ouvindo a gente. 994-4750-82. Olha, mande um abraço aqui para os meus pais no Canto Alegre. Quem está lá com a gente? É o Baixinha, a Francisca e o Mano Negro. Quem manda o recado é o José Newton Play, região de Coivaras, sempre acompanhando a nossa programação. 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
4: Boa tarde, meu amigo. Fala, gente. Aqui com o Henrique, localidade Massivo, do Piauí. Você está me pedindo começa o guardamento do Bolsa Família.
0: Ou é o Henrique Juazeiro. Henrique, o seu áudio não ficou legal não, viu? Mas deu para me compreender aqui. Você está querendo saber quando começa o pagamento do Bolsa Família. Então já começa a próxima semana. Daqui a pouquinho eu vou já novamente informar o início do pagamento do Bolsa Família para todo o Brasil. Participação não para!
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0: Um abraço, tá aí a nossa agente de venda GF8 aí da região de Campo Maior, no estado do Piauí, a Irene, que não para. Olha, um abraço aqui pro nosso amigo Gordinho da Romaria. Alô, Gordinho da Romaria. Olha, vem aí a Romaria, que vai começar ali na região norte do Piauí, região de Altos, até Santa Cruz dos Milagres. Vai ser dia 23 de maio, galego. A maior romaria do Piauí são os motoqueiros que vão sair de Altos ali da Santa Cruz. Vão para Santa Cruz dos Milagres.
1: Um abraço, Gordinho. Vai ser uma homenagem muito bonita. Trabalho coordenado por ele, com os motoqueiros. Camisa muito bonita que você mandou para mim. Estou usando na minha caminhada, viu?
0: Ah, tá usando a camisa,
1: galego? Tô. Um abraço, Gordinho. Muito obrigado.
0: Depois tirar uma foto para a gente mostrar aqui. O galego caminhando com a camisa personalizada lá da Romaria, dos motoqueiros.
1: Muito bem, vamos retirar essa foto. Um abraço, viu, Gordinho? Um abraço bem forte e boa Romaria aí na simpaticíssima Santa Cruz dos Milagres, que precisa também de mais apoio por parte do governo do estado.
0: Vamos nessa, participação não para.
6: Muito boa tarde, aqui é o Francisco de Alpongá, rapaz. Aqui
0: liga, Francisco.
6: Tem um negócio de lixo aqui, viu? Aqui, o carro de lixo não tem mais, acabou, e as carros tudo cheio de lixo, as feitas da casa tudo fedendo, rapaz.
0: Pô, não. Lixo, rapaz. Tudo bem, olha, o nosso amigo lá de Alpongá está pedindo aqui a situação da regularização da coleta do carro de lixo lá na cidade de Alpongá. Nós já passamos, inclusive, vamos passar novamente para a prefeitura, né, para que o lixo ele seja recolhido, né, de forma regular. Então, com a palavra aí, o pessoal que é responsável por esse serviço no município de Alto Longar, no Piauí.

0: Vamos fazer aqui mais um intervalo e já já tem outras informações, Galego.
1: Motorista de aplicativo é preso com arma de fogo durante fiscalização em Teresina. Detalhes já já aqui no Campeão.
0: Olha, Sindicato dos Trabalhadores da Educação Básica do Piauí denuncia reajuste no Planta, que é o plano de saúde do servidor, né? Foi reajustado. O pessoal está insatisfeito. Já já os detalhes. E ainda hoje você confere. Três vereadores de cidade do interior do Ceará são caçados pelo TSE por fraude à cota de gênero. Detalhes já já.
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0: Vamos nessa, agora soma da tarde, mais 4 minutos, 1:04, de volta ao vivo com o seu Jornal Verdes Campos, segunda edição, informação com precisão e credibilidade. Olha, muito boa tarde você que está aí em casa, na sua casa, no aconchego do lar, em qualquer parte do Brasil, está ouvindo a gente através do sinal da antena parabólica. Nós temos aí milhões de antenas espalhadas por esse Brasil e, é claro, muitas delas nesse instante, nesse momento, sintonizadas aqui na rede de rádio Verdes Campos Sat, né, Galego?
1: É verdade, o cara acessa o canal 365, aí ele tem a melhor programação do rádio brasileiro, canal 365 da sua antena parabólica. Você vai ficar bem informado acompanhando neste momento o Jornal Verdes Campos, segunda edição. Acompanhe também toda a programação da mais popular do Brasil. Depois tem um sucesso total, 5 da tarde tem um rádio notícia com show de informações, à noite tem o Irlândio Farias com seu programa sertanejo. Então é uma programação, viu, das melhores do nosso rádio brasileiro, que conta com toda certeza com a maior audiência do rádio no Brasil. Um grande abraço a todos.
0: Isso mesmo, essa é a sua rede de rádio Verdes Campos Sat, encurtando distâncias, aproximando as pessoas através da melhor programação do Brasil. 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
0: 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Olha, já teremos informações atualizadas aqui do portal verdescampos.com.br. Você vai lá na nossa página na internet e vai ficar bem informado do que acontece no Brasil e no mundo. Então, já vamos ter aqui a participação especial do Vanilson Brito. Ele está chegando por aqui e já vai trazer aqui as informações atualizadas do portal verdescampos.com.br. Notícias, Galego.
1: Olha, a Polícia Rodoviária Federal prendeu um homem de 25 anos por porte ilegal de arma de fogo de uso permitido durante uma fiscalização realizada no quilômetro 2 da BR-343, Avenida João 23, em Teresina. De acordo com a Polícia Rodoviária Federal, a equipe abordou o veículo modelo Hyundai HB20 após identificarem que o automóvel circulava com películas bastante escuras nos vidros, o que motivou a fiscalização. O condutor trabalhava como motorista de aplicativo e transportava duas passageiras no momento da abordagem. Segundo os agentes, ele apresentou comportamento excessivamente nervoso no momento da ação. Conforme a PRF, durante a vistoria no veículo, os policiais encontraram no porta-luvas um revólver calibre 38 carregado com 6 munições intactas. Ao ser questionado pela equipe, o motorista informou que não possuía porte de arma.
0: Olha, estamos recebendo aqui uma nota de esclarecimento da empresa Águas do Piauí em relação à falta de água em cidade do interior. Olha, a empresa Águas do Piauí informa que uma oscilação de energia registrada na madrugada de ontem interrompeu o funcionamento da estação de tratamento de água de Barras, atenção, Barras, Piauí. Após o retorno do fornecimento de energia por volta das 5h30, um curto-circuito danificou o painel de controle elétrico da estação, exigindo aí a realização de reparo emergencial. E aí a nota diz ainda que o serviço foi concluído por volta de 1h da madrugada desta quarta-feira, quando o sistema voltou a operar normalmente. No momento, o abastecimento encontra-se em processo de normalização gradativa, podendo levar mais tempo nas áreas mais elevadas. Então, aos poucos, a situação da falta d'água em Barras está se normalizando. Muito obrigado à empresa Águas do Piauí pela nota enviada ao nosso jornal. Olha, a gente tem falado aqui no jornal e tem cobrado também obra de calçamento em várias cidades do Piauí. E quando a gente também recebe informações de que o asfalto ele foi feito ou está sendo planejado, a gente também divulga aqui na programação. Tem uma boa notícia aqui para a região de Altos, no Piauí. A prefeitura leva asfalto para o bairro Tranqueira. Atenção, Tranqueira, a gente tem noticiado aqui pedido de calçamento em várias ruas do bairro Tranqueira. Então a informação que chega agora é, dando continuidade à agenda de obras e melhorias da infraestrutura urbana, a prefeitura de Altos realizou a pavimentação asfáltica da rua Rondina. Olha, você que mora na rua Rondina, bairro Tranqueira em Altos, garantindo mais mobilidade, segurança e qualidade de vida para os moradores da região. Galego, a obra faz parte do conjunto de ações que vem sendo executadas pela gestão municipal com o objetivo de melhorar as condições de tráfego e oferecer mais dignidade para a população de Altos.
1: Isso é que é bom, o prefeito está trabalhando dia e noite para proporcionar à população de Altos ruas mais bonitas, asfalto, calçamento da melhor qualidade.
0: E lá é uma demanda antiga.
1: Uma demanda antiga, inclusive, muita gente participava do jornal pedindo que fosse feito esse serviço. Então a gente só tem a agradecer, porque é muito fácil você ficar só criticando da melhor qualidade.
0: E lá é uma demanda antiga.
1: Uma demanda antiga, inclusive, muita gente participava do jornal pedindo que fosse feito esse serviço.

0: para hoje. Boa tarde, Vanilson.
1: Boa tarde, Fábio. Boa tarde, Galego. Boa tarde a todos os nossos radiovintes que estão aí acompanhando o Jornal Verdes Campos, segunda edição. Olha, Fábio e Galego, a gente está trazendo aqui informações de última hora diretamente da redação do portal verdescampos.com.br. Algumas informações. A primeira vem da capital do Piauí, de Teresina. A Câmara Municipal de Teresina lá aprovou um projeto importante, um projeto de lei que ele visa disciplinar a conduta de clientes em bares, restaurantes e estabelecimentos similares. O poder de retirada, o que significa isso? O texto da lei, ele autoriza estabelecimentos a retirar frequentadores que causem ali tumulto ou apresentem sinais de embriaguez excessiva. Segundo o autor do projeto, o vereador James Guerra, o empresário, o dono do bar ou restaurante, ele poderá recusar o atendimento de forma justificada caso o cliente descumpra as regras da casa. Por que que foi criada essa lei? Porque, dentre as discussões na Câmara Municipal, a gente sabe que tem a questão da defesa do Código do Consumidor, nenhum estabelecimento pode negar atendimento ao consumidor. Mas, diante dos fatos e das violências, de violência nesses ambientes, né, causados principalmente pela embriaguez, houve essa necessidade. Agora o projeto ele vai tramitar na casa e, em segunda mão, a lei chegará à Prefeitura Municipal de Teresina para ser sancionado ou não pelo prefeito Silvio Mendes.
0: A expectativa é que seja sancionado, né, Vanilson?
1: É uma lei muito positiva, principalmente quando a gente pensa na questão da diminuição da violência, né? O exagero da bebida alcoólica e outros consumos dentro de ambientes como bares e restaurantes. A gente, nós aqui no Jornal Verdes Campos, primeira edição, segunda edição, volta e meia a gente traz aqui de forma rotineira alguns fatos de violência nesses locais e principalmente causados pela questão do álcool, né? Do excesso do álcool. Nem todo mundo, infelizmente, consegue se conter ali, beber ali a sua bebida de forma social. E só para fechar nossa participação, o Fábio e Galego, temos também uma outra informação, só que essa vem agora do estado do Maranhão, essa bem polêmica, porque o prefeito Fred Campos, lá da cidade de Passo do Lumiar, ele cancelou o convênio de estágio entre a prefeitura e o curso de medicina da Universidade CEUMA, após a repercussão negativa de um vídeo publicado por um estudante. O que foi que aconteceu, Galego? Olha, um estudante, né, esse estagiário, ele postou um vídeo ali comparando o tênis dele, que é um tênis de marca, um tênis de grife, muito caro, utilizando uma legenda. Na legenda do vídeo ele colocou o seguinte: meu tênis branquinho da ON, vendo que não está mais em uma prefeitura de Zurique, e sim indo atender pacientes no, aí ele bota um palavrão, uma palavra de baixo calão, no do Maranhão. E aí foi o que aconteceu, isso causou uma reação muito forte da prefeitura, né? O prefeito, o Fred Campos, ele classificou a atitude como um ataque ao município e também a falta de trato social por parte do estudante estagiário. Além de suspender os estágios, o prefeito anunciou que vai encaminhar ali uma representação criminal por injúria qualificada contra o jovem ao Ministério Público e também à Polícia Civil.
2: Tá aí. Ele não poderia acabar com o estágio, porque você não pode generalizar. Agora, que esse cara foi de uma irresponsabilidade muito grande e desrespeitou o prefeito, pô, ele merece uma punição.
1: Pois é, e o que gerou a polêmica, galera, foi justamente isso. Muitos condenaram tanto a palavra de baixo calão, a comparação pejorativa que o estudante fez à cidade de Passo Lumiar, e outros também condenaram o exagero da providência tomada pelo prefeito em cancelar o estágio, não só desse estudante, mas de todos os outros estagiários do curso de medicina lá dessa relação lá, Prefeitura Municipal Passo do Lumiar, com essa faculdade lá de medicina da região.
2: Então, sobre a bebida do bairro, é o famoso porca que fuça, que não tem diabo que aguente, viu? Tem que ser posto para fora mesmo.
0: Vanilson, mais detalhes dessas matérias e outras informações está lá no portal.
1: Mais detalhes e mais informações, sempre em tempo real, sempre atualizado, você encontra no seu portal verdescampos.com.br. Gostaria só aproveitar aqui e mandar um abraço para o nosso diretor, o Jackson, que

0: Tô sabendo que ele tá aí em uma região comendo uma guiné ensopada. Você já
1: comeu
0: guiné,
1: galera? Guiné ensopada.
0: Guiné ensopada.
1: Aí passa bem, viu, meu amigo?
0: Pois é. Forte abraço aí, o Jackson e a guiné aí que ele tá comendo.
2: Só viajando, né?
0: Só viajando. Viajando.
2: Quem pode, pode, Dom Galego.
1: Quem pode, pode. Quem não pode, se sacode.
2: Se sacode. Obrigado, Wanilson Brito. Obrigado pelas informações aí do portal verdescampos.com.br. Olha, ainda ficando no Maranhão, vamos movimentar agora o Milton Vieira. Ele está chamando já aqui. Tem uma operação que trata de um esquema de financiamento de facção criminosa aqui naquela região lá de Chapadinha, isso, Chapadinha, Chapadinha Maranhão. E também tem informações da Câmara de Timon. As notícias com ele, Milton Vieira. Boa tarde, Milton.
3: Boa tarde, Fábio Brito. Boa tarde, Galego. Boa tarde, ouvintes do Jornal da Verdes Campos, segunda edição. Olha, a Câmara Municipal de Timon, no Maranhão, promove ao longo desta semana uma série de sessões solenes voltadas ao reconhecimento de profissionais, personalidades e causas sociais consideradas importantes para o município. A programação começou ontem, dia 13, às 3 da tarde, com homenagem ao Dia do Zootecnista, destacando a atuação dos profissionais ligados à produção animal, pesquisa e agronegócio. Amanhã, dia 14, às 11 horas da manhã, será realizada a entrega do título de cidadão honorário timonense a Antônio Ivaldo Rodrigues pelos serviços prestados à cidade. Encerrando a agenda, na sexta-feira, dia 15, às 9 horas da manhã, a Câmara promove sessão em homenagem ao Dia Internacional da Família, reforçando a valorização da instituição familiar. As solenidades acontecerão no plenário deputado José Louf e serão conduzidas pelo presidente da Câmara, Wilmar Rezende. O Legislativo convidou autoridades e a população para participarem das homenagens. A Força Integrada de Combate ao Crime Organizado no Maranhão, a FICO, deflagrou ontem, terça-feira, dia 12, a Operação Descenso 3, com foco no combate ao financiamento de facção criminosa em Chapadinha e região. Ao todo, estão sendo cumpridos 17 mandados de busca e apreensão, dentro de uma mobilização nacional realizada simultaneamente em 14 estados. Cerca de 80 policiais participam da ação. Segundo as investigações, integrantes e colaboradores de organização criminosa mantinham uma espécie de caixinha abastecida por contribuições mensais feitas principalmente por meio de transferências via Pix. De acordo com a apuração, os recursos seriam usados para compra de armas e drogas, pagamento de advogados e assistência a familiares de membros presos ou mortos. Os investigados poderão responder por organização criminosa, tráfico de drogas e lavagem de dinheiro. A operação reúne equipes da Polícia Federal, Polícia Civil, Polícia Militar e setores de inteligência da Segurança Pública do Maranhão. Com a força dos produtos GF8 que levam saúde e bem-estar para você e sua família, informou Milton Vieira para o Jornal da Verdes Campos, segunda edição.
2: Ok, Milton, muito obrigado, viu, pelas informações aí do estado do Maranhão. Agora vamos falar aqui sobre o reajuste do plano de saúde do governo do Piauí, o Planta. Olha, o Sindicato dos Trabalhadores em Educação Básica do Piauí, Sinti Piauí, criticou a decisão do Conselho Deliberativo do IASP, né, por ter homologado na última sexta-feira esse reajuste, que impõe um reajuste de 5,6% nas contribuições do plano de saúde Planta a partir de maio desse ano. Então, essa medida, de acordo com o sindicato, aprovada por 9-1, contou apenas com a resistência da representante do Sinti, que manteve a coerência com a posição pública da entidade de não aceitar qualquer aumento que penalize ainda mais os trabalhadores da educação. Então, tá aí. Sinti contra o reajuste do Planta, e eu imagino que muitos servidores também não tenham gostado desse reajuste, né, Galego?
1: É porque o governo fez uma coisa engraçada. Ele deu um aumento de 5%, mais um pouquinho para o funcionário, aí também deu de 5% para o plano. Então o negócio é complicado, viu? Realmente é muito complicada a situação. Eu sei que o plano de saúde é importante para que o cidadão tenha, mas nem tanto o céu, nem tanto o mar. Não pode dar um aumento tão grande, porque vai fazer falta para o cidadão. Então é importante o direcionamento do sindicato dos professores, que não pode dizer amém. O trabalho é importante, para que eles possam realmente reivindicar, viu, um aumento menor e dizer que não está satisfeito. Esse que é o sindicato que trabalha.
2: Olha, informações da capital do Piauí, bebês nascidos nas maternidades ganharão muda de árvore. Atenção, mamães. Todos os bebês nascidos nas maternidades municipais de Teresina, a partir de hoje, quarta-feira, dia 13, receberão uma muda de árvore frutífera como presente. Galego, a iniciativa foi anunciada em conjunto pela secretária, o Secretaria de Meio Ambiente de Teresina e a Secretaria Municipal de Saúde. Então, segundo as secretarias, o objetivo é projetar, né, a questão da conscientização ambiental desde os primeiros dias de vida. Então, a solenidade de abertura acontece hoje, aconteceu hoje na maternidade Val Ferraz, bairro Itararé, zona sudeste da capital do Piauí. Então, ó, para receber a muda, os pais devem ir até a recepção da unidade onde o parto foi feito e levar a muda para casa. A iniciativa, ela contempla as crianças nascidas nas quatro maternidades da rede municipal de Teresina. Nós temos aí a maternidade do Buenos Aires, ali na zona norte, Satélite, na zona leste, Promorá, zona sul, e o Val Ferraz, zona sudeste.
1: É importante, viu? É uma notícia boa, porque a pessoa tem que ficar conscientizada do que é importante uma árvore, viu? O clima melhora. Eu fico sem entender quando eu vejo o nego aí sair cortando árvore, derrubando tudo, aí vem aquele calorzão escaldante, o cara fica reclamando depois. Então é importante esse trabalho, parabéns para quem teve a ideia.
2: É iniciativa da Prefeitura de Teresina, Secretaria de Meio Ambiente e Secretaria de Saúde. E o detalhe, que são muda de árvore frutífera, galego.
1: Melhor ainda.
2: Não é só aquela árvore que faz sombra, mas que dá fruto. É o pé de manga e por aí vai, galego.
1: Exatamente. Caju. Então, parabéns à prefeitura, ao órgão competente, porque é uma notícia alvissareira e faz com que até os adultos fiquem conscientizados do que é importante plantar uma árvore.
2: Vamos voltar com participação popular. Vamos ouvir o povo.
4: Boa tarde, Fabrício, todos os ouvintes do Jornal Vez Campos, segunda edição. Falar aqui de uma ação social, né? Que eu dou valor a anunciar. Leilão beneficente em prol de João da Cruz. Ele que sofreu um acidente, né, no trabalho e veio quebrar o tornozelo. E o mesmo está em impossibilidade de trabalhar, né? Será sábado agora na sua casa e no bairro São Sebastião. Todos convidados para participar nesse sabadão, viu? Desta ação social. Vamos lá ajudar, né? Será agora, sábado agora, aí em São Sebastião em Altos. Quem puder levar a joia, pode levar, viu? Em favor do João da Cruz. Ele que sofreu um acidente de trabalho. E sabe também vai ter aí o bingo e um boi, e um bingo de um boi, é beneficente para construir uma igreja aí. No Sapucaia, quem vai pro Zundão, viu? Será no Lua Cheia aqui na Tranqueira. Essas duas ações sociais. Com o apoio dos produtos F8 e Mineral Publicidade, que mandei o povo. Chama que eu tô por cá. Eu e o velho amarelão, viu? Em breve a Verdona. 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E aí vamos andando. Sem fuxico. 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
2: 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Olha, chegando mais participação popular. Olha, Fábio, mande um abraço aí para mim, que é o ouvinte Eduardo Teixeira. Quem mais aqui? E é Lídia Francisca Teixeira, Sítio Morros. Eles estão ouvindo a gente, galera, sabe onde? São Francisco de Assis, no Piauí.
1: Então um abraço a vocês que estão em São Francisco do Piauí, acompanhando
2: de Assis,
1: São Francisco de Assis, no Piauí, acompanhando o campeão de audiência. Sintam-se todos abraçados e uma abençoada quarta-feira.
2: Olha que reclamação de ouvinte, Fábio Galeu, quero fazer aqui uma reclamação da operadora Claro, que estão pessoas estão se passando pela operadora, né, e aplicando golpes Nos clientes da Claro, já recebi 20 números desconhecidos. Quanto mais eu bloqueio as ligações, mais as ligações aparecem. Aqui o recado do Luciano, bairro Tranqueira, Altos Piauí, galera.
1: Seria tão bom que a polícia pegasse esses vagabundos, esses bandidos, esses marginais, desocupados, verdadeiros ladrões que não querem trabalhar. Aí ficam aí infernizando as pessoas de bem. Ah, como eu queria que a polícia prendesse você, vagabundo, que faz isso.
2: Mais ouvinte chamando.
5: Boa tarde, Fabrito. Eu sou Paulo Henrique, aqui do Aldo Mei José de Freitas, Piauí. Estou aqui no Aldo Mei. Fabrito, inverno. Fabrito e Galego, o inverno está terminando. E a estrada, né? API Estadual 375, que liga José de Freitas a Lagoa Alegre, está em péssima qualidade, é cheio mesmo, de buraco. Pai. Tem duas empresas que faz linha de José de, Lagoa Alegre, José de Freitas Teresina. E essa estrada está em péssima qualidade. Peço ao nosso governo, às nossas autoridades, que olhe mais aqui para essa região. Essa estrada não está mais prestando para nada. Tem buraco que dá quase no joelho.
2: Meu Deus. Lamentável. Está aí a reclamação do morador pedindo providência a respeito dessa rodovia ali da região de Lagoa Alegre. Lá o povo não está nada alegre, viu, galera?
1: É, o povo está triste em Lagoa Alegre porque a estrada está uma porcaria. Então é bom que o governo também, viu, coloque seus olhos voltados para essa estrada. Tem muita estrada bonita na televisão asfaltada, mais estradas serão consertadas. Então coloca aí, na assessoria do governo, da SECOM, a estrada de José de Freitas a Lagoa Alegre, que está uma porcaria e pode causar muitos acidentes. A gente está avisando hoje, estamos avisando hoje, no dia de Nossa Senhora de Fátima, para que esse trabalho seja feito.
2: E não vamos esperar começar o período eleitoral, não, gente. A obra é para ontem. Operação Tapa Buraco. Olha, quem é motorista sabe o prejuízo que você tem por mês, né? Pagando conselho de carro, de peça, de tempo perdido, quando você trafega por um estado assim, cheio de buraco. Principalmente à noite, né? O risco de acidente é muito grande. Então, com a palavra, o DER Piauí. Eliane Rocha, boa tarde, Eliane. Você está onde, Eliane Rocha? Mombaça, município de Alto Longá, está mandando um abraço aqui para o seu pai, Adelino Rocha, e dona e a família Rocha, a sua mãe, a Joana, todo mundo aí acompanhando o nosso jornal. 994-4750-82, aqui você tem voz e vez.
6: Boa tarde, Fábio Brito, boa tarde, Galego, rapaz, aqui é o Nonatinho Fialho, CD em Alves, Piauí, é aqui na rua Cândido de Almeida. Gratidão a Deus, gratidão a todos nossos clientes que estão vindo aqui na rua Cândido de Almeida. Nós está chegando aqui, é o meu amigo seu Zé Bilu, rapaz.
2: Ô, Zé Bilu,
6: boa tarde, Zé Filho, rapaz. Filho do seu Zé Bilu. Ele mora ali, Fábio Brito, Palmeiras do Gomes, rapaz. Uma boa tarde a toda a Palmeiras do Gomes, seu Zé Bilu, Zé Filho e família. Ligado no Jornal, segunda edição, rapaz. Tá chegando. Aqui é o seu Chiquinho, no bairro Santo Antônio. Boa tarde, seu Chiquinho e família, rapaz. Tem um barzinho ali, Fábio Brito, ali na Avenida César Leal, no bairro Santo Antônio. Nosso amigo cliente tá ligado no Jornal Segunda Edição.
2: E tá muita gente chegando agora lá, né, galera?
1: Ah, seu Chiquinho, seu Zé Bilu. Tá faltando só o Zé Mulher, o Rezador. É uma turma boa, viu? Uma turma pai d'égua que compra os produtos GP8 na mão aí do nosso grande amigo, grande vendedor, uma figura extraordinária que representa a cidade de Alto.
2: Olha, vem aí o trido de Nossa Senhora de Fátima, de 20 a 24 de maio. Paróquia Nossa Senhora de Fátima, diocese de Campo Maior, região ali do Passatempo, viu? Olha, dia 20 de maio vai ser uma quarta-feira. Às 5h30 da tarde vai ter procissão saindo ali da residência de Maria das Graças Alves até a capela. Em seguida vai ter celebração da palavra. Agradeço aqui a sua presença, a comissão organizadora. Vamos fazer mais um intervalo e já já você confere. Notícias, Galego.
1: Olha, foragido da justiça é preso durante a abordagem da Polícia Rodoviária Federal em Luzilândia, no Piauí. Detalhes já já no Campeão, depois dos comerciais.
2: Polêmica, Comissão da Câmara Federal de Brasília aprova projeto que libera saque do FGTS para compra de armas. Gigante brasileira Vale anuncia fim da escala 6x1 em suas operações no Brasil. Depois do intervalo.
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2: Vamos nessa, agora são 1h, mais 37 minutos, 1h37, de volta ao vivo com o seu Jornal Verdes Campos, segunda edição. Olha, muito boa tarde você que nos acompanha agora através aqui do canal do YouTube. Eu estou vendo aqui no meu monitor muitos internautas conectados conosco, viu? Não esquece aí de curtir a nossa transmissão, dê um like, compartilhe o link aí na sua rede social, no seu grupo de WhatsApp. Permita que mais pessoas aí possam também, nesse horário, nos assistir aí pelo canal do YouTube. 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
2: 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Muito bem, agora são 1 da tarde, mais 42 minutos, 1h42, já tem as informações do esporte. Olha, tem uma polêmica aqui em Brasília. Comissão da Câmara Federal aprova projeto que libera saque do FGTS para compra de armas. A Comissão de Segurança Pública da Câmara dos Deputados aprovou ontem um projeto de lei que autoriza o saque do Fundo de Garantia do Tempo de Serviço FGTS para aquisição da arma de fogo. Galego, a proposta autoriza que trabalhadores possam sacar os valores anualmente na data de seu aniversário, né? Para isso, será necessária a apresentação da autorização de compra de arma e também que a arma seja regular. De autoria do deputado Marcos Polo, do PL do Mato Grosso, a proposta limita o saque no valor necessário para aquisição da arma. Cota anual de munições correspondentes a uma arma comprada e outros acessórios.
1: Eu estranhei, tem tanta coisa mais importante do que o cara liberar FGTS para comprar a arma. Eu acho bonito quando libera para comprar uma residência, viu? Mas para comprar arma de fogo, a violência já é tão grande nesse país. Eu, com todo o respeito que eu tenho ao deputado, mas eu acho que é falta do que fazer. É o que eu penso.
2: E a comissão da Câmara já aprovou esse projeto ontem. A expectativa é de que ele também possa passar por outras comissões até ir para a votação do plenário. Ainda falando de Câmara, Galego, essa aqui você com certeza vai apoiar. A Comissão de Constituição e Justiça e de Cidadania da Câmara dos Deputados realiza hoje uma audiência pública sobre a proposta de redução da maioridade penal prevista lá na PEC 32/15. O evento vai acontecer daqui a pouquinho, às 14h30, lá em Brasília. Então, a audiência ela foi solicitada pelo deputado Coronel Assis. Então, a proposta ela pretende que adolescentes de 16 e 17 anos sejam responsabilizados penalmente em caso de crimes hediondos, homicídio doloso e lesão corporal seguida de morte.
1: Olha, eu vou pedir a Nossa Senhora de Fátima, no seu dia hoje, que ilumine a cabeça desses deputados e que não apareça lá nenhum deputado desse, igual alguns do Piauí, que votaram contra na primeira oportunidade. E eu vou dar aqui o nome daqueles que votaram contra de novo. Vou divulgar o nome, para que na época da eleição você dê o troco. Porque o cara que vota contra um projeto desse é porque não teve uma filha estuprada, não teve um filho assassinado, não teve a mulher estuprada por um vagabundo, como aquele vagabundo de 13 anos que matou duas funcionárias num colégio lá no Acre. Então é preciso que nós não joguemos para a plateia. Tem que diminuir a maioridade penal para que esse tipo de bandido, viu, que acredita que não vai dar em nada, vá para a cadeia também. Quem tem 13 anos, eu digo logo 13, que esse aí matou tinha 13. 14, 15, 16, 17, sabe estuprar, sabe esfolar, sabe roubar, sabe fugir da polícia, sabe atirar. Por que que ele tem que ficar na impunidade? Tava demorando, mas eu vou cobrar aqui e vou pedir a Nossa Senhora de Fátima, pelo bem que ela queira o seu filho Jesus Cristo, que seja aprovado esse projeto para botar essa canalha na cadeia.
2: Agora, Galego, diminuir a maioridade, claro, isso não vai resolver a violência no país, porque os maiores de idade continuam impunes e continuam praticando crime no Brasil.
1: Mas o problema é que eles que vão continuar e continuam cometendo crime, eles botam a culpa no menor porque sabem que não vai dar em nada. Então é preciso que haja alguma coisa. É preciso que mude muita coisa nesse país, porque a gente não aguenta mais. E vou mostrar já já a situação do aluno de psicologia da UESP Parnaíba, que foi agredido dentro da instituição. É a violência que se arrasta nesse país, simplesmente pela falta de punição. Eu falei no comentário hoje, uma senhora, dona Maria Ângela, com os dois olhos roxos de tanta pancada que ela levou de um vagabundo que está solto e que não foi preso pela polícia, porque o delegado disse, eu só posso prender em flagrante. Que flagrante, rapaz? Tem que prender esse crápula antes que ele mate essa mulher. É isso que eu não consigo entender. É lei, mas eu tenho o direito de discordar.
2: Vamos agora com informações do estado do Ceará. Atenção, Ceará. Vereadores do Partido Republicanos em Cascavel, na região metropolitana de Fortaleza, foram cassados pelo Tribunal Superior Eleitoral, TSE, por fraude à cota de gênero. A decisão também impede que os suplentes substituam parlamentares cassados. Olha, na eleição municipal foram eleitos pelo Partido Republicanos Flávio Guilherme Freire Nojosa, o Flávio, e Raimundo Cladson Oliveira Bezerra, Paulo César de Souza. Então, a decisão da corte avaliou que há indícios de fraude na participação de uma candidata do Republicano nas eleições municipais de 2024. Os parlamentares cassados falam em traição política. Notícias, Galego.
1: Olha, tem uma informação aqui que deixa a gente revoltado. Um aluno do curso de pedagogia da Universidade Estadual do Piauí foi agredido dentro da instituição. O caso foi registrado quando a vítima foi abordada por dois elementos, levada a um local sem monitoramento e agredida com socos na cidade de Parnaíba. O que foi apurado é que por volta das 20h50, os alunos do curso de pedagogia estavam em uma sala de aula, em uma unidade, e estavam sendo liberados na hora. Na área externa, olha a situação, dois homens que estavam sendo monitorados pelos seguranças adentraram o campus em uma motocicleta e informaram as seguranças que estavam no local para pegar uma aluna. No local, eles começaram a questionar onde seriam as salas do curso de pedagogia. Em seguida, encontraram o aluno que estava sentado em um banco e realizaram uma primeira agressão. Que seguranças rabo de cabra, hein? Tinha que acompanhar esses vagabundos. A vítima, então, foi levada a um local mais isolado, sem a presença de câmeras, onde as agressões continuaram. Após sair do choque inicial, a vítima conseguiu gritar por ajuda. Os seguranças foram socorrer o aluno, que foi encaminhado ao hospital, onde precisou realizar sutura no nariz e na orelha. Pode um negócio desse? Hoje pode, infelizmente.
2: Olha, chegando aqui denúncia do Ministério Público do Piauí, o Ministério Público Estadual está investigando o prefeito Neto Mendes, PSD, de Prata do Piauí. Atenção, Prata do Piauí, por suspeita de contratar 332 servidores com vínculos precários, né, e sem a realização de concurso público, burlando a lei e a violação dos princípios da administração pública. O inquérito civil foi instaurado ainda no mês de abril desse ano pelo promotor de justiça Ari Martins Alves Filho, da promotoria de Barro Duro. Inicialmente, a denúncia havia sido protocolada no Ministério Público do Trabalho, no entanto, foi remetida à promotoria de Barro Duro após o declínio de atribuição. Até agora, o prefeito de Prata do Piauí não se manifestou.

0: Olha, falando em município do Piauí, estamos recebendo informações aqui do interior que o Tribunal de Contas do Estado do Piauí decidiu manter uma determinação que obriga a Prefeitura de Beneditinos, no Piauí, a devolver quase 200 mil reais aos cofres públicos da educação, aprofundando um caso que expõe não apenas falha de gestão passadas, mas também a questão de ser responsável diretamente de quem hoje está no comando da administração municipal. Essa decisão foi tomada após o prefeito Thales Marques, PSD, recorrer contra o acordo que determinou a recomposição de R$ 197.746,47 à conta do antigo Fundo de Manutenção e Desenvolvimento do Ensino Fundamental e de Valorização do Magistério Fundef. O gestor alegava, entre outros pontos, que não poderia ser responsabilizado por irregularidades cometidas em gestões anteriores, além de questionar o prazo dado pelo tribunal e possíveis violações ao direito de defesa. Então, assim, o TCE, o tribunal, mantém decisão e determina ao prefeito de Beneditinos devolver quase 200 mil reais ao Fundef. Vamos agora falar de esporte, galego, as informações do esporte, expectativa aí para lista da seleção brasileira, né? Daqui a poucos dias, né, o Brasil vai conhecer os escolhidos aí do técnico para ir à Copa do Mundo. Será que vai ter? Vai ter surpresa, galego? Neymar vai, Neymar não vai, tá todo mundo comentando.
1: As informações que eu vi hoje pelo Brasil é que o Neymar pode ir sim ser convocado para a seleção, como o Pedro do Flamengo já foi lembrado e tem que ir, porque está numa forma espetacular, fazendo gols, e é de uma inteligência privilegiada quando está na área.
0: Na pré-lista eles estão, né? Naquela lista mais ampla.
1: Mas eu acho que tem que ir
0: para a Copa. 50 jogadores. Agora
1: tem que ir para a Copa. Tem que ir para a Copa o Neymar. Neymar na cadeira de rodas pode decidir um jogo.
0: Pode decidir, galera?
1: Tem, de ter condições.
0: Na fase atual que ele está?
1: Tá, decide, porque ele ainda tem ainda lampejo de grande craque. Ele não pode negar. E o Pedro também tem que ser convocado. Carlos Vinícius, centroavante do Grêmio, também tem que ser chamado. Eu não sou o técnico, é apenas uma opinião. Mas eu acho que o Brasil tem que fazer uma boa seleção. Embora eu continue dizendo que o hexacampeonato está mais difícil do que o casamento do amigo meu acolá, viu?
0: Mas vem ou não vem?
1: Acho difícil.
0: Tá difícil, galera? Tá. Vamos trazer as informações do esporte com ele, Manuel Lucas. Olha, ontem tivemos jogos da Copa do Brasil, essa semana, meio de semana, são jogos de volta da Copa do Brasil, as informações com ele. Vai, Manuel!
2: Boa tarde, Fábio Brito, boa tarde, Galego, amigos ouvintes do Jornal Verdes Campos, segunda edição, trazendo agora os destaques do esporte, sendo um oferecimento do Óleo Santa Helena, caiu, bateu, machucou, ralou. 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Falando dos jogos que agitaram a noite de terça-feira, ontem tivemos aí a rodada da Série B com o Londrina perdendo em casa para o São Bernardo pelo placar de 3-1. São Bernardo, a cidade de São Bernardo do Campo do interior de São Paulo, fazendo uma boa campanha aí na segunda divisão nacional. E ontem tivemos aí o pontapé inicial da Copa do Brasil, né? Os jogos de volta da quinta fase. Ontem o Internacional bateu o Atlético de São João del Rei pelo placar de 3-2. O Internacional está classificado para a próxima fase. O Cruzeiro, que havia empatado o primeiro jogo em 2-2 fora de casa, venceu por 1-0 e também se classificou. E o Fluminense, que empatou também 0-0 lá em Ponta Grossa, né, no interior paranaense, venceu o Operário do Paraná no Maracanã por 2-1 e também se classificou para as oitavas do torneio. Ontem também tivemos aí a Copa do Brasil Feminino. Vasco ontem aplicou aí uma goleada de 5-1 sobre a equipe do Araguari, né? O Vasco aí está garantido na próxima fase da competição. Hoje, quarta-feira, nós vamos ter aí uma rodada bem cheia aí com jogos da Copa do Brasil. Hoje, às 19h, teremos aí o São Paulo visitando a equipe do Juventude no estádio Alfredo Jaconi, em Caxias do Sul. São Paulo que venceu o primeiro jogo pelo placar de 1-0, joga por qualquer empate para poder chegar à próxima fase da competição. O Vasco vai receber o Paysandu em São Januário às 19h. O Vasco que venceu o primeiro jogo por 2-0. 2x0. Coritiba e Santos, que ficaram no 0x0 na Vila Belmiro, jogam hoje às 7h30 no Couto Pereira. O Mirassol pega o Bragantino às 8h30 da noite. O Ceará enfrenta o Atlético Mineiro. O Atlético Mineiro está com a vantagem aí de 2x1. Jogo às 9h30 da noite na Arena Castelão, em Fortaleza. A Jacuipense recebe a equipe do Palmeiras às 9h30. Jogo que vai acontecer no Estádio do Café, em Londrina, no Paraná, porque o time da Jacuipense vendeu aí o seu mando de campo, né, para poder angariar aí dinheiro, né? Então o jogo vai ser lá. E o Remo, né, vai encarar a equipe do Bahia. Lembrando que o Palmeiras, né, venceu o primeiro jogo por 3x0. Então praticamente está classificado aí. E o Remo pega a equipe do Bahia no estádio Mangueirão, em Belém do Pará. O primeiro jogo terminou 3x1 a favor da equipe paraense. Tá certo? Portanto, esses são jogos que agitam aí a noite de Copa do Brasil, aí da quinta fase da competição. Tá certo? Hoje também tem aí as semifinais da Copa Centro-Oeste, hein? Tem Vila Nova e Anápolis, né? Hoje o jogo que acontece às 7 horas da noite, lá no estádio Oba, em Goiânia. Esse jogo é válido pelas semifinais da Copa Centro-Oeste. Quem tá na decisão aí da competição já é o Rio Branco, né? O Rio Branco do Espírito Santo, que bateu a equipe do Gama, do Distrito Federal, e hoje saiu o outro finalista da Copa Centro-Oeste 2026. Portanto, meus amigos, essas são as informações aí do esporte. Eu volto amanhã trazendo aí essa noite aí de Copa do Brasil, esses jogos aí que movimentam aí essa quinta fase, jogos de volta aí da competição. Forte abraço e até amanhã.
0: Ok, Manuel Lucas, muito obrigado, viu, pelas informações nesta quarta-feira, as notícias do esporte. Galego, estamos recebendo aqui uma nota oficial da paróquia Nossa Senhora dos Humildes, ali a região de Alto Longar. Informação de que a igreja foi arrombada. A paróquia Nossa Senhora dos Humildes, situada na região de Campo Maior, na diocese de Campo Maior, informa que na madrugada de hoje, dia 13 de maio, a paróquia foi alvo de um roubo no cofre da igreja matriz. Arrombaram o sacrário, mas apesar disso, né, o que é o bem maior da igreja, a presença do nosso Senhor Jesus Cristo na Eucaristia, não foi profanado, diz aqui a nota. Informamos que todas as providências foram tomadas e a Polícia Civil já está investigando o caso. Então, a paróquia Nossa Senhora dos Humildes, Alto Longar, Piauí, igreja de Alto Longar, foi arrombada durante a madrugada.
1: Isso é lamentável, é a crise que a gente vive hoje, viu? Onde ninguém acredita mais em nada, vagabundão desse invade a igreja, rouba o dinheiro da igreja, e tá tudo bem, tem que ser preso em flagrante. Rapaz, é um negócio que deixa a gente revoltado, viu? É por isso que eu digo, não tenho compaixão de bandido. Quando mata um, eu desejo que mate mais um bocado, porque não serve pra nada. Bandido não serve pra nada, só pra acabar com a vida das pessoas de bem, só pra não tirar o sossego da gente. Então, bandido bom é bandido morto.
0: Olha aqui uma última informação: gigante brasileira anuncia fim da escala 6x1. Atenção, trabalhadores. Olha, a Vale decidiu antecipar uma discussão que ainda segue em debate no Congresso Nacional e confirmou o fim da escala 6x1 e suas operações no Brasil. A mudança foi firmada por meio de um acordo coletivo envolvendo o Ministério do Trabalho, os sindicatos e representantes da CUT. Com a nova definição, os trabalhadores da mineradora passam a atuar em jornada de 40 horas semanais. Além disso, a empresa também vai ampliar o sistema de revezamentos entre equipes nas unidades espalhadas pelo país. Então, segundo informações divulgadas, mais de 100 mil funcionários serão alcançados pela nova medida. Então, o acordo foi formalizado em Belo Horizonte durante mediação do Ministério do Trabalho de Minas. Apesar da assinatura ter ocorrido no estado mineiro, as novas regras terão aplicação nacional dentro da companhia. Olha, na prática, algumas operações da Vale já vinham funcionando com escalas reduzidas, incluindo aí o formato 5x2. Então agora o modelo deixa de ser algo isolado e passa a fazer parte oficialmente da política de jornada da empresa em todas as unidades do Brasil. E a discussão em Brasília continua, o fim da escala 6x1. No Piauí, em vários estados, a discussão e o debate continua. Inclusive, tem empresário já no Piauí, tem empresa de supermercado já fazendo aquela fase de experiência, por fim aí a escala 6x1, onde o trabalhador brasileiro vai ter mais tempo para ficar em casa, cuidar da vida. É, são mudanças trabalhistas, viu, Galego?
1: É, mudanças trabalhistas que podem ser aprovadas, alguns são contrários, a maioria é a favor, então vejamos o que vai dar.
0: Gente, o nosso tempo não nos permite mais e por aqui finalizamos o seu Jornal Verdes Campos, segunda edição de hoje, quarta-feira, 13 de maio, dia de Nossa Senhora de Fátima. Boa tarde, Galego.
1: Boa tarde, Fábio. Boa tarde, Paulo Sérgio. Boa tarde, Jairo Alves. Cadê o Jairo, rapaz? Tá ali. Um abraço. Um abraço. Jairo Lapada, diz aí o Willis, conhecido Jairo Lapada. A frase de hoje é sobre a velhice, a minha, viu?
0: Que é isso,
1: envelhecer é uma certeza. Agora, envelhecer bem é uma escolha. Quem disse isso foi Abílio Diniz, um dos maiores empresários desse país. O pai dele foi fundador do Pão de Açúcar. E ele disse também uma frase que eu não vou esquecer nunca. Antes dele morrer, ele disse, quando ele foi enterrado, ele disse, ó, quando eu for enterrado, eu quero que coloque do lado do buraco onde eu fui enterrado. Estou aqui contra a minha vontade. Um abraço.
0: Mas foi o jeito, né, galera?
1: Foi
0: o
1: jeito, mas eu estou contra a minha
0: vontade.
1: É o
0: destino. Valeu, Galego. 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Paz e bem para todos, e é para frente que as malas batem.
3: Olá, amigos. Quem fala aqui é Franli. Quero dizer o seguinte, para você ter êxito na fé, você precisa ter fé. Se você não tiver fé, você não vai ter êxito. Saiba de uma coisa, que um dos melhores remédios, melhor antibiótico, é a fé. Você quer que dê certo sua fé? Se concentre, levante a mão para cima, se encoste em qualquer, numa parede, em qualquer coisa. E peça a Deus aquilo que lhe interessa. E tenha fé. Se você fizer isso, vai dar certo, vai dar certo. Quem está falando aqui é Franli. Essa oração foi feita aqui na sede da Rede de Rádio Verdes Campos, com todos os funcionários daqui da rádio. Todos nós fizemos com fé, pedindo para que você tenha saúde, nossos ouvintes, nossos queridos amigos. Então, só quero lhe dizer para você, tenha fé e reze conosco esse Pai Nosso.
4: Pai Nosso que estais nos céus, santificado seja o vosso nome, venha a nós o vosso reino, seja feita a vossa vontade, assim na terra como no céu. O pão nosso de cada dia nos dai hoje, perdoai as nossas ofensas, assim como nós perdoamos a quem nos tem ofendido. E não nos deixeis cair em tentação, mas livrai-nos do mal. Amém. Ave Maria, cheia de graça, o Senhor é convosco. Bendita sois vós entre as mulheres, bendito é o fruto do vosso ventre, Jesus. Santa Maria, Mãe de Deus, rogai por nós, pecadores, agora e na hora de nossa morte. Amém.
5: Esse Pai Nosso e Ave Maria é um oferecimento da família da Rede de Rádio Verdes Campos Sat e suas afiliadas. Para todas as pessoas que estão nesse momento passando por situação difícil nos hospitais, com a Covid ou com outras doenças. E também para todas as famílias que estão sofrendo porque perderam seus entes queridos. Rogamos a Deus que Ele console cada coração sofredor nesse momento tão difícil nas nossas vidas. A família da Rede de Rádio Verdes Campos Sat e suas afiliadas têm a certeza que juntos vamos passar por tudo isso e sair do outro lado mais forte.
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16: Ótima tarde para você, 2 horas 12 minutos. Estamos chegando com mais um Sucesso Total ao vivo via satélite para todo o Brasil. É isso aí, vem com a gente, Sucesso Total no ar. Muito prazer, Adilson Carlos, com você nessa tarde maravilhosa. Tarde para você, 2 horas 12 minutos. Estamos chegando com mais um Sucesso Total ao vivo via satélite para todo o Brasil. É isso aí, vem com a gente, Sucesso Total no ar. Muito prazer.

26. Você, claro, ligado na rádio do vovô, na rádio da vovó, na rádio dos nossos amigos trabalhadores. Você que tá no batente agora aí. Obrigadão pela sua audiência. A gente já venceu, né? Meio de semana já chegou. É, meus queridos. Tamo juntos em mais um dia, mais uma programação sucesso total. Vem com a gente, participa 86994475082, programação feita por você e pra você. 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Vamos lá, tarde super especial, sucesso total, muito prazer, Adilson Carlos com você. Quarta-feira, né, produção? Meio de semana. O pessoal já tá naquela expectativa boa, viu? Tá chegando aí, viu? Aqui na nossa região continua chuvoso, viu? Clima super agradável. Bom demais, viu? Com a sua companhia, melhor ainda.

A 2:21, sucesso total na tarde da Verdes Campos Sat, ao vivo via satélite para todo o Brasil, para você que tá ligadinho com a gente. Bom demais ter a sua audiência, viu? Quarta-feira, ó.

0: Olha só, a sua participação está liberada, 86994475082. 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Deixa eu dar uma dica logo especial aqui. O pessoal que está descendo aqui para o litoral piauiense. Tá chegando o fim de semana mesmo, né? Tem mais feriado aí não, produção? Acabou? Hã? Ah, só dia de o quê? Não acredito que tem ainda, não. Em maio, não. Então, vamos lá. 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Fala, meu amigo Araújo, Itaporanga, tá ouvindo a 106, não?
1: De quarta-feira.
0: Fala, meu amigo.
2: Olá, boa tarde.
0: E aí,
2: boa,
0: meu querido? Boa tarde,
2: Adilson Carlos.
0: Como é que você tá?
2: Aqui é o Araújo, Araújo da cidade de Itaporanga, Itaporanga, Paraíba. Ô, meu querido,
0: olha aí.
2: Põe aí uma música bem bonita com Nilton César, o saudoso Nilton César.
0: Grande
2: amar
0: Milton.
2: E sorrir, amar e sorrir. É o nome da música. Tô aqui em Itaporanga, Paraíba, ouvindo a Verdes Campos Sat, a rádio do vovô e da vovó. Boa tarde!
0: Valeu, meu querido. Boa tarde pra você. Grande Araújo, direto de Itaporanga, na Paraíba. É Paraíba, produção, aqui, ó. É... Valeu, meu queridão. Obrigado pela audiência. Minha amiga Maria Lopes já chegou aqui também, já, produção. Olha só.
3: Boa tarde, Adilson.
0: E aí, minha querida?
3: Fala, a dona Maria Lopes já está aqui na sintonia do Sucesso Total.
0: Estamos juntos.
3: Boa tarde para todos os ouvintes que estão sintonizados com o Sucesso Total. E gostaria que você colocasse a música do Zezé de Camargo e Luciano, Cada Volta um Recomeço. Por isso, para todo ouvinte que está sintonizado com Sucesso Total, boa tarde, tudo de bom e ótima quarta-feira para você.
0: Obrigado, minha querida. Minha amiga Maria Lopes, sempre ligadinha aqui com a gente. Quem está aí, produção, manda ver aí.
4: Olá, boa tarde, tudo bem? Aqui
0: tudo
4: é
0: bem?
4: Da rádio Laje FM, Juazeiro do Piauí.
0: Fala, meu querido.
4: É, saber se vocês não têm interesse em fazer um anúncio com nós do GF.
0: Vamos lá, vamos ver aí. A produção vai ver com você aí, meu amigão. Não é música, né? É outro assunto, então. Ah, beleza, então. Vem aí, meu amigo Fagner. Meu
5: amigo Adilson Carlos.
0: Diga lá, meu amigo Fagner.
5: Aqui é o Fagner, de Grande Planaltina Fagner. BF, curtindo o Sucesso Total pela internet.
0: Olha aí,
5: pelo aplicativo GF Play. É, gostaria de ouvir a música, qualquer música de Calcinha Preta, e oferecer para minha tia Elza lá em Timon, aí no Maranhão. E também para todos os ouvintes também da Verdes Campos. Um abraço, meu amigo, boa tarde.
0: Boa tarde, meu irmão, valeu demais. Vai junto com a gente através da internet, viu, produção? Rapaz, show de bola, a gente tá chegando aí bem longe para estar bem pertinho de você. Valeu, meu amigo Fagner. Direto de Planaltina, Distrito Federal. Baixe aí o nosso aplicativo GF Play. Você pode ouvir a programação da Verdes Campos Sat através da internet, no aplicativo GF Play, para o Brasil e para o mundo através da internet. Pode ouvir também através do canal 365 para o Brasil e para a América Latina. E também através de uma das nossas afiliadas aí na sua região. Bom demais, não é verdade? É Sucesso Total. Você...

E sucesso, Mirosmar e Welson, né? Zezé de Camargo e Luciano. Cada volta um recomeço. 2h34, intervalo comercial. Já já, sucesso total, tá de volta.

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6: Já de volta a programação Sucesso Total aqui na sua Verdes Campos Sat. 2h39. Aí o sucesso, Newton César, a mais sorrir. Alô, amigos de Itaporanga.

0: Alô, minha vaquerama de todo o Brasil, ligados aqui na melhor programação. Obrigado pela audiência, viu? Aí, Alcimar Monteiro, é a vida de gado. 12h47, sucesso total.
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0: Pessoal, já estamos no mês de maio. 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Valeu, meu amigo Fagner, tamo junto, meu querido. Vamos lá, tem mais participações, boa tarde. Alô, boa tarde.
2: Oi, meu amigo.
0: Tudo bem?
2: Desculpa a voz aí, que eu tô com uma gripe muito forte.
0: Eita, rapaz.
2: Aqui estamos ligados aqui na audiência, aqui na PR-112, meu povo São Vicente, é o Johnny.
0: Grande Johnny.
2: O que eu quero ouvir aí é Reginaldo Roça, Raposa e as Uvas.
0: Ok.
2: Eu ofereci com meus amigos aqui, o Augusto, que é meu vizinho da frente, o garoto do Zóio Azul, o Aleph. E
0: aí.
2: O garoto do Busão e o Pé de Neném. E o Gordinho Bololô.
0: Valeu. Um grande obrigado. Johnny, cara. Abraço, cara. Tá sempre ligadinho com a gente aí. Valeu demais, obrigado aos colegas aí, aos amigos aí também, né? Sempre ligadinhos aqui no Sucesso Total. Deixa eu ver quem tá com a gente aqui também, boa tarde.
3: Boa tarde.
0: E aí, meu amigo?
3: Obrigado, né? Esse programa é Sucesso Total.
0: Beleza.
3: Queria ouvir a música de Giliad, Doce Paixão. Vamos aí.
0: Valeu, meu querido, obrigadão pela audiência. Olha só, a sua participação 86-994-47-5082. 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Agora 2h53.

0: voz inconfundível de Altemar Dutra. Contigo aprendi. 3 horas, 2 minutos. Um abraço pro meu amigo Pascoal Moraes, tá ligadinho lá em Patos, na Paraíba. Valeu, meu amigo, obrigado pela sua audiência. Você pode ouvir a Rede Rádios Verdes Campos SAT através do canal 365 aí na sua parabólica. É o canal de áudio, viu? Pode acessar aí agora mesmo, acesse aí para todo o Brasil e para a América Latina através do canal 365. Canções como essa, rapaz, obra-prima aí da música popular brasileira, viu? Na voz inconfundível de Altemar Dutra. Bom demais, você só ouve aqui na Rádio do Vovô, na Rádio da Vovó. 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A gente vai para um breve intervalo comercial, 3 horas, 3 minutos. Já já estamos de volta com muito mais sucesso total.
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8: 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Oi, boa tarde.
9: Ótima tarde pra você, 3 horas 8 minutos. Pra você que tá ligado em Verdes Campos Sat, é o sucesso total. Muito prazer, Adilson Carlos, com você. Tarde maravilhosa, quarta-feira, meio de semana. Já estamos vendo ao longe ali, né, produção? Nossa sexta-feira, o fim de semana, tá pertinho já. Vou dar um abraço aqui pro meu amigo Raimundo, montador lá em Regeneração, Piauí, rapaz. Tá ligado com a gente aqui. Ele que é montador de móveis, rapaz, lá na cidade. Valeu, cara, obrigado aí, bom trabalho pra você. Gostaria de ouvir a música com o Fernando Mendes, A Desconhecida.

0: Produção, nossa amiga Francisca, boa tarde.
1: Eu gostaria de pedir Vaqueiro Apaixonado para Dona Ana, o Zé Cabelo e todos da casa aqui, tranqueira, são os teus ouvintes, um abraço.
0: Tá bom, minha querida, abração, obrigado pela audiência. Lá no bairro Tranqueira, né? Rapaz, quem inventou esse nome? Obrigado, minha querida, pela audiência. Minha amiga Sandra também. Sandra Raquel tá ligadinha com a gente. Valeu, obrigado pela audiência. Fala, meu amigo Braga, rapaz.
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0: Grande Braga, rapaz, povo lá de Agricolândia. Valeu, meu amigo Braga, boas vendas pra você. Deixa eu ver, rapaz, tem vídeo aí, produção? Quem é?
3: Boa tarde, Fabrício, Galego.
0: É um outro, não? É esse aí?
3: Boa tarde, meu amigo locutor.
0: E aí, meu querido?
3: Quem tá falando aqui é o Antônio Marcelino, do Olho d'Água de Sané, Cipro Zé de Freitas. Gostaria de pedir a música do Paulinho Paixão. É, Volta, Meu Amor. Essa música era oferecer pro meu amigo Osmar, okay, pro nosso amigo Bill, nosso amigo Canhoto, aí na Santa Cecília. Tamo junto, tamo por aqui, tamo por cá.
0: Tá ok, meu amigo. Obrigado pela audiência. Esse foi depois. Exatamente. Fala, meu amigo Laércio, rapaz.
4: Falou, adeus.
0: Como é que você tá?
4: Tá rolando, Paraíba.
0: Direto da Paraíba.
4: Tudo bom com você, meu amigo?
0: Tudo tranquilo?
4: Eu queria escutar a música com Fafá de Belém. Meu coração é brega.
0: Olha aí.
4: Ofereço para você, locutor. Ofereço para Marcelo Macedo. Ofereço para todos os ouvintes, amigos e familiares. Até um abraço, tudo de bom. Que Deus abençoe, viu? E com Deus, obrigado.
0: Valeu, meu querido. Amém. Obrigado pela audiência. Grande Lael, direto da Paraíba, viu? Povo da Paraíba em peso aqui com a gente. Olha só, você pode também ouvir a programação Verdes Campos Sat em qualquer lugar do Brasil. 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Ao vivo via satélite para todo o Brasil. 3h14, vamos de música, produção, trazendo mais sucessos aqui na programação Sucesso Total.

0: aí o sucesso com o Del Seresteiro. E para todos os vaqueiros apaixonados, alô pessoal do bairro Tranqueira, nossos ouvintes aí ligadinhos com a gente, valeu, bom demais a sua audiência. 3h26, programação sucesso total, nosso WhatsApp continua liberado para você, 86994475082. Rapaz, por falar nossos amigos vaqueiros de novo, né? 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Agora 3 horas 28 minutos antes do intervalo, né? Tem a música aí do nosso amigo que pediu, né? O Paulinho Paixão, aqui na mais popular do Brasil.
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0: Opa, já de volta, 3 horas 37 minutos, sucesso total. Diga lá, meu amigo Manel da Brasileira, rapaz. Mande mensagem de áudio, meu querido, não tenho como... É, exatamente, mande a mensagem de áudio aí pra gente, meu querido, tô... Exatamente, 3 horas 37 minutos, deixa eu colocar aqui o áudio, rapaz, dos nossos ouvintes. 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Quem tá com a gente, rapaz? Nosso amigo César, fala César.
1: Meu amigo Adilson Carlos,
0: e aí,
1: meu amigo
0: César?
1: Continua o pesadeiro, meu amigo. Eu pedi logo minha música aí, mande a música aí do... Do Fernando Mendes, cadeira de roda, bem oferecer pra Suzana, que é Milar, é Lanche Três Caminhos, minha amiga Deus, meu amigo Chico da Bicicleta, meu amigo Mauá, meu amigo Neguinho da Boa Vista, meu 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
0: coisa,
1: namorando direto. Meu amigo Chico Anjo, rei de cheiro rei do bairro Santinho, esse tá namorando demais. Meu amigo Zé Luiz, nunca mais escorregou mais, tá chovendo direto na rede. Ele agora corre atrás da galinha, mas chuva, não escorrega mais não. Meu amigo Dringal, o rei da tambaqui, agora a gente sai chuvinha, agora tá dando as tambaqui, ele tá comendo surubim. Meu amigo Zé Piranha, tu tem cuidado, não tu vai entrar no cabo de vassoura, Zé Piranha. Zé Piranha tá nos produtos da GF8, esse tá namorando demais. Meu amigo Cajueiro, em Areia, município de Barra, este tá namorando todo dia. Meu amigo Francisco, rapaz, aí o açougueiro é só serra, tá serrando agora até surubim lá na serra dele lá. E o Tiburcio, o pegador de pitbull, este tá namorando demais.
0: É serviço, rapaz. Dá um
1: pra você, o maior de
0: Alentão. Valeu, grande...
1: Me desculpe aí, eu queria falar um negócio dessa água aqui, rapaz. Olha,
0: fala
1: tá
0: aí,
1: um
0: Sérgio.
1: Pesadeiro.
0: Que foi?
1: A homem? Água tá rindo só pissarra. Parece que vem diretamente do rio, essa água aí. Da água do Piauí.
0: Vixe, rapaz.
1: Vem só dar um pesadeiro aqui pra nós. Tinha achado mesmo a Jaspisa. A Jaspisa mesmo. Essa água do Piauí aí tá de mal, viu? Eu quero ver se é um descontar esses 3 dias aí.
0: Vixe, César, valeu, rapaz. Pois é, pessoal. O município de Barras passando aí por um momento aí, dificuldade em relação à água. O fornecimento aí é parado há mais de 24 horas, né? Tá retornando, mas a água retorna daquele jeito, né? Vai dar certo, meu amigo César, rapaz. Um abraço pro meu amigo Manuel da Brasileira, rapaz. Ah, não era pra gente, né, a mensagem. Agora eu entendi. Alô, meu amigo Eduardo, rapaz. Tem mais participações, boa tarde.
2: Oi, Adilson.
0: Oi, minha querida. Como é que você tá? Tranquilo?
2: Estamos na luta aqui, meu irmão.
0: Olha.
2: Aqui sofrimento aqui sem água.
0: Eita, tá bem?
2: Essa água desse Piauí.
0: Meu Deus.
2: A água depois que mudou pra essa água do Piauí, não tá prestando mais não.
0: Eita,
2: viu?
0: Rapaz, segunda da
2: só vai faltando lá água. Os homens aqui na construção aqui. Eu carregando água, mas meu irmão.
0: Olha aí.
2: Carregando água pros homens pra dar conta da massa, meu irmão. Sem água, de jeito nenhum.
0: É, fica difícil, realmente, viu?
2: Ai, Maria.
0: Complicado.
2: O negócio é.
0: É sério.
2: Tá complicado, viu?
0: Exatamente.
2: Antes de ser do Piauí, não faltava de jeito nenhum.
0: Uhum.
2: Agora, depois que passou pra água do Piauí, é essa frescura e ninguém dá satisfação com nada.
0: Okay.
2: Boa tarde, meu amigo.
0: Boa tarde, minha amiga. Pois é, rapaz, segunda denúncia aí, né? Fica aí o registro, né, aos nossos amigos da água do Águas do Piauí, né? Tá passando por dificuldade. Isso aqui é uma outra cidade, viu? É lá em Capitão de Campos também. Pois é, fica aí o nosso apelo, né? Nossa reivindicação aí dos nossos amigos sobre a questão da água, né? A água é vida, né? É essencial, né? Aí, se já estiverem trabalhando nesse sentido, a gente espera que isso seja regularizado aí o mais rápido possível, viu? Um abraço pro meu amigo Washington do Piauí, o que é? Mandou um vídeo pra ti. Ah, tá aí, ó. Já tá trabalhando.
3: Do povo aditivo. Você Francisca. De novo hoje, tá realizando meu sonho. Peço a música de Zezinho Barro, dois copos na mesa, para oferecer pra minha filha Jaciara, com muito amor e carinho, e para minha netinha Yara.
0: Tá ok, minha querida. Abraço aí pra você. Nossa amiga Jaciara também, nossa amiga Francisca, né? Obrigadão, fico feliz aí com a sua audiência. Vamos lá, tem mais participações, meu amigo Francisco, boa tarde.
4: Boa tarde, minha amiga de São Carlos, rapaz.
0: Tudo bem?
4: Eu quero que você toque a música pra mim aí. Os Brutos Também Se Amam, rapaz.
0: Olha aí.
4: Pra quem tá falando aqui é Francisco Cândido Riacho Verde, município de Barra.
0: Meu amigo Francisco.
4: Valeu, meu de São Carlos, boa tarde.
0: Valeu, meu querido, boa tarde, ótima quarta-feira. Direto aí do Riacho Verde, rapaz. Eita, a barragem lá da Cachoeira também tá lotada, né? Valeu, meu querido. Obrigadão pela audiência. Deixa eu ver, tem mais participações. Rapidinho, meu amigo Washington Melo.
5: Boa tarde, Adilson Carlos.
0: Grande Washington.
5: Adilson Carlos, eu gostaria de ouvir a música
0: Demétrios,
5: muito nova para mim, que vai para todos os ouvintes do programa Sucesso Total. Programa isso, líder de audiência nas tardes da rádio mais popular do Brasil, Rádio Verdes Campos Sati FM. Washington Melo, diretamente do centro de José de Freitas, no norte do estado do Piauí, para a rádio mais popular do Brasil. E o programa Sucesso Total na comunicação, alegre e descontraído, de Adilson Carlos.
0: Grande Washington Melo. Diga lá,
5: boa
0: meu amigo.
5: Boa tarde, Adilson Carlos.
0: É, replease, replease. É o replay, né, produção? Amigo, ele chama o replease. Valeu, grande Washington. Pessoal aí do José de Freitas, né? JF ligado em peso aqui na programação Sucesso Total. Agora 3h44 pra você. 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

De volta à programação, sucesso total, 3 horas e 57 minutos. Para você que está ligadinho em Verdes Campos Sat, ao vivo via satélite para todo o Brasil. Tá certinho aí, produção? Tá tudo ok? Eita, rapaz! Alô, produção, ativa aí, produção. 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
1: Vamos pro intervalo comercial? Já já a gente está de volta com muito mais sucesso total.
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Eu já disse pra produção tirar essa gaitada aí no final. Pronto, tirou, deu certo. Estamos de volta, meus queridos. 4 horas e 14 minutos, tudo certo. A internet deu certo. Valeu, meus queridos. Obrigado aí pelo suporte.

0: Para só a sua participação, 86994475082. Vem mandar um abraço aqui pro meu amigo João de Deus. Bom, boa tarde, amigo locutor, aqui na escuta do programa. Valeu, meu querido, obrigado pela audiência. Deixa eu ver um alô para Isadão de Nossa Senhora dos Remédios. Obrigado pela audiência, povo daí do Peixe.
1: Boa tarde.
0: Tudo bem? Me
1: chamo Isadão de Nossa Senhora dos Remédios.
0: Grande Isadão.
1: Gostaria de uma música com Malas Sem Alças.
0: Tá ok, meu querido. Obrigado aí, ó. Grande Isadão. Tá ouvindo aí no Peixe, Nossa Senhora dos Remédios. Obrigado pela audiência. Fala, meu amigo Lorival.
2: Boa tarde, Eduardo Silva. Sou Lorival.
0: Fala. Ah, é do nosso amigo Eduardo. Já eu mando pra ele aqui, vai dar certo. Deixa eu ver quem tá com a gente agora aqui.
3: Boa tarde, meu amigo, boa tarde.
0: Aqui
3: quem tá falando é a Dorinha, do bairro Santa Rita. Gostaria de escutar uma música de João Mineiro e Marciano.
0: Uhum.
3: Qualquer uma daquelas mais velhas mesmo, daquela que mexe com o coração.
0: Eita.
3: Por favor, boa tarde.
0: Tá ok, meu querido, abração. João Mineiro e Marciano, é isso? Coloca aqui já uma pra machucar o coração. 4:16, o WhatsApp continua liberado para sua participação, 86-994-47-5082, quem tá com a gente?
4: Tá.
0: Fala, minha amiguinha.
4: Marcos Antônio, quero ouvir.
0: Tudo bem?
4: Eu tenho
0: que
4: botar minha
0: família, só tenho atenção gigante,
4: eu
0: preciso
4: botar
0: esse
4: programa.
0: Ok.
4: Eu conheço o programa, rádio boa, maravilhoso.
0: Tá bom, bota já a música. Sim, com certeza. Daqui a pouquinho mais participações aqui no nosso WhatsApp, ó. Muitas mensagens chegando aqui pra gente. Já a gente coloca o povo no ar aqui, viu? O WhatsApp tá liberado. 994-47-5082. 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

0: Agora 4 horas 27 minutos, sucesso total, tarde da Verdes Campos Sat, hoje quarta-feira, dia 13 de maio do ano de 2026. Você está conferindo aí a melhor programação do seu rádio, é a rádio do vovô, a rádio da vovó. Aos nossos amigos que estão ouvindo através das nossas afiliadas, obrigado pela audiência. Quem pediu aí o sucesso aí, Mastros com Leite, produção? Nosso amigo Francisco, né? Fala, Francisco.
1: Mastros com Leite é o Francisco que também da cidade de Campo Meu.
0: Opa, tá rápido aí, pessoal. Tá aí, bota aí.
1: Boa tarde, gostaria de ouvir a música Espaço Sideral da banda Mastros com Leite. É o Francisco, diretamente da cidade de Campo Maior.
0: Valeu, meu amigo Francisco, direto de Campo Maior, no Piauí. Tá ligado na programação, sucesso.

lá, tem mais participações. Ok. Carta no Quintal. É do Cristiano Neves, rapaz. Essa daqui é sucesso. O pessoal gosta da música do grande Cristiano Neves, viu? Carta no Quintal. 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
3: 4:48. Você ouviu aí no finalzinho o Genival Santos. Por que será? Por que será, hein, produção? As antigas aí do grande Genival Santos, tocando aqui na programação Sucesso Total. A mais popular do Brasil.
4: Boa tarde, é você aí, que foi o programa campeão de audiência em todo o território brasileiro. Sucesso Total.
3: Chama.
4: Aqui é o José Marques de Panacuí. Que era a cidade do Marco, Ceará. Quero pedir amor da banda Brasa do Forró. Todo tempo é tempo pouco para se amar.
3: É isso aí.
4: Eu quero oferecer essa música para todos os devotos de Nossa Senhora de Fátima. E todos os ouvintes deste programa campeão de audiência. Boa tarde. E muito boa tarde para você e para seus ouvintes. E mande aí um alô. Para mim, estou aqui na escuta do programa.
3: Tá ok.
4: Agora mesmo.
3: Tá ok, meu querido. Brigadão. Direto aí da Fiti Marco, né? Do Ceará. Tá ligadinho aqui na programação. Sucesso total. Um abraço aqui pro meu amigo Tirrinha, rapaz. Grande Tirrinha.
5: Boa tarde, amigo Davi.
3: Fala, Tirrinha.
5: Do Barras Pio aí, que é nosso amigo Tirrinha, rapaz. Dia que eu estava participando do seu programa.
3: É, tá assumido.
5: E eu vi a música aí de Zezé de Camargo Luciano, Cama de Capim. Oferecido pro nosso amigo Gadó, que é seu ouvinte, a Dona Antônia, seu Luiz Campos, todos que do bairro Santinho estão ouvindo a Verdes Campos, que a audiência aqui é 100% de audiência aqui, a Verdes Campos. Esse campo aqui no bairro Santinho. Valeu, garota, nós.
3: Valeu, grande Tirrinha, rapaz. É fera. Povo do bairro Santinho, município de Barras. Ligados aqui na programação Sucesso Total. Pelo Escalaça, boa tarde.
6: Oi, boa tarde.
3: Tudo bem?
6: Estou aqui. Tamo junto e misturado.
3: Junto e misturado.
6: Vamos.
3: Pelo Escalaça também, bairro Boa Vista, rapaz, tá ligado com a gente aqui, junto e misturado, a melhor programação do seu rádio, Sucesso Total. Quatro horas e 50 minutos, olha só, às 5:30, né, 17:30, tem pra você o Rádio Notícias, a informação, aqui na tarde da Verdes Campos Site. 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Ele que tem um editorial aqui da Copa, né? Neymar, o dilema da camisa 10, né, amigo? Peso do nome versus o peso do futebol, né? Inflação desacelera e fecha aí, abriu em 0,67, pressionada aí pelos alimentos. TRF intercepta caminhão com 500 mil maços de cigarros contrabandeados. Agente penitenciário é baleado durante ataque em unidade prisional no sul do Maranhão. Essas e outras informações você confere no portal verdescampos.com.br. 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

0: Aí, sucesso Cama de Capim, Zezé de Camargo e Luciano, pro meu amigo Tirrinha, lá no bairro Santinho, tá ligado aqui, a mais popular do Brasil.
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0: Um abraço aqui pro meu amigo Luiz Martins, lá de Hidrolândia, no Ceará. Ele tá dizendo que começam os festejos aí, Capela de Nossa Senhora de Fátima, na comunidade Pelada, Hidrolândia. Banda de música de Hidrolândia, né? Vai tocar aí na abertura às 19 horas e vai ter missa. Abraço nossos amigos de Hidrolândia, no Ceará. Um recadinho da nossa amiga aqui, deixa eu ver, me chamo Raimundo Alves Ferreira da Silva, estou à procura do meu irmão José Osvar. Foi embora para Imperatriz do Maranhão há 55 anos com meu pai Antônio Ferdinando Ferreira, que também é filho de minha mãe, Ana Alves da Costa. Qualquer informação, entre em contato aí com o número 86 994 70 7312, a Liliane. Aí nossa amiga Liliane, né? A dona Raimundo Alves Ferreira da Silva tá à procura do seu irmão José Osvar em Imperatriz, no Maranhão. Foi embora, tá com 55 anos, né? Pai é o Antônio Ferdinand Ferreira e a mãe Ana Alves da Costa. Qualquer informação, entrar em contato. Pra você do Maranhão aí, ó, número DDD 86 994 70 7312. Fale com a Liliane. Abraço, meu amigo Igor. Deu certo aí, meu amigo Igor?
2: Hã? Eu não tô entendendo nada disso.
0: Ah, entendi. É que eu mandei pra ele, tava ativo aqui o sinal. Ah, ele falou que tava parado, né? Deu uma, foi a internet.

0: Beleza, então. Daqui a pouquinho tem o Rádio Notícias, a nossa última meia hora de hoje. A gente vai pro intervalo comercial. Já, já a gente tá de volta.
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3: Sucesso total, 5 horas, 16 minutos, horário de Brasília, 17:16. Daqui a pouquinho tem um Rádio Notícias na programação da mais popular do Brasil. Um abraço pro meu amigo Zadan, lá em Nossa Senhora dos Remédios. Grande Wellington também, lá de Matões. Valeu, obrigado pela audiência de todos vocês. Temos tempo ainda, né, produção? É, daqui a pouquinho o Rádio Notícias, a informação na tarde da Verdes Campos Sat. Acesse também aí o nosso portal de notícias. portalverdescampos.com.br, você sempre bem informado. Temos nossa comunidade no WhatsApp também, viu? Um abraço pro nosso amigo aí. Cuidados aí do grande Vanilson Brito. Valeu, professor Vanilson.

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0: Tá aí, sucesso, forrozão Baby Som, aqui na programação Sucesso Total, a pedido do meu amigo Manuel Gomes.
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0: Olha aí, Alba.
2: Boa tarde,
0: fala, Manuel.
2: Querido, ali, é só pra curtir mesmo.
0: É show aí, rapaz, essa, forró das antigas.
2: Essa música aí do Baby Som, Eu Sem Você.
0: Essa okay? É show.
2: Obrigado por mais essa oportunidade e parabéns pela condução do programa, Manuel Gomes.
0: Valeu, meu amigo Manuel Gomes, rapaz. Manuel Gomes cantou, viu? Pois é, Manoel, falando sobre forró das antigas aí, rapaz, mandei a sugestão aí também, ó, circuito musical, né? Das antigas também essa daí, viu? 5 horas 26 minutos, ponto final e mais um sucesso total. Agradecer você a sua audiência, bom demais essa quarta-feira junto com vocês, viu? Obrigado pela companhia, um abraço aos nossos amigos caminhoneiros, pra você que tá no trecho, ó, valeu, bom demais, viu? Tá levando de carona aí a programação da Verdes Campos Sat, a mais popular do Brasil. 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Vamos lá, produção. A gente está indo embora. Agradecendo você a sua audiência. Está chegando aí o Rádio Notícias. Beijo no coração e até mais.
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0: Olá, boa tarde. Eu sou Fábio Brito e estamos chegando pelo sistema de comunicação Verdes Camposat com o seu Rádio Notícia de hoje, quarta-feira, 13 de maio. E aqui você fica com um resumo dos principais fatos e acontecimentos que movimentam o dia pelo país. E começamos com o destaque nacional. Olha, a Petrobras pode estar prestes a anunciar um novo aumento no preço da gasolina e pode superar 15% nas refinarias. A pressão veio da disparada do petróleo no mercado internacional depois da guerra no Oriente Médio e do fechamento do Estreito de Hormuz, que é uma rota usada por cerca de 20% do comércio mundial de petróleo. Hoje, a gasolina vendida no Brasil está abaixo do preço internacional. Segundo pessoas que participaram das discussões dentro da estatal, a diferença já gerou perda de cerca de US$ 1 bilhão, o que ultrapassa R$ 5 bilhões desde o início da guerra. A presidência da Petrobras confirmou ontem que o reajuste vai ocorrer em breve. A empresa e o governo Lula tentam encontrar uma forma de reduzir o impacto para os consumidores. Dados do governo indicam que, para cobrir totalmente a defasagem, o preço da gasolina precisaria subir ao menos R$ 1,70 por litro. E agora, falando de saúde, mulheres com câncer de mama atendidas pelo Sistema Único de Saúde SUS passarão a ter acesso a um teste genético capaz de identificar mutações hereditárias associadas à doença. A medida foi publicada nesta quarta-feira no Diário Oficial da União. O exame utiliza a técnica de sequenciamento de nova geração, conhecida como NGS, que permite analisar alterações nos genes. Essas mutações estão entre as principais relacionadas ao risco aumentado de câncer de mama e também de ovário. A partir da publicação, o SUS tem prazo de até 180 dias para começar a oferecer o teste na rede pública. A identificação dessas alterações genéticas ajuda a entender se o câncer tem origem hereditária, o que pode influenciar diretamente nas decisões clínicas. Com esse tipo de informação, médicos podem indicar terapias mais direcionadas, além de avaliar estratégias de prevenção e acompanhamento. E uma última informação, o Senado aprovou a medida provisória que institui a renovação automática da Carteira Nacional de Habilitação CNH para motoristas com bom histórico. O texto que agora segue para a sanção do presidente beneficia condutores inscritos no Registro Nacional Positivo de Condutores que não cometeram infrações de trânsito nos últimos 12 meses, chamados popularmente de bons condutores. Olha, a proposta aprovada é um projeto de lei de convenção relatado pelo senador Renan Filho, MDB. Além da renovação simplificada, a medida estabelece mudanças profundas no Código de Trânsito Brasileiro para tentar reduzir os custos do processo de habilitação. E entre as novidades está a criação de um preço público único para os exames de aptidão física, mental e avaliação psicológica em todo o país. A renovação automática será processada de forma digital e gratuita por meio do sistema da Secretaria Nacional de Trânsito, Senatran. E olha só, é importante lembrar que o benefício não se aplica a motoristas com 70 anos ou mais. Para aqueles que possuem 50 anos ou mais, a renovação simplificada só poderá ser utilizada uma única vez. 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E segue o seu Rádio Notícia nesta quarta-feira, agora chamando as informações de Teresina no Piauí, com Vanilson Brito. Boa tarde, Vanilson.
1: Olá, Fábio Brito, muito obrigado pelas informações. E agora você segue com o seu Rádio Notícias de hoje, direto de nossa central de jornalismo, Rede Verdes Camposat, em Teresina, no estado do Piauí. A Câmara Municipal de Teresina aprovou um projeto de lei que visa disciplinar a conduta de clientes em bares, restaurantes e estabelecimentos similares. O texto ele autoriza estabelecimentos a retirar frequentantes que causarem tumulto ou apresentem sinais de embriaguez excessiva. Segundo o autor do projeto, o vereador James Guerra, o empresário poderá recusar o atendimento de forma justificada caso o cliente descumpra as regras da casa. A matéria agora ela depende da análise do prefeito Silvio Mendes, que tem o poder de sancionar ou vetar a medida. A delegada Georgiane Silva, titular da 3ª Delegacia Especializada no Atendimento à Mulher em Teresina, informou nesta quarta-feira que vai solicitar a perícia de sanidade mental contra Josivan da Silva, que é investigado por perseguição e violência psicológica contra um auxiliar de escritório de 33 anos na capital. Segundo a polícia, a mulher afirma ser vítima de perseguição há quase 10 anos. Ela relata que já registrou 23 boletins de ocorrência contra o suspeito. O mais recente foi feito nesta última terça-feira, dia 12 de maio, após ele voltar a enviar mensagens em tom de deboche relacionadas às denúncias feitas pela vítima. A delegada informou que o suspeito ainda será ouvido, assim como familiares dele, antes da conclusão do novo inquérito. 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E vamos com mais informações, onde a Polícia Rodoviária Federal apreendeu na tarde desta quarta-feira uma carga de um caminhão de aproximadamente 517 mil maços de cigarros contrabandeados de uma marca sul-coreana em Teresina. A interceptação aconteceu na Avenida Miguel Rosa após um trabalho de inteligência que identificou o transporte ilícito em um caminhão que circulava pela zona urbana da capital. O produto apreendido não possui autorização da Anvisa e tem a sua comercialização estritamente proibida no Brasil. O homem, o caminhão e o material ilícito foram encaminhados à sede da Polícia Federal de Teresina para os procedimentos legais. E agora você segue com mais informações no seu Rádio Notícias de hoje, direto de nossa central de jornalismo, Rede Verdes Campos SAT, com Aline Portela, trazendo informações do estado do Ceará. Boa tarde, Aline.
2: Obrigada, Vanilson Brito. Você conferiu as informações direto da Central de Jornalismo de Teresina e a partir de agora você confere as notícias da nossa Central de Jornalismo do Estado do Ceará, sempre no oferecimento dos produtos GF8. 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Vamos agora de informações. O transporte escolar da rede pública no Ceará enfrenta um cenário alarmante em 2025. Dados do Departamento Estadual de Trânsito do Ceará apontam que 70% da frota contratada pelos municípios foi reprovada nas vistorias obrigatórias por não atender às condições mínimas de segurança para a circulação. Dos 6.934 veículos cadastrados pelas prefeituras, apenas 2.074 foram autorizados a operar no transporte de estudantes. Os demais 4.860 apresentaram irregularidades, como problemas estruturais, falhas na iluminação, conservação inadequada dos bancos e pendências administrativas, colocando em risco milhares de alunos que dependem do serviço diariamente. As informações fazem parte do painel Transporte Escolar no Ceará, lançado pelo Ministério Público do Estado. O levantamento também revelou que 44 municípios tiveram 100% da frota reprovada, ficando sem nenhum veículo apto para transportar estudantes. Desse total, 11 cidades estão localizadas na região do Cariri. E outra informação é que, para garantir a segurança viária, a empresa de transporte urbano de Fortaleza vai implementar mudanças no itinerário de coletivos que circulam nas proximidades da Igreja de Nossa Senhora de Fátima, no bairro de Fátima, em Fortaleza, nesta quarta-feira, 13 de maio, data em que os católicos celebram a primeira aparição da Santa. 17 linhas de ônibus que passam no entorno da paróquia terão o itinerário temporariamente alterado. O plano operacional do entorno da Igreja de Fátima, composto por um efetivo de 150 agentes da Autarquia Municipal de Trânsito e Cidadania, também realiza hoje bloqueios na região. Os agentes também vão acompanhar a procissão que vai sair da Igreja do Carmo em direção à Igreja de Fátima. O percurso do cortejo vai passar pelas ruas Major Facundo, Clarindo de Queiroz, Barão de Aratanha e Avenida 13 de Maio. O dia 13 de maio é dedicado a Nossa Senhora de Fátima, celebrando a primeira das aparições da Virgem Maria aos três pastorinhos, Lúcia, Francisco e Jacinta, na Cova da Iria, em Portugal, em 1917. A devoção é muito forte no Brasil e em todo o mundo, simbolizando proteção e esperança. E essas foram as informações direto da Central de Jornalismo do Estado do Ceará. Fique agora com as informações do Maranhão, com Neto GF8.
3: Olá, Aline Portela, muito obrigado em trazer informação no Rádio Notícia. Eu sou Neto GF8 e estou na Central de Jornalismo da Verdes Campos, em Coroatá, que fica no estado do Maranhão. Vou seguindo com o Rádio Notícia, a nadadora maranhense Sofia Dualibe continua se destacando nos eventos nacionais de águas abertas e se consolidando como um dos principais talentos da modalidade no país. Sofia conquistou 7 medalhas na terceira etapa do Campeonato Brasileiro de Águas Abertas e na quinta e sexta etapa da Copa Brasil de Águas Abertas, competições organizadas pela Confederação Brasileira de Desportos Aquáticos. Sofia Dualibe teve performance de destaque na terceira etapa do campeonato e na quinta etapa da Copa Brasil, realizadas no Maranhão, agora no mês de maio, lá em São Luís, capital maranhense. Competindo em casa, a nadadora garantiu a medalha de bronze no revezamento juvenil misto brasileiro, além de conquistar os títulos juvenil e geral na prova do 1,5 km da Copa Brasil. Na sequência, ainda pela quinta etapa da Copa Brasil, Sofia faturou o ouro na categoria juvenil e prata na categoria geral da prova dos 4 quilômetros. Após os pódios em São Luís, Sofia Dualibe participou da sexta etapa da Copa Brasil de Águas Abertas, disputada domingo em Maranguá. Mesmo com o destaque pela sequência de competições, a maranhense conquistou 2 medalhas de prata na categoria juvenil nas provas de 2,5 km e também 4 km, ampliando a sequência de resultados positivos. Sofia Dualibe vem acumulando bons resultados no ano de 2026. Portanto, essa foi a informação para o Rádio Notícia. 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Agora eu chamo o nosso correspondente Adilson Carlos, que está na Central de Jornalismo da Verdes Campos, na cidade de Barras, no Piauí, agora no Rádio Notícia.
4: Ok, Neto, obrigado pelas suas informações. Boa tarde a você, boa tarde aos ouvintes do Rádio Notícias em todo o Brasil. Vamos agora aos destaques da Central de Jornalismo da Verdes Campos Sat, aqui na cidade de Barras, norte do Piauí. Moradores de Barras, do norte do Piauí, enfrentam o segundo dia consecutivo sem abastecimento de água em diversos bairros do município. A situação tem gerado reclamações e dificuldades para realizações de atividades básicas do dia a dia. Sem água nas torneiras, muitas famílias precisam improvisar o armazenamento em baldes e recipientes para conseguir cozinhar, tomar banho, lavar roupas e manter a limpeza das residências. O problema também afeta pequenos comerciantes, especialmente estabelecimentos que dependem diretamente da água para funcionamento. A população cobra providência e uma solução definitiva para as constantes interrupções no fornecimento de água na cidade. 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E a Polícia Rodoviária prendeu um homem investigado por tráfico de drogas no município de Luzilândia, no norte do Piauí. Segundo a PRF, a prisão aconteceu durante uma fiscalização realizada por equipes do Grupo de Patrulhamento Tático. Durante a abordagem, os policiais identificaram que havia um mandado de prisão preventiva em aberto contra o suspeito. Após a confirmação da ordem judicial, o homem foi detido e encaminhado para a Delegacia de Polícia Civil de Luzilândia, onde permanece à disposição da Justiça. A motocicleta que estava com o suspeito também foi apreendida para os procedimentos legais cabíveis. E os corpos do pai de 4 filhos que morreram após um carro cair em uma represa em Alexânia, no estado de Goiás, devem chegar ao município de União, no norte do Piauí, na noite desta quarta-feira, dia 13. O velório será realizado em uma funerária da cidade. O sepultamento acontecerá na localidade de Cocal, zona rural do município. A tragédia gerou grande comoção entre familiares, amigos e moradores da região. A mãe das crianças sobreviveu ao acidente e foi socorrida. Ok, são essas as nossas informações. Vamos agora à Granja, no Ceará, com o nosso amigo Marcos Tony. Boa tarde, Marcos.
5: Você acompanhou as informações com o amigo Adilson. Boa tarde para você. E agora, falando direto da Central de Jornalismo da Rede de Rádio Verdes Campos Sat, Granja, Região Norte, Estado do Ceará. Dia 12 de maio, ontem, um acidente na região norte do estado. Homem morre após acidente envolvendo caminhão bitrem na cidade de Santana do Acaraú. Benedito Rosa, de aproximadamente 54 anos, conduzia uma motocicleta do tipo cinquentinha quando ocorreu a colisão com um caminhão. De acordo com informações, o corpo da vítima ficou sob uma das rodas do caminhão. O caso está sendo apurado pelas autoridades competentes e o motorista se apresentou à delegacia. 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Olha, mulher é assaltada na Ponte do Pesqueiro, 7:30 da noite, local que fica entre Jijoca e Parazinho. Ela vinha sentido Parazinho, que é distrito de Granja, quando 2 homens armados lhe abordaram e levaram somente a moto. Não levaram celular e nem dinheiro. Moradores afirmam que assaltos como esse têm sido frequentes na região. Os assaltantes seguiram rumo à cidade de Jijoca. A vítima disse que a sua moto é financiada e que ainda está pagando. 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E agora vou chamar o companheiro Milton Vieira com as informações de Coelho Neto, no Maranhão.
6: obrigado, Marcos Tony, trazendo aí as informações direto de Granja, no Ceará. Olha, a Justiça do Maranhão determinou que a Prefeitura de São João do Sota regularize o quadro de servidores municipais em até 2 meses. A decisão atende a um pedido do Ministério Público, que identificou que apenas 30% dos funcionários atuais são efetivos. O restante do funcionalismo é composto por cargos contratados ou comissionados. O município realizou o último concurso em 2015. O juiz Jorge Antônio Salles Leite ordenou a suspensão de novas contratações temporárias e exigiu a apresentação de um plano de gestão de pessoal. Em caso de descumprimento da ordem, a prefeita Maria do Carmo Cavalcante Lacerda poderá receber multa diária de R$5.000. A administração municipal foi intimada, mas não apresentou resposta oficial até o momento. 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E um veículo com registro de roubo foi recuperado pelo 11º Batalhão da Polícia Militar no município de Timó, no Maranhão. A equipe foi acionada por meio do Centro de Operações para averiguar um automóvel suspeito estacionado no Hospital Alarico Nunes Pacheco, no bairro São Benedito. Durante a fiscalização, os policiais constataram sinais de adulteração nas placas clonadas de um Volkswagen Gol branco. A checagem do chassi revelou que o carro possuía restrição de roubo e furto registrada no estado vizinho do Piauí. O veículo foi apreendido e encaminhado ao plantão central de Timon para os procedimentos legais. O proprietário legítimo foi localizado e o caso agora segue sob responsabilidade da Polícia Civil do Maranhão. O Rádio Notícias segue girando com informações de todo o país. Agora quem chega com os detalhes direto da Central de Jornalismo da Rádio Verdes Campos Sat de Campo Maior, no Piauí, é o nosso colega Eduardo Silva.
7: Ok, Milton, muito obrigado pelas suas informações da sua região, no estado do Maranhão. Agora vamos aqui com informações da região norte do estado do Piauí. Para você que acompanha o Rádio Notícias em todo o Brasil, a gente sempre agradece a sua audiência para que te mantenham sempre bem informado aqui com a gente. 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Por lá também você se mantém sempre bem informado. Olha, vamos falar sobre o prefeito de Juazeiro do Piauí, região norte do estado do Piauí. Ele foi denunciado por irregularidades em licitações. Essas irregularidades já chegaram aí a um montante de quase 5 milhões de reais. A primeira Câmara do Tribunal de Contas do Estado do Piauí, o TCE, acolheu a denúncia sobre irregularidades graves na conveniência, né, na concorrência, melhor dizendo, do edital que foi realizado pela Prefeitura Municipal de Juazeiro do Piauí. As contratações das empresas, né, não estão aí totalmente preenchendo como requisitos básicos que envolvem cerca de 5 milhões de reais de recursos públicos. Olha, essa denúncia foi feita, no caso, a própria Tribunal de Contas do Estado do Piauí, e o prefeito da cidade, no caso aqui o prefeito de Juazeiro, seria aqui o prefeito José Wilson Pereira Gomes. Ele é do MDB e foi analisado nesse acordo 148/2026. A denúncia foi apresentada, né, pela empresa Pratono Construções e Serviços, que relatou ter sido inabilitada com base em critérios inexistentes. O edital, na prática, é considerado ilegal. E agora o município terá que se defender, né, e terá que explicar Né? O procurador do Ministério Público de Contas, Marisa Maria Rezende, de Deus Barbosa, também se manifestou pela providência da denúncia. Segundo o TCE, essas contestações que a Prefeitura fez em desqualificar essa empresa concorrente não estão de acordo. Com isso, agora está aí transcorrendo e, claro, o prefeito, né, a gente tentou ouvir ele, né, o prefeito, sobre essas acusações com essas licitações de quase 5 milhões de reais, mas até o fechamento dessa reportagem a gente não teve nenhum retorno por parte da Prefeitura de Juazeiro do Piauí. Então está aí, Prefeitura de Juazeiro do Piauí, da região norte do estado do Piauí, é denunciada por irregularidades em licitações que somam um montante de 5 milhões de reais. É muito dinheiro. Inclusive, a própria empresa que concorreu a essas licitações, que foi desqualificada, foi quem apresentou a denúncia ao Tribunal de Contas do Estado do Piauí. E o reforço, no caso, da própria, né, procuradora do Ministério Público, que também pediu, se manifestou nos autos, para que tome providência sobre essa denúncia. 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Eu agora vou chamar ele, Messias, GF8, que traz informações do estado do Maranhão. Olá, Messias, é com você.
8: Ok, Eduardo Silva, obrigado pela sua participação. E agora vamos com informações aqui da Central de Jornalismo de São João dos Patos, aqui dentro do Rádio Notícia, hoje quarta-feira, dia 13 de maio. Olha, a preparação para uma das maiores manifestações de fé da região tocantina já está todo vapor na cidade de Imperatriz. Equipes de voluntários e membros da Igreja Católica iniciaram a montagem dos kits do Corpus Christi 2026, que serão distribuídos para as paróquias da diocese nas próximas semanas. Os materiais fazem parte da organização da grande celebração religiosa, marcada para o dia 19 de junho, no estádio Frei Epifânio, local que tradicionalmente reúne milhares de fiéis de todos, em todos os anos, e é um dos eventos mais aguardados do calendário católico da cidade. Além de auxiliar na organização do evento, os materiais ajudam a criar a identidade visual da programação, fortalecendo o clima de fé, união e participação coletiva entre os católicos. Além da dimensão religiosa, a campanha deste ano também traz aí uma importante mensagem social. A cor rosa foi escolhida para os kits como forma de conscientização e combate à violência contra a mulher, buscando chamar a atenção para a necessidade de respeito, proteção e valorização da vida das mulheres. 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Olha, vamos com mais informações. Motoristas e moradores da Vila Lobão, na cidade de Imperatriz, têm enfrentado transtornos constantes por conta da forma como veículos estão sendo estacionados na Rua Dois Irmãos, no trecho entre a Rua João Lisboa e a Avenida Dogival Pinheiro de Souza. Segundo relatos, carros estacionados nos dois lados da via, que possui mão dupla, acabam reduzindo drasticamente o espaço para a circulação. Moradores relatam que o problema não é recente e que a falta de fiscalização contribui para que a situação continue acontecendo diariamente. Muitos defendem mudanças na organização do estacionamento da via ou até mesmo intervenções para melhorar o fluxo no trecho. Portanto, essas são as informações aqui da Central de Jornalismo de São João dos Patos. E agora vamos com ele, Roberlândio Ribeiro, lá da cidade de Esperandinópolis, no estado do Maranhão. As informações é com você.
9: Obrigado, Messias, pelas informações. E eu sigo direto da Central de Jornalismo de Esperandinópolis, Maranhão. Um detento identificado como Antônio, natural de São Mateus, do Maranhão, foi morto durante a madrugada desta última terça-feira dentro da unidade prisional de Piratininga, em Bacabal, Maranhão. Segundo as informações, a vítima teria sido assassinada após uma discussão dentro da unidade prisional. O principal suspeito do crime foi identificado como Abimael, também natural de São Mateus, Maranhão. De acordo com informações repassadas às autoridades, Antônio teria sido morto com um golpe conhecido como Mata-Leão. Após o ocorrido, dois internos foram conduzidos para a Delegacia Regional de Bacabal para prestar esclarecimentos. Durante os depoimentos, Abimael teria confessado a autoria do crime. Já o segundo conduzido, que não teve identidade divulgada, foi liberado após ser ouvido pela Polícia Civil. A Polícia Civil segue investigando o caso para esclarecer toda a dinâmica do homicídio ocorrido dentro da Penitenciária Regional de Bacabal, conhecida como Presídio de Piratininga. 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A Polícia Rodoviária Federal prendeu cerca de 6 quilos de pasta base de cocaína durante uma fiscalização na BR-226, nas proximidades de Barra do Corda, Maranhão. A ocorrência foi registrada nessa última terça-feira, dia 12, após o motorista de um veículo desobedecer a ordem de parada e tentar fugir da abordagem policial. Segundo informações da polícia, durante o acompanhamento tático, o condutor realizou manobras perigosas, perdeu o controle do automóvel e acabou colidindo contra um poste de iluminação. Após o acidente, o suspeito abandonou o carro e fugiu para uma área de vegetação às margens da rodovia. Durante a vistoria do veículo, os policiais encontraram 6 tablets de substância semelhante à pasta base de cocaína, totalizando aproximadamente 6 quilos do entorpecente. O material foi apreendido e encaminhado para os procedimentos legais. A ocorrência foi apresentada na Delegacia Regional da Polícia Civil de Barra do Corda, que ficará responsável pelas investigações e pela tentativa de identificação e localização do suspeito. E seguimos com o Destaque do Esporte com Emanuel Lucas.

0: Obrigado, Roberlândio, trazendo as informações direto aí da nossa central de jornalismo aí de Esperantinópolis, no estado do Maranhão. Trazendo agora os destaques do esporte, sempre no oferecimento do Óleo Santa Helena. 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Falando dos jogos que agitaram a noite de terça-feira, ontem tivemos aí a rodada da Série B com o Londrina perdendo em casa para o São Bernardo pelo placar de 3-1. São Bernardo, a cidade de São Bernardo, do campo do interior de São Paulo, fazendo uma boa campanha aí na segunda divisão nacional. E ontem tivemos aí o pontapé inicial da Copa do Brasil, né? Os jogos de volta da quinta fase. Ontem o Internacional bateu o Atlético de São João del Rei pelo placar de 3-2. O Internacional está classificado para a próxima fase. O Cruzeiro, que havia empatado o primeiro jogo em 2-2 fora de casa, venceu por 1-0 e também se classificou. E o Fluminense, que empatou também 0-0 lá em Ponta Grossa, né, no interior paranaense, venceu o Operário do Paraná no Maracanã por 2-1 e também se classificou para as oitavas do torneio. Ontem também tivemos aí a Copa do Brasil Feminino. Vasco ontem aplicou aí uma goleada de 5-1 sobre a equipe do Araguari, né? O Vasco aí está garantido na próxima fase da competição. Hoje, quarta-feira, nós vamos ter aí uma rodada bem cheia aí com jogos da Copa do Brasil. Hoje, às 19h, teremos aí o São Paulo visitando a equipe do Juventude no estádio Alfredo Jaconi, em Caxias do Sul. São Paulo que venceu o primeiro jogo pelo placar de 1-0, joga por qualquer empate para poder chegar à próxima fase da competição. O Vasco vai receber o Paysandu em São Januário às 19h. Vasco que venceu o primeiro jogo por 2-0. Coritiba e Santos, que ficaram no 0-0 na Vila Belmiro, jogam hoje às 7h30 no Couto Pereira. O Mirassol pega o Bragantino às 8h30 da noite. O Ceará enfrenta o Atlético Mineiro. O Atlético Mineiro está com a vantagem aí de 2-1. Jogo às 9h30 da noite na Arena Castelão, em Fortaleza. A Jacuipense recebe a equipe do Palmeiras às 9h30. Jogo que vai acontecer no Estádio do Café, em Londrina, no Paraná, porque o time da Jacuipense vendeu aí o seu mando de campo, né, para poder angariar aí dinheiro, né? Então o jogo vai ser lá. E o Remo, né, vai encarar a equipe do Bahia. Lembrando que o Palmeiras, né, venceu o primeiro jogo por 3-0. Então praticamente está classificado aí. E o Remo pega aqui do Bahia no estádio Mangueirão, em Belém do Pará. O primeiro jogo terminou 3-1 a favor da equipe paraense. Tá certo? Portanto, esses são jogos que agitam aí a noite de Copa do Brasil, aí da quinta fase da competição, tá certo? Hoje também tem aí as semifinais da Copa Centro-Oeste, hein? Tem Vila Nova e Anápolis, né? Hoje o jogo que acontece às 7 horas da noite, lá no estádio Oba, em Goiânia. Esse jogo é válido pelas semifinais da Copa Centro-Oeste. Quem tá na decisão aí da competição já é o Rio Branco, né? O Rio Branco do Espírito Santo, que bateu a equipe do Gama do Distrito Federal, e hoje saiu o outro finalista da Copa Centro-Oeste 2026. Portanto, essas foram as informações do esporte, também aí do seu Rádio Notícias, que promete voltar amanhã a partir das 5h30 da tarde. Fique agora Coração do Pai Nosso e logo na sequência o No Terreiro da Fazenda com nossa amiga Irlande Farias. A todos uma boa noite e até amanhã.
1: Olá, amigos. Quem fala aqui é Franli. Quero dizer o seguinte: para você ter êxito na fé, você precisa ter fé. Se você não tiver fé, você não vai ter êxito. Saiba de uma coisa, que um dos melhores remédios, melhor antibiótico, é a fé. Você quer que dê certo sua fé? Se concentre, levante a mão para cima, se encoste em qualquer, numa parede, em qualquer coisa, e peça a Deus aquilo que lhe interessa. E tenha fé. Se você fizer isso, vai dar certo, vai dar certo. Quem está falando aqui é Franli. Essa oração foi feita aqui na sede da Rede Rádio Verde Campos, com todos os funcionários daqui da rádio. Todos nós fizemos com fé, pedindo para que você tenha saúde, nossos ouvintes, nossos queridos amigos. Então, só quero lhe dizer para você: tenha fé e reze conosco esse Pai Nosso.
2: Pai Nosso que estais nos céus, santificado seja o vosso nome. Venha a nós o vosso reino. Seja feita a vossa vontade, assim na terra como no céu. O pão nosso de cada dia nos dai hoje. Perdoai as nossas ofensas, assim como nós perdoamos a quem nos tem ofendido. E não nos deixeis cair em tentação, mas livrai-nos do mal. Amém. Ave Maria, cheia de graça, o Senhor é convosco. Bendita sois vós entre as mulheres. Bendito é o fruto do vosso ventre, Jesus. Santa Maria, Mãe de Deus, rogai por nós, pecadores, agora e na hora de nossa morte. Amém.
3: Esse Pai Nosso e Ave Maria é um oferecimento da família da Rede de Rádio Verdes Campos Sat e suas afiliadas. Para todas as pessoas que estão nesse momento passando por situação difícil nos hospitais, com a Covid ou com outras doenças. E também para todas as famílias que estão sofrendo porque perderam seus entes queridos. Rogamos a Deus que Ele console cada coração sofredor nesse momento tão difícil nas nossas vidas. A família da Rede de Rádio Verdes Campos Sat e suas afiliadas têm a certeza que juntos vamos passar por tudo isso e sair do outro lado mais forte.
4: Rede de Rádios Verdes Campos Sat informa a hora certa.
5: Agora são 6:07, horário de Brasília.
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compadre! Alô, minha comadre! Como é que você está, hein? Tá tudo bem? Opa, que maravilha! Olha, seja bem-vindo em mais um Terreirão da Fazenda. Aqui você sabe que você tem a companhia do compadre Irlande Farias. Já cheguei, compadre! Oh, mas é bom, não é? Mas é bom estar aqui do seu ladinho, bem pertinho de Roça Missê. Isso é que é legal. Olha, muito obrigado pelo carinho que vocês sempre nos dá. Rapaz, mas é uma beleza. É bom demais. Por isso, a gente sempre no comecinho do programa, a gente tem que agradecer e pedir licença para entrar na sua casa e saudar com carinho. Benção vovô, benção vovó. Que essa benção me traga felicidade, que traga também para você, porque a fé cura, a água cura e os produtos GF8 salvam vidas e pode salvar a minha e a sua. Opa, sou o compadre Irlândio Farias e chego com alegria, paz de espírito e muita energia boa para abençoar a sua noite. Falo direto da Rede Rádio Verdes Campos Sat para todo o Brasil e para o mundo via internet. Está no ar mais um Terreirão da Fazenda, na rádio do vovô, da vovó, na rádio do amigo caminhoneiro e de todos os meus irmãos camponês que estão aí do outro lado ligadinho, acompanhando sempre a melhor programação. Oh, mas é bom demais, né, compadre? Oh, mas é tão bom estar com você aqui bem pertinho, coladinho. Ah, compadre, vou te falar uma coisa. Quando chega o Terreirão da Fazenda, todo mundo já fica com aquela... Rapaz, vai começar o forrozão. Então já tá no ar o forrozão.

abraço, compadre! Eita, terreirão! 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

melhor, não é? E a gente coloca na nossa TV e aparece ali na TV. Olha que maravilha, coisa boa. Então, compadre, pode enviar para nós através do 86994475082. 86994475082. Bota o terreirão! Bota aí, compadre, a rocha!

0: compadre, que música! Essa daí é a Banda Magazine, você me enganou! Oh, mas aqui no terreno da fazenda é assim! A gente bota é pra arrebentar, pra escatitar, não é, compadre? 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
8: Já tô de volta no terreirão da fazenda, meu compadre. Como é que tá aí? Ei, tudo bem? Ai, mas é uma maravilha ter a tua companhia aqui e a gente participando. Olha, você mandando o seu vídeo, mandando o seu áudio e a gente tocando aqui. Não é? No terreirão da fazenda. Aqui você manda o seu áudio, manda o seu vídeo, que a gente vai colocar aqui com todo o prazer, tá bem? Olha, vamos falar com o Braga agora, começando as participações. Você pode mandar vídeo, mandar áudio. Eu adoro vídeo. Por que vídeo, Leandro? Porque a gente tá vendo lá, meus compadres, minhas comadres, né? Ouvindo o terreirão da fazenda na sua casa, né? Tá aí no caminhão dirigindo, tá no ônibus, onde você estiver. Não é? Tá voltando para casa depois de um dia de serviço, outros já estão lá, o vigilante. Faça o vídeo, vigilante. Manda pra gente também, que pra gente é um prazer receber cada um de vocês aqui. Não somos melhor de que ninguém. Somos apenas diferentes. Onde você estiver, estamos aí coladinhos. Estamos aqui na nuvem, não é? Hein? Vendo todos vocês aí, ou no quintal, ou no terreiro, não é? Onde você estiver, nós estamos aqui, ó, bem do seu ladinho. Oh, mas é bom demais, não é? Oh, rapaz, é gostoso. Cadê? Diga aí, como é que ele chama ali? Agricolândia? O meu amigo Braga? Braga, fala aí, Braga. Boa noite.
9: Esse recado é para a população de Agricolândia. Agricolândia. E toda a região. Todos já sabe.

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1: Valeu, compadre Braga! Bota o povão pra falar, vamos lá.
2: Boa noite, meu compadre Lançarias, é o Francisco Soares, da Lúlio Dava de Demerval Lobão.
1: Opa, não, rapaz! Tá,
2: tudo bem, faz tempo que eu não ligava.
1: É o Chicão, imagina, rapaz!
2: No sítio, no interior, sentado, todo mundo ao redor de um jacá de feijão seco aqui de Goiânia. Pra começar a engarrafar, pra guardar. Graças a Deus, deu muito feijão, tá? Previsão que vai dar mais aqui. A roça foi boa, graças a Deus. Boa noite.
1: Boa noite, compadre Chicão. Cadê nosso amigo, rapaz, hein? Ô, Chicão, como é que tá por aí? Tudo bem, né? Hein? Ô, rapaz, gente boa. Chicão é uma figura maravilhosa. Vamos aqui. Quem é que tá aqui, compadre? Mandou um vídeo? Quem é? É o compadre João Pedro? Ô, rapaz, cadê o João Pedro? Bota aí o vídeo dele aí.
3: Boa noite, compadre. Tudo boa bem? Boa noite, compadre. Tá aí a Maria e a mamãe aqui. A gente queria pedir a música Chore das Meninas, do Luiz Gonzaga. Abraço.
1: Qual é a música?
3: Boa noite, compadre. Tudo bem? Tá aí a Maria e a mamãe aqui. A gente queria pedir a música Chore das Meninas, do Luiz Gonzaga.
1: Ah, o Chore das Meninas. Olha que maravilha, rapaz. Que coisa boa. Obrigado, João Pedro. Tudo de bom. É uma figura maravilhosa, João Pedro, não é? João Pedro, que é sobrinho lá do nosso amigo Samuel, rapaz. Gente fina. Olha, a mãe dele também, pessoa maravilhosa. Obrigado. Ele mandou um, além do vídeo, tem um áudio aí, produção? Tem um áudio. Deixa eu ver o áudio dele aí. Vamos lá.
3: Beleza, meu compadre. Coisa boa. Na hora, compadre.
1: Abraço. Ô, rapaz. Um abraço, meu compadre. Tudo de bom. Cadê ele? Tá por aqui? Vamos lá.
4: Boa noite, Alane. Boa noite, meu irmão. Anaíldo, daqui de São Mateus, teu ouvinte.
1: Anaíldo, rapaz.
4: Isso aí. Solano e seu conjunto, lambada e farinhada.
1: Lambada e farinhada. Conjunto,
4: lambada e farinhada. Eu já ouvi esse forró aí mesmo aí, ó. Aí eu não vi em outra rádio. Agora Solano eu só conheço ele de muito tempo. Mas essa música aqui eu vi ela aí, com Solano e seu conjunto, tá entendendo? Aqui como não tem programa mesmo.
1: Olha, obrigado, compadre! Tá aí, produção? Deixa eu ver se tá aí. Já tá aí, produção? Já? Ah, tá bom, então. Daqui a pouco a gente toca, não é? Hein? Ah, exatamente. Cadê aí, produção? Quero ver se tá aí já aí o Solano, tá aí? Procura pra mim rapidinho aí. Vê se tem aí. Se tiver, a gente toca com todo prazer, viu, compadre? Deixa eu ver se tem aqui. Solano e seu conjunto. Se tiver aqui, Solano... Ô, produção, procura aí. Procure aquela música lá. É Lambada Farinhada, compadre? Vê se tem aí, produção. Se tiver aí, a gente toca com todo prazer. Lambada Baiana... Tem, Lambada Farinhada. Tem aí, compadre. Tem aí, tem sim. Daqui a pouco a gente toca ela, tá bom? Solano e seu conjunto. Eu lembro demais dessa daí, hein? Vamos lá, bota o ouvinte no ar, bota o povão pra falar aqui no Terreirão da Fazenda. É o povão que tá ligado com a gente, quem é que tá aí, produção? Vamos lá, bota o povão.
5: Boa noite, compadre. Compadre Hernani Faria.
1: Ô, é com a Toinha?
5: Quero ouvir, Ramos, Luiz Gonzaga. Mas não quero quando for lá nascer, que eu ofereço pra todas as minhas famílias. Pra você também, tá? Todo pra vir seu programa. E pra minha amiga, eu te sigo, pros seus pedidos. nome é Toninha de Aicinho de Seringas. Eu quero ouvir a música Luiz Gonzaga, Manacaruca no Fulano na Seca.
1: Ah, é lá de do Cearazão. Obrigado, comadre. Vamos aqui, bota mais ouvinte.
6: Oi, Zilano, boa noite.
1: Boa noite, comadre.
6: Eu sou a Cianira, aqui do Morro Vermelho.
1: Eita, gente boa.
6: Hoje eu quero pedir a música da boneca para me oferecer para a Candinha, para o Francisco, para o Luiz Maria, para o Bruno, seu de Assis. E uma boa noite e um abraço.
1: Olha aí, que maravilha, não é? É o povão ligado com a gente. Tem aí, produção, a música da boneca, hein? Ah, daqui a pouco a gente toca ela. É na voz do Trio Nordestino, viu? Na voz do Trio Nordestino. Bota aí. Bota o povo pra falar. É vídeo, bota o vídeo aí.
7: Boa noite, compadre Erlândia. Aqui é o Moraes, motorista de caminhão. Na escuta aqui hoje, eu tô na escuta da 103,5. Não estou pelo aplicativo aqui. Chegando em Timó, destino a Fortaleza.
1: Aqui é eita! Olha aí, rapaz, que maravilha! Tá com destino a Fortaleza, os caminhoneiros, rapaz, na estrada aí, acompanhando o nosso Terreiro da Fazenda. Eu adoro o vídeo, quando vocês mandam esses vídeos, eu acho bacana demais, viu, compadre? Parabéns aí pra cada um de vocês. Tem vídeo aí? Manda um vídeo pra nós. Faça um vídeo aí da sua casa, onde você estiver, e manda pra nós. Compadre Irlande, ó, que eu tô ouvindo o Terreiro da Fazenda. E pra gente é um imenso prazer receber você aqui, todos os dias dentro do nosso Terreirão da Fazenda. Vamos lá, compadre!

conjunto, compadre. Lambada da Fariada. É o terreiro da fazenda. Aqui não para não, hein? Oi? Oi? Eita, mas é bom demais. 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

0: Copa de Cochilon, Cachimbo cai. Aí não vai, não é? Eita, compadre, não pode cochilar não, hein? Olha, vamos pro intervalo comercial, daqui a pouquinho a gente volta com muito mais sucessos dentro do nosso terreirão da fazenda. Você sabe que aqui a gente faz essa festa maravilhosa. Oh, mas é bom demais ter a sua companhia aqui, não é? É bom demais. Segura aí que eu volto já.
1: Rede de Rádios Verdes Campos Sati informa a hora certa.
0: Agora, 7 horas, horário de Brasília.
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0: compadre! Mas é bom demais o forrozinho desse. Calma aí, pinto do acordeon. Eita! Segura as barreiras por aí, compadre. Olha, mas é bom demais ter a companhia desse povão. Vamos falar lá do Pesque Pague. Eita, lugar maravilhoso pra você dar aquela pescada. Rapaz, você se sente muito bem. 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Olha, continue mandando vídeo para nós, porque aqui a gente adora vídeo. Gosto de... Eu dou valor ao vídeo, hein? Manda o um vídeo para nós aqui, que a gente vai botar ao vivo, tanto na nossa TV... Também como aqui no Terreirão da Fazenda. Quem é que tá aí, compadre? Solta o áudio aí, vamos lá.
1: Boa noite, compadre Erlândio Faria, que é o José Mototáxi de Alto.
0: Ô, José!
1: Queria que você tocasse a música do Franca Guiar, Balançando o Esqueleto, com Franca Guiar. Ofereço para meu irmão João no Zundão, para minha mãe Antônia, para minha sobrinha Auri, para minha irmã Osana e para todos meus irmãos lá no Dom Velar. Valeu, meu compadre Hernando Faria. Boa noite.
0: Ô, compadre, um abração. Como é que vai, hein, compadre? Ô, oh, gente boa, não é? Balançando o esqueleto? É isso, pronto, que ele falou? Vê se tem aí, do Franca Guiar. Hein? Vê se tem aí, tá bom? Daqui a pouco tiver, daqui a pouco a gente toca ela. Tá bom? Um abração, obrigado pelo carinho. Tá bom, compadre? Tudo de bom, rapaz. Gente boa. Hein? Tem na voz do Balançando o Esqueleto. Pode botar na voz do Caviar com Rapadura ou tem no outro lá? Tem no Franca Guiar? Eu quero no Franca Guiar, compadre. Hein? Ah, é? Tá bom. Então, bote na é pro porri, né, franguear? É, tá bom, daqui a pouco a gente coloca. Olha, vamos lá, bota aí o povo pra falar. Quem é que tá aí, produção? Bota o povo pra falar aí no Terreirão da Fazenda. Solta o áudio!
2: Diz aí, meu locutorzão potência. Tô me ouvindo aqui em Uruará, no norte do Pará. É ou não é, Doquinha? É assim. E pense no locutor, pense no programa. E não tem o que tesourar.
3: Meu, muito boa noite, moças e rapazes, meninos e meninas. Hoje é a rádio Verdes Campos, isso mesmo. É a rádio do vovô e da vovó.
0: Ai, foi lá vir pra cá. Eita, compadre! Emílio Barros,
3: você lembra muito bem a sua voz? A sua voz parece muito com o Adelson Moura, né? O locutor da rádio.
0: Rádio Nacional de Brasília, Adelson Moura.
3: Nacional da Amazonas, de Brasília. Parece muito a sua voz, mas você é sensacional. O Faria, vem pra cá, Faria.
0: Valeu, Emílio! Lá no estado do Pará, ligadinho com a gente. Um abração pra você, meu compadre. Tudo de bom. Olha, vamos aqui, bota o ouvinte aí.
4: Olá, boa noite, meu compadre Erlândio Faria, rapaz. Aqui é o seu amigão João de Deus, diretamente aqui da cidade de São João do Arraial, Piauí.
0: Eu
4: gostaria que você tocasse aí pra mim um forrozão aí do Novinho da Paraíba, Umbigo de Fora. Com a mesma eu quero dedicar especialmente a todos os ouvintes aqui de São João do Arraial. Também para os ouvintes aí que estão rodando aí pelo mundo afora, ouvindo aí o forrozão Terreirão na Fazenda. E principalmente a todos os ouvintes aqui do Piauí, Maranhão, Ceará, do Brasil e do mundo via internet. Valeu, compadre Irlando Faria, um abraço, boa noite, meu rei. É o João de Deus aqui de São João do Arraial.
0: Ô, compadre, um abração pra você, tudo de bom, gente boa, não é? Tá lá ligadinho com a gente no Terreirão da Fazenda, muito obrigado pelo carinho, continue fazendo essa festa maravilhosa, aqui é assim, né, compadre, hein? Aqui é o Terreirão da Fazenda, cadê? Tá aí, né, daqui a pouco a gente toca. Olha, bota aí, quem é que tá aí com a gente? Bota o povão pra falar, Irlândio. É o povão que fala no Terreirão, cadê o Nonatinho Fialho, CDs e DVDs? Bota ele aí pra falar pra gente.
5: Olá, boa noite, Lando Faria, rapaz. Nonatinho Fiasco, Cidenhaus, Piauí. É aqui na rua Cândido de Almeida, rapaz.
0: Opa!
5: Aqui onde vem os clientes GF8, agradecendo a cada cliente nosso aqui. É o seu Chiquinho ali no bairro Santo Antônio, ali ao lado da Avenida César Leal, rapaz. Onde ele mora, tem um barzinho lá, Lando Faria, todo mundo ligado no Terreirão da Fazenda, seu Chiquinho e família, o Joaquim do Jacá também, mora ali no bairro Santo Antônio, rapaz. Boa noite, Joaquim do Jacá, rapaz, tá ligado aqui no Terreirão da Fazenda, Lando Faria. Lando Faria, dando a boa aqui pro Raimundo Brasil, no Canto da Palha, município do Piauí, nosso amigo cliente aqui, seu Tonho Vivim, rapaz. Tô Vivinho, Roça Cruz, nome dele, a dona Maria de Fátima, seu Tô Vivinho, ali na barrinha, ligado no Terreiro da Fazenda. É isso aí, Lani Faria, muito obrigado, boa noite.
6: Boa noite, Lani Faria, para que o Miguel Senna bem bom, hein? Ele tá ligado a 81-1907, só que é novado aqui. Hoje que ele pediu a multa do Noco da Cordeão. O Fordão pensei a oferecer para o nosso amigo Zé Pereira, o Biel, o Tony Consoro, o Madalena, que está ligadão, o seu Citonho, que está ligado, o Mané Bezerra, né? E a Tony Celso, tudo na simpatia, Salão Dourado, Corredores, Tangará, estão ligadão, Dona Gila, todos os conduz também. A audiência lá é grande demais, a Cruzinha do Sossego, né? Está ligado, né? Lá para o Angelim também, a audiência é pancada lá, né?
7: Olha aí, compadre Erlândio Faria. Meio da roça aí, meio da brasa, que a sona aqui é da lava, meio da lava, aqui da natureza.
8: Esse aqui é o Chico Pescador. Aqui
7: é o Chico Pescador, meu. 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Nunca morreu, nem tem inveja de quem morre. 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
9: Boa noite, compadre Irlande Farias. Compadre, eu quero que você toque aí uma música aí de Luiz Gonzaga. Pode ser qualquer uma. Aqui é o Marlon, de novo Santo Antônio.

gente toca. Como é que é? Ai, essa daí? Como é que é? Oi? De novo, compadre! Balança! Balança! Segura!

0: compadre! Que maravilha, rapaz! Embiguinho de fora, não é? Hein? Imagine aí, compadre. Olha, obrigado pelo carinho da audiência, todo esse povão querido que acompanha a nossa programação, tá aí ligadinho com a gente. Ô, produção, quem é que tá aí? Bote aí o povão pra falar pra gente aqui, no nosso terreirão da fazenda. Bota o povão aí, bota aí. Quem é que tá aí, hein? Solta o áudio aí, produção. Vamos lá!
1: Boa noite, meu amigo Irlândia Farias. Aqui é Francisco das Chagas, do nosso Francisco das Chagas, aqui em Tiago de Cima.

0: Lambada do Parque, música do cantor Pim, Lambada do Parque. Quero oferecer só para os ouvintes deste programa, que gosta de ouvir uma boa música, né? Boa noite.
1: Olha aí, valeu, compadre. Obrigado pelo carinho. Igreja no Ceará. Quem é que tá aqui? Bote aí.
2: Boa noite, meu amigo. Irlândio, coloca aí Tropeiro. Saindo aqui de Altos pra Teresina. Tô aqui na estrada.
1: Olha aí, rapaz. Que maravilha, não é, compadre? Tá ligado com a gente? Tá acompanhando o nosso terreirão da fazenda? É o Rafael e a comadre Roberta, não é? Olha aí, ligadinho no nosso terreirão da fazenda. Um abraço para vocês aí. É vídeo aí, produção? Bota o vídeo aí, vamos lá.
3: Boa noite, meu compadre Irlande Faria.
1: Boa noite,
3: como compadre. Como é que tá, meu compadre? Passando aqui na cidade aqui de São Domingos do Azeitão, aqui no Maranhão.
1: Oh,
3: e no
1: rapaz.
3: Sentido a São Luís.
1: Ah, São Luís do Maranhão.
3: Aí, mande uma música pra nós aí. Bote aquele forrozão bem arretado aí do trio nordestino.
1: Opa, rapaz!
3: E ofereça aí pra todos os caminhoneiros da rodagem, meu amigo. Que tá falando aqui é o Daniel, beleza? Boa noite, um abraço!
1: Valeu, compadre Daniel! Caminhoneirozão arretado! Tá ligadinho com a gente, acompanhando o nosso Terreirão da Fazenda. Obrigado, compadre. Tudo de bom pra você. E continue aqui no Terreirão da Fazenda, fazendo essa festa maravilhosa com o compadre Irlândio Farias. Isso é bom demais. Quem é que tá aqui, produção? Boa noite, compadre. Estamos aqui ligado no Terreirão da Fazenda, Luiz Pereira. Obrigado, compadre Luiz. Um abração.
4: Boa noite, Hernande Faria.
1: Boa noite, compadre.
4: Terreiro da Fazenda. Gostaria que você colocasse aí um baião para nós ouvir. Estou ligadinho aqui no Terreiro da Fazenda, aqui no município de Matões do Maranhão, Carlos André.
1: Carlos André, Matões do Maranhão, ligadinho no nosso Terreiro da Fazenda. Obrigado, compadre. Vamos pro intervalo, a gente volta já já. Segura aí.
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0: Estamos de volta! 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Tem ouvinte aí para falar com a gente, produção? Bote aí.
1: Meu compadre Islândio Faria, mande aí uma música aí. Tempero do Foco, Marinês, para oferecer por minha esposa Suzana Camiloara, meu amigo Levinho do Solidão, namoradorzão, meu amigo Coxinha, lá do Canto Escuro, tá ligado no seu programa, o Chico Anjo, do Bairro Santinho, também tá ligado no seu programa, balançando uma baladeira, meu amigo Zé Luiz, Hora 10 tá balançando na rede lá, ouvindo seu programa, meu amigo Cajueira, ali, município de Barra, meu amigo... Coxinha, o Coxinha já falei, meu amigo Gringal, Zé Piranha, tá ligado? Minha mãe e meus irmãos.
0: Rapaz, obrigado pelo carinho. Bota aí mais um vídeo aí, vamos lá.
2: Boa noite, amigo.
0: Boa noite.
2: Ivane Farias.
0: Opa!
2: Tô aqui de Buriti. Me chame Dona Cândida. Me chame Dona Cândida e eu gostaria de pedir uma música de Mastruz com Leite. A Ema Gemil. Para nós todos e você também que está ouvindo. Tá bom?
0: Só aqui de
2: Buriti na Savagem. Amiga do Antônio Flora.
0: Antônio Flora? Antônio Flora.
2: Tô falando do seu programa aí. Todo dia eu boto de manhã, tarde. Eu gosto demais aí dessa rádio aí. Demais, demais.
0: Eita, comadre. Que maravilha, não é? Coisa boa. Ela pediu qual foi a produção? Hein? Ah, tá. Tem aí na voz do... É na voz do Mastruz com Leite ou na voz? Tem na voz do... Hein? Ah, tá. Então daqui a pouco a gente bota ela, né? Olha aí. Ei, tem aí, produção? Tem, né? Tá bom, então. Vamos lá. Quem é que tá aqui? Olha, pessoal. O compadre gravou aqui 1 minuto e 46. Não dá pra botar todo. É no máximo até 1 minuto, viu, compadre? Um abração. Vamos lá.
3: Boa noite, meu compadre. Eu sou o Cledimar. Aqui na localidade de Goiabeira. Meu compadre, rapaz, eu passando um visto aqui no meu celular, eu vejo aqui um áudio e um vídeo que eu enviei para você aí no programa, né? Segunda-feira passada. E, compadre, eu tinha chegado da dirigência, dá pra gente perceber na fala. Eu tava com umas pingas, rapaz, tá entendendo?
0: Ah.
3: Depois que resolvi meus negócios, aí eu voltei pra casa tomando umas pingas, rapaz.
0: Eita!
3: Mas tudo bem, viu? E se você ainda tiver esse vídeo aí, meu compadre, ainda de segunda-feira você pode ver aí. Se você quiser repetir, aí vê se dá pra gente assuntar um pouco, viu? O vídeo, porque aqui eu sou ligado no rádiozinho, não vejo pela TV, não, compadre.
0: Ah, muito bem. Compadre, o vídeo eu botei, é porque ele some, né? Quando a gente bota aqui, Porque você levou foi uma queda, compadre. Foi no riacho, escorregou. Rapaz, mas vou te falar, viu? Um abraço, compadre. Tudo de bom. Eita, só gente boa, né? Gente da gente ligado com a gente é assim. E a gente agradece pelo carinho que vocês sempre dão pra gente.

0: 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Eita, cantando Jacques do Pandeiro aqui no terreiro da fazenda. Mastruz com leite, é uma beleza, né? Bom demais, um forrozinho desse aí, você, meu amigo, não para de dançar não, né, produção? Aí dá pra dançar que é uma beleza. Ô, compadre, tava pra lá de Bagdá. Ligado no Parazão, rapaz, hein? Olha, esse é o José Moreira, rapaz, compadre pra lá de Bagdá. Falar nisso me lembrei agora, né, compadre? Hein? Ô, rapaz, é boa, né, compadre? Hein? Eita! Obrigado, compadre! Tá ouvindo a gente. Tá ligadinho com a gente. Não é? Obrigado, compadre. Tudo de bom pra você e continue aqui no Terreirão da Fazenda fazendo essa festa maravilhosa. Olha, vamos aqui, quem é que tá aqui com a gente, produção? Bota o povão pra falar. Olha, mande um alusão aí, compadre, para o compadre Duca, lá na localidade de São Francisco, em Altos do Piauí, está ligado no Terreirão da Fazenda. É o compadre Tiago Silva, não é? Ô, compadre Tiago, um abraço para você, tudo de bom, rapaz. É uma pessoa maravilhosa, diz que não perde o nosso programa. Está acompanhando a gente todos os dias, não é? Acompanhando ligadinho aqui no Terreirão da Fazenda. Muito obrigado pelo carinho que você tem pelo Terreirão da Fazenda. Hein? Ah, rapaz, deixa eu mandar um abração também pro meu compadre, não é? Cadê meu compadre Joel da Armania lá em Altos, no Piauí? Tá ligado com a gente? Hein? Compadre Joel, rapaz, um abração pra você. Obrigado aí pelo carinho, não é? Compadre Joel não perde nosso programa, não. Tá sempre ligadinho com a gente. Um abração pra ele, tudo de bom. Compadre Joel, rapaz, como é que tá o Anthony? Não é? A família inteira aí, rapaz. Um abração, muito obrigado pelo carinho da audiência. O compadre Joel da Manilha, lá em Altos, no Piauí, que está sempre ligado com a gente. Ei, rapaz, o pai dele não perde. Hein? Estão lá, acompanhando o nosso terreirão. Obrigado, compadre. Tudo de bom pra você. Gente boa, né? Gente da gente. Quem é que tá aqui, produção? Bota aí o povão pra falar. Se tem o povo, bote ele aí.
1: Olá, boa noite, Eslândia, história do terreiro da fazenda. Aqui é a Laura Helena, aqui do Cocal.
0: Ah, Laura Helena!
1: Gostaria de ouvir uma música de Seu Valença. A Manga Rosa, quero ouvir.
0: Só é forró!
1: Só pra mim curtir, Eslândia. Bota essa música aí, meu filho, que eu tô pra lá de Bagdá.
0: Tá pra lá. Bota o ouvinte. Dá pra tocar o ritmo de forró, produção, ou não? Veja aí se tem algum
2: canto. Boa noite, meu amigo Hernandes. Falei, mano, meu alô, é o Cosme, meu São Antônio, seu ouvinte.
0: Ê, Cosme, com um abraço, meu irmão. Obrigadão aí pelo carinho. Olha aí, rapaz. Boa noite, mande um alôzão aí pro Marquinhos Cabelos e o Raimundo da Roçadeira na Cipaúba, município de José de Freitas, não é? Ô, rapaz, tá ligado com a gente, um abração, obrigado, compadre, pelo carinho que vocês têm pelo Terreirão da Fazenda. 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
3: Boa noite, compadre Faria, rapaz, aqui do Poado, essa mesma de Buqueira no Piauí.
0: Opa, é boa noite, compadre.
3: Estamos aqui, o seu programa, manda aquela música zona aí pra nós aí. Nosso amigo Alan, rapaz, nós tocou ali na casa dele com ele uma carne assada, que ele tava assando a carne na brasa. Rapaz, passou aqui com uma coca aqui da hora. O homem é duro, o compadre Alan é duro, compadre Faria. Manda aquele lozão, aquela música zona boa, que o homem hoje aí tá só na carne assada aqui, carne de
0: porco. Um abraço pra ele, compadre. Tudo de bom.
3: Forrozão mastruz com leite pesado, aquele forrozão bom mesmo. Uma diferença aqui pra nós estamos conectados aqui no seu programa. Chama aí, compadre Faria. Chama no 12, ó. Manda esse forrozão aí,
0: compadre. Obrigado, amor. Compadre!
1: Eu quero oferecer essa música de
0: Alceu Valença. Ô, comadre, não vai tocar Alceu Valença, comadre.
1: Meu amigo Mangusta, tá, meu amigo Manel, e demais que gostaram dela. E pra
0: olha, você, no programa que tá fazendo, não vai dar pra tocar ela, viu, comadre?
1: Eu quero gosto de todos.
0: Não vai dar de tocar da Manga Rosa. Peça outra música, um forrozinho. Que a gente tem todo o prazer de tocar, viu, comadre? Um abração, muito obrigado pelo carinho da audiência. Tá aí ligadinha com a gente. Rapaz, bacana demais, não é? Um abraço pra minha comadre, gente boa. Disse que lá no pé do nosso terreiro da fazenda, né? O nome dela, compadre Irlande Farias, é a Laura Helena, gente boa. Comadre Laura, aquele abraço pra você, comadre Laura. Tudo de bom.

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1: Vamos lá, agora 8 horas, horário de Brasília.
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0: esse daí é o Alcimar Monteiro no Terreirão da Fazenda. Rapaz, mas é bom demais, hein? Como é bom ter a companhia desse povão querido que acompanha a nossa programação em todo o Brasil. Seja bem-vindo, meu povo. Vamos juntos levar para você o que nós tem de melhor, que é o forró pé de serra, aquele forró das antigas, e a programação belíssima, tocando essas músicas que marcou épocas, né? Hein? É bom demais. 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Um abraço para a comadre Suiane, um abraço para o compadre Edvan. Estão sempre ligadinho no Terreirão da Fazenda. Um grande abraço. Muito obrigado pelo carinho que vocês sempre têm pelo Terreirão da Fazenda. Isso é bom demais, não é, compadre? 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Um abraço para as meninas também, para o João Luiz Nogueira, lá na Bahia, em Barreiras. Está acompanhando a gente. Muito obrigado pela sintonia. Gente boa, não perde o nosso Terreirão da Fazenda. Um grande abraço para vocês aí, que estão sempre na sintonia. 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Um abração. Tudo de bom, hein? Ah, não perde não. Está sempre ligado com a gente. Um abração todo especial. 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Um abraço, Gemerês. Tudo de bom para você em frente à rotatória em Mocinho Gil. Olha como é fácil, né, compadre? É muito fácil. 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Um abraço para o doutor Luiz Augusto, essa pessoa maravilhosa que está sempre ligado com a gente. Não é? Gente boa, lá do Hospital Luiz Castelo Branco. Eita, compadre, que maravilha, coisa boa. Vamos lá, quem é que está aqui para falar com a gente, hein? Quem é, produção? Eu não entendi. Ah, tá acompanhando o nosso programa lá? É, deixa eu ver aqui. Bota aí o povão aí, deixa eu ver aí. Solta o áudio.
1: Boa noite, meu amigo Islando Farias. Bom? Tudo bem? Manda um alô aí pra Fazenda Novo Plano, lá na Boa Fé, em Jatobá do Piauí. E a Fazenda, rapaz, Abençoada. Meu amigo Juraci, acompanhando aí o terreiro da Fazenda também. E o seu Gil lá da Fazenda Novo Plano.
0: Olha aí que maravilha. Esse aí é o Pablo, né?
1: Terra bom pra nós aí.
0: Esse aí é o Pablo, rapaz, acompanhando o nosso programa. Pablo, um abração pra você. Obrigado pelo carinho, meu compadre. Tudo de bom. Olha aí, só gente boa ligadinho com a gente. Gente da gente acompanhando o nosso programa. Isso é bom demais. Quero abraçar aqui o nosso amigo também, rapaz, o Reginaldo Solano. Ele que mora em Altos, do Piauí, não é? Ele manda um abração todo especial para todos lá em Pau d'Arco, do Piauí, ligadinho com a gente. Não é? Um abração para a esposa dele também, a comadre Aciomara, não é? E toda a família. Compadre Reginaldo Solano, gente boa, guerreiro, é um grande guerreiro. Um abração, compadre Reginaldo Solano. Tudo de bom para você, compadre. Obrigadão aí pelo carinho da audiência. Gente muito boa, pensa. Olha, também quem está ligado com a gente aqui, deixa eu abraçar aqui o povão, a Dona Dete, lá em Piripiri. Dona Dete, obrigado pelo carinho, Dona Dete. Um abração para a senhora, tudo de bom. Estamos para todo o Brasil, compadre. 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

aqui no Piauí, Deusinho de Piso, estamos aqui no Maranhão, mas estamos aqui na peleja aqui, vai dar certo. Já já nós estamos no Piauí, em nome de Jesus. No Fozinho, a rochada aí do Luiz Gonzaga. Tudo.

0: o rei do Baião. Zé Matuto foi à praia, só pra ver como é que é. Oh, mas é bom demais, compadre. É o terreirão da fazenda pra todo o Brasil. Alô, Rio Grande do Norte, Sergipe, pessoal da Paraíba, pessoal também que está ligado com a gente em Pernambuco, Ceará. Alô, meu povão do Ceará, obrigado pelo carinho. O povão está ligado com a gente também no Tocantins. Alô, Palmas. Olha, pessoal também de Belém, um abraço para Manaus, um abraço aí para todos que moram no Amazonas. Eita, Manausão aí, vou te contar uma coisa, é grande, hein? Amazonas é grande. Um abração para vocês em Minas, também quero abraçar aqui o povão querido lá do Rio Grande do Sul, Canoas, Porto Alegre, pessoal também do Acre, pessoal que está ligado com a gente no Rio de Janeiro, São Paulo. Alô, Curitiba, no Paraná, aquele abraço, obrigado pelo carinho. Santa Catarina também, não é? Olha, Mato Grosso do Sul também, um abraço todo especial. Brasília, Distrito Federal, muito obrigado pela sintonia. O Maranhão em peso com a rede de rádios Verdes Campos Sate. Aqui é assim, compadre. A gente faz essa festa com vocês que estão do outro lado acompanhando sempre a nossa programação. Muito obrigado, meu povo, pelo carinho que vocês sempre têm pelo nosso Terreirão da Fazenda, pela programação maravilhosa, 24 horas, a gente tocando muita música. 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Vamos lá, compadre, vamos para o intervalo comercial, já já a gente volta.
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seu José, dentro do nosso terreiro da fazenda, fazer essa festa maravilhosa, hein? Olha, vamos mandar aqui um abração, compadre, para o compadre Neto, que tá ligado com a gente. Compadre Neto, um abração, obrigado pelo carinho. Olha, eu quero abraçar os motoristas de aplicativo em São Luís do Maranhão. É um abração para todos os motoristas de aplicativo, os taxistas também, hein, que sempre acompanha a nossa programação, os taxistas em Fortaleza, os motoristas de aplicativo também em Fortaleza, estão sempre acompanhando o Terreirão da Fazenda. Muito obrigado pelo carinho que vocês sempre nos dão, essa classe maravilhosa também, que é os taxistas, que é os motoristas de aplicativo, os caminhoneiros, sempre, sempre nos dá essa carona maravilhosa, não é? Tá trabalhando, trabalha o dia, trabalha a noite, mas está lá acompanhando a rede de rádios Verdes Campos Sádio. Nós somos, ou não, nós não somos melhores do que ninguém, somos apenas diferente, hein? Olha aí, estamos nas nuvens e você vendo daqui o quintal, olha lá, olha lá quem está ligado com a gente, hein? Aquela casa lá está acompanhando o nosso programa, nós estamos lá. Nós estamos lá, ó, pertinho deles, acompanhando, está lá, ligadinho no terreno da fazenda. O meu compadre está lá na baladeira, balançando lá no Alpine, não é? A comadre está ali conversando com ele, ali ao lado. Os filhos estão ali pertinho também. Olha que maravilha, para que melhor, hein? Um abração para todos os meus compadres e comadres, nas localidades, nos interiores, nas cidades, que gosta de ouvir uma música boa, um programa diferenciado, o compadre Irlande falando a linguagem que o homem do campo entende, não é? Com maior simplicidade, é por isso que a gente gosta. A gente pede para vocês mandar vídeo, é porque a gente adora ver vocês também. E a gente aproveita e bota o vídeo de vocês aqui na nossa TV, Verdes Campos, nas redes sociais. Isso é bom demais, é uma maravilha. O pessoal está mais alegre ouvindo a rede de rádios Verdes Campos Sat. Por que, Irlande? Porque essas músicas aqui você não vê tocar em qualquer rádio, hein? Só aqui a gente toca. Você vai por aí, é outro tipo de forró. Não é e nós aqui não, o estilo aqui é esse aqui. Forró pé de serra, forró das antigas. É isso que o povo sentia falta. Mas graças a Deus, não é? Está chegando cada dia mais aí pertinho de você. E a gente só agradece. Muito obrigado, meu povo, pelo carinho que você nos dá.

0: fazer.
1: Esse daí é o Olímpio Martins, compadre. Onde andará você? Rapaz, mas é antiga, né? Mas é bonita demais, homem. Olha, é assim que a gente segue o Terreiro da Fazenda. Olá, boa noite, meu querido Irlândio Farias. Eu sou o amigo Ananias, ponte de Coroatá, no Maranhão. Gostaria que você rodasse aí, compadre, uma música Sou Feliz. Essa eu botei cedo, não é? É o Jorge Altinho. Olha, ofereço para todos que estão na escuta do programa. Boa noite, compadre. Ô, rapaz, boa noite, compadre. Tudo de bom para você, gente boa. Tá sempre ligado com a gente, não perde o nosso Terreirão da Fazenda. Um grande abraço para todos os meus amigos que acompanham sempre a gente em qualquer lugar do Brasil, não é? Que o pessoal sabe como é que é, Irlande Farias. Onde tá, tá ali ligadinho com a gente. Hein? Oh, mas isso é bom demais. É o povão acompanhando a nossa programação. É o povo, sabe, né? O que gosta. Então vem pra cá, porque aqui a festa é bem feita, rapaz. Eita! Pisa devagar, vai devagar.

0: Chicote! Olha, agradecer aqui a Dona Francisca lá na Prata, em Altos do Piauí, o Chaguinha também. Eita, é vigilante, ele é borracheiro, um abração, tá sempre ligado com a gente. Chaguinha, um abraço pra você, meu irmão. Gente da gente. Olha, meu povo, chegando o finalzinho de mais um Terreiro da Fazenda, que volta, se Deus permitir, amanhã. A fé cura, a água cura e os produtos GF8 salvam vidas e pode salvar a minha e a sua também. Acredite sempre no teu potencial. Seja honesto sempre com a sua consciência. Não tire nada de ninguém, não queira nada de ninguém. Não mexa no que não é seu. Queira só o que é seu, tá bem? Porque assim você vai longe. A estrada da vida, ela ensina muito pra gente. Vai depender você querer. Porque tem gente que apanha, apanha e não aprende nunca da vida, não é? Então é assim, amigo. O que é seu, é seu. O que não é seu, não é seu. E outra coisa. Respeite do mais velho, do mais novo até o mais velho. Para ser respeitado. Tenha paciência em tudo. Eu sei que às vezes a gente perde a cabeça, não é? Mas tenha paciência que tudo se resolve, tudo dá certo. Basta você continuar trabalhando, porque quem trabalha, Deus ajuda. Não desista jamais dos teus objetivos. Acredite sempre em você mesmo. Quando você passar por momentos difíceis, se ajoelhe, converse com Deus, onde você estiver, não importa. O importante é você abrir o seu coração com Ele, que Ele vai te ouvir em qualquer lugar. Passou por momentos difíceis, decepções, fale com Ele, que Ele te ouve. Não importa onde você estiver, se ajoelhe lá, converse com Ele, porque muitas das vezes isso serve muito para a gente. Não é? Então, compadre, é isso que eu digo sempre. Acredite no trabalho. Acredite em você. O trabalho é importante para cada um de nós. Bença vovô, bença vovó, bença papai, bença mamãe. Eu quero agradecer e pedir a Deus saúde para todos nós. Porque se a gente tem saúde, a gente acorda de manhã, vai para a luta... E vamos produzir para levar o pão de cada dia para a nossa mesa, para a nossa família. Em nome do Pai, do Filho e do Espírito Santo. Amém. Vem aí a oração do Pai Nosso, a oração que Deus nos deixou. Em seguida, a voz do Brasil. Falou, Brasil!
1: Olá, amigos. Quem fala aqui é Franli. Quero dizer o seguinte. Para você ter êxito na fé, você precisa ter fé. Se você não tiver fé, você não vai ter êxito. Saiba de uma coisa, que um dos melhores remédios, melhor antibiótico, é a fé. Você quer que dê certo sua fé? Se concentre, levante as mãos para cima, se encoste em qualquer, numa parede, em qualquer coisa. E peça a Deus aquilo que lhe interessa. E tenha fé. Se você fizer isso... Vai dar certo, vai dar certo. Quem está falando aqui é Franli. Essa oração foi feita aqui na sede da Rede de Rádio Verde Campos. Com todos os funcionários daqui da rádio. Todos nós fizemos com fé. Pedindo para que você tenha saúde. Nossos ouvintes, nossos queridos amigos. Então, só quero lhe dizer para você. Tenha fé e reze conosco esse Pai Nosso.
2: Pai Nosso que estás nos céus. Santificado seja o vosso nome, venha a nós o vosso reino, seja feita a vossa vontade, assim na terra como no céu. O pão nosso de cada dia nos dai hoje, perdoai as nossas ofensas, assim como nós perdoamos a quem nos tem ofendido. E não nos deixeis cair em tentação, mas livrai-nos do mal. Amém. Ave Maria, cheia de graça, o Senhor é convosco. Bendita sois vós entre as mulheres, bendito é o fruto do vosso ventre, Jesus. Santa Maria, Mãe de Deus, rogai por nós, pecadores, agora e na hora de nossa morte.